0: 986-8808. Vamos ficar juntinhos aqui, bem assim entre nós, até às 21h30. 21h30, a gente encerra o nosso programa, só 30 minutos de programação, mas são 30 minutos bem aconchegantes, bem reservado para nós e Deus. Vamos de música e já voltamos.
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1: E a nossa corrente de fé pelo WhatsApp, olha, tá bombando, hein, gente? Muitos nomes para oração. Quero dizer aqui, olha, a Laura Soares pede oração pela causa na justiça, Elane Andrade pelo casamento, André Ramos pela família, Clara também pede oração pela família, Suzana Moura pede pela vida espiritual, a Márcia pela família e vida espiritual, a Thalita Peçanha pede pela vida espiritual, a Solange Galdino lá de Duque de Caxias, alô Duque de Caxias, pede pela vida financeira e pela família, o Kevin Alves lá de Bom Sucesso, oi Bom Sucesso, pede oração Kevin pela vida espiritual, e a Elane Cordeiro também pede pela saúde do seu filho. Você pode continuar enviando os nomes para oração, seu, dos familiares, quem você deseja que a gente ore aqui no final do programa com o nosso convidado do dia. Daqui a pouco eu vou estar dizendo quem é o convidado, o pastor convidado de hoje para orar conosco. O número é 96986-8808. 96986-8808. Corre que ainda dá tempo.
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1: E agora neste quadro maravilhoso que é o quadro Ser Mulher, antes de começar o nosso quadro, eu quero deixar aqui mais uma vez o número do nosso WhatsApp, 96986-8808. Entre nessa grande corrente de oração pelo WhatsApp, envie seu nome, nome dos seus familiares, aqueles que precisam de oração, que estaremos aqui ao final intercedendo por vocês. Isso mesmo. E o que eu quero falar hoje no quadro Ser Mulher para todas vocês que nos ouvem? Nós sabemos que as mulheres, elas têm muitas peculiaridades diferentes dos homens, né? A mulher cristã, ela também gosta de se cuidar. A mulher cristã, ela gosta de se arrumar, ela gosta de estar bem aparentada para ir ao culto, para participar das reuniões, dos encontros. E olha, queridas e amadas irmãs, não há pecado nenhum nisso. Não há mal nenhum nisso, de forma alguma. Você pode sim se arrumar para o Senhor. Olha o que diz a palavra de Deus lá no livro de Colossenses 3:23. Tudo quanto fizerdes, fazei de todo o coração como para o Senhor e não para homens. Colossenses 3:23. O problema não está no se arrumar, no se organizar. Tem uns que gostam de colocar um batom, de pintar as unhas. Não há problema nenhum se você faz isso para o seu marido e para o seu noivo chamado Jesus Cristo, para você estar bem apresentada diante de Deus. Não pode ter excessos, vaidades excessivas, modismos excessivos. Tudo que é excesso nos afasta de Deus e coloca-se no lugar dele. Então a gente precisa tomar esse cuidado. Nós não podemos criticar aquelas também que não gostam, não querem usar brinco, não querem usar batom, gostam de usar mais saia, não gostam de usar calça. O importante é fazer para o Senhor Jesus. Ser mulher é isso, é se colocar à disposição de Deus. E o trato, nosso corpo é templo do Espírito Santo. Cuide dele, organize ele, arrume ele para estar diante do noivo, que é o Senhor Jesus. Esse foi o nosso quadro Ser Mulher.
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1: Toda a nossa programação é muito especial, mas este momento da palavra de fé que sustenta é o mais especial de todos, porque a fé vem pelo ouvir e ouvir a palavra de Deus. E hoje, amados e queridos irmãos, eu quero trazer uma mensagem que está lá no livro de Isaías, capítulo 14, versos 24. Isaías 14, versos 24. Se você quiser pegar a sua Bíblia para acompanhar conosco essa mensagem, é muito importante. E diz assim: o Senhor dos Exércitos jurou, dizendo: como pensei, assim sucederá, e como determinei, assim se efetuará. Que maravilha, que bênção grandiosa é essa palavra. Vou ler novamente para todos vocês, porque essa palavra é muito especial. Você que estava correndo aí, chegou do trabalho, está sintonizando agora, ligou o seu rádio no seu carro, está fazendo Uber ou no táxi, ou até mesmo voltando para casa do dia de trabalho. Isaías 14, 24. Não foi Tia Ju, não foi o pastor, não foi ninguém que disse isso aqui. Quem disse? O Senhor dos Exércitos. E não só disse, o Senhor dos Exércitos jurou. Ele jurou dizendo. Olha que coisa muito forte. O Senhor dos Exércitos jurou dizendo: como pensei, assim sucederá. E como determinei, assim se efetuará. É a palavra de Deus. É o Senhor dos Exércitos dizendo, é o Senhor Deus poderoso, Criador dos céus e da terra. E jurou isso, determinou assim, desta forma. Deixou escrito, determinado. Talvez você está aí, como eu bem disse, vindo no seu carro, dirigindo, você tem enfrentado uma enxurrada de problemas. Tia Ju, é um mundo de problemas, parece que o mundo desabou na minha cabeça, nada tá dando certo, tudo tá dando errado, eu tô com dificuldade no meu casamento, eu tô com dificuldades com meus filhos ou com meu filho, eu estou com problemas de vícios na família, eu tenho vivido uma vida de tormenta, de verdadeira tormenta, e esses pensamentos têm tirado a tua paz, tem tirado o seu sossego, tem tirado o seu sono. Presta atenção, ei, você que me ouve agora, presta atenção. As pessoas nos dias atuais estão sofrendo muito com depressão, estão vivendo dias de agonia, usando muita medicação para dormir, para ansiedade, é muita ansiedade, porque as dificuldades da vida tem te levado para este caminho. Eu não estou dizendo aqui que os remédios, que os médicos não têm a capacidade, não, tudo foi criado e autorizado por Deus. Deus permitiu os médicos estudarem e estarem a cuidar de nós. Até nos tempos que Jesus pisou aqui nesse mundo, ele tinha um discípulo, que era o doutor Lucas, era um médico. Mas existem momentos que só Deus pode resolver. Deus age naquele limite do ser humano. Deus age no limite do ser humano. Mas nós temos que ter uma coisa dentro de nós. O pensamento governa a nossa vida. Como a gente pensa, como a gente determina. A palavra tem poder. Quantas pessoas ficam o dia inteiro só maldizendo, só reclamando, só murmurando. Ela acorda pela manhã, ela abre os olhos, ela diz: ah, meu Deus, mais um dia, vai ser mais um dia de tormenta. Não, não faça isso, não determine isso. Como pensei, assim se efetuará. Olha o que disse o Senhor: como pensei, assim sucederá, assim irá acontecer. Se você pensa coisas boas, irá acontecer coisas boas. Se você

0: Deus? Você acredita que há um Deus poderoso? O que é que Deus não pode fazer? Está escrito na palavra dele que não há impossíveis para ele em todas as suas promessas. Se a promessa de Deus que a sua casa, que a minha casa será abençoada, que todos os nossos serão salvos, então será. Assim será. Ele disse que levou sobre si as nossas dores e as nossas enfermidades. Por que você está dizendo que essa doença é sua? Ah, essa minha doença. Ah, essa dor que eu carrego. Eu tenho uma dor. Essa minha dor não é sua. Jesus já carregou. Ele disse, ele determinou. É juramento dele. Pare de determinar derrota. Pare de determinar fracasso e comece a determinar vitória. Começa a determinar bênçãos sem medidas. Ele disse que se nós dissemássemos, as janelas do céu seriam abertas. Está escrito: abrirei as janelas dos céus e derramarei sobre vós bênçãos sem medida. Não vai poder medir. Você pode ser próspero, você pode ter aquilo que você necessita, porque a promessa de Deus, ele prometeu. Creia. Creia, tão somente creia, determine, não determine derrota, porque se você pensar em derrotas, em fracasso, isso vai chegar até você. A Bíblia também determina que nós não correríamos atrás das bênçãos, mas seríamos alcançados por elas. As bênçãos nos alcançaria. Está escrito, está determinado. As bênçãos vai te alcançar no dia de hoje. As bênçãos do Senhor há de te alcançar em onde você está, seja no leito de dor, seja no hospital, seja num presídio, seja na sua casa. Bateu o desespero, para agora, entrega tudo ao Senhor Jesus. Entrega os teus cuidados, entrega as tuas preocupações, entrega tudo que você tem aí carregando esse fardo pesado. Entrega para Jesus. Deixa esse fardo com ele. Esse fardo não te pertence. Lembre desta palavra. Ele jurou, o Senhor dos Exércitos jurou dizendo: como pensei, assim sucederá, e como determinei, assim se efetuará. Sê tu uma bênção. Receba aí na sua casa, receba no seu trabalho, no seu carro, na rua, onde você estiver. Você está com fone de ouvido agora me ouvindo, através das ondas sonoras da 93 FM. Seja abençoado em nome de Jesus. E nunca se esqueça, jamais se esqueça, que Deus se importa com você. Deus está com você e ele sempre se importou e sempre se importará com você, meu querido e minha querida amada irmã. Creia, a fé é certeza, não de coisas ruins, não de coisas de derrota. Onde você já viu Deus ser derrotado? Nunca foi, jamais será. Ele venceu a morte, ele venceu as trevas, ele tomou a chave da morte e da vida na mão de Satanás. Não tomará esta doença e essa enfermidade que você acha que é sua, não é sua. Lance-a fora, aperte sua mão agora e lance todas as maldições fora, porque Jesus já carregou. Deus se importa com você. Sejam todos abençoados em nome do Senhor Jesus.
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1: Vamos saber quem é o nosso convidado, o pastor convidado neste sábado, nesta noite de sábado, para estar orando por todos nós nessa noite. É o pastor Alex. Olá, pastor Alex, da Igreja Batista Nova Vida em Resende, meu pastor. Que maravilha, que bênção de Deus ter o senhor conosco aqui nesta noite maravilhosa. Meu pastor querido e amado, o senhor pode orar por este povo e por todos nós, todos os ouvintes da 93, e este povo querido que tem enviado os nomes para essa corrente de oração pelo WhatsApp, pastor Alex.
2: Boa noite, tia Ju. É um imenso prazer, uma honra participar desse programa tão abençoado, um programa que tem um alcance maravilhoso, alcança ouvintes não somente no nosso país, mas também como em outros países. E para nós é uma honra participar desse programa, que é uma bênção para o povo de Deus. E nesse momento nós vamos orar. Eu quero convidar você, ouvinte, que coloque a sua fé em ação, pois Deus, ele tem uma grande bênção para a tua vida nesta hora. Oremos ao Senhor. Senhor, muito obrigado. Obrigado por esta oportunidade, obrigado por este programa tão abençoado, este programa que tem feito a diferença, um programa em que a palavra do Senhor Jesus tem sido apregoada e tem mudado a vida, tem transformado a vida dos nossos ouvintes. Neste momento especial, eu quero te entregar a vida da tia Ju nas tuas mãos. Abençoe a tua filha, continue usando-a de uma forma poderosa, com autoridade e unção do teu Espírito, bem como, ó Deus, o Senhor toque, abençoe a vida de cada ouvinte que nesta hora, com fé, coloca, Senhor, a sua fé em ação, para que receba as bênçãos dos altos céus. Ó Deus, abençoe cada família que aqui se encontra ouvindo este programa, que o Senhor seja providência na vida dos meus amados irmãos e irmãs, em nome do Senhor Jesus. Amém e amém.
1: E antes de encerrar a nossa programação, eu sempre gosto de deixar aqui as nossas redes sociais para você nos seguir, acompanhar durante a semana. A gente só se encontra de sábado em sábado. Opa, melhor! Todos os dias, 9 da manhã, tem aquele Minutete com a tia Ju, hein? Não perca, todos os dias, 93 FM, Minutete com a tia Ju. Mas a minha rede social, Instagram, Facebook, é tia Ju 10, arroba tia Ju 10 no Instagram e tia Ju 10 no Facebook. E o pastor Alex, pastor, qual a rede social aí da sua igreja, os dias de culto, para que os nossos ouvintes que receberam aí a bênção da sua oração, que vai estar acompanhando o senhor também, possa acompanhar os trabalhos da igreja, pastor? Passa aí para os nossos ouvintes, dias de culto e as redes sociais da sua igreja.
2: Tia Ju, nós somos a Igreja Batista Nova Vida em Resende, aqui no município de Resende, no Rio de Janeiro, no estado do Rio de Janeiro, e nós nos encontramos na estrada Resende-Riachuelo, sem número, logo após o Espaço Baobá, primeira rua, primeira entrada à esquerda. Você encontrará, querido ouvinte, que quiser fazer uma visita a nós, será um prazer recebê-los ali na estrada Resende-Riachuelo, sem número, após o Espaço Baobá, primeira rua à esquerda. Os nossos cultos, eles são às quintas-feiras, às 19h30, os domingos pela manhã, às 9h, Escola Bíblica Dominical, e às 18 horas nós temos um culto da família, um culto abençoado onde Deus, ele falará poderosamente ao seu coração. Que Deus abençoe a sua vida em nome de Jesus.
1: Ah, está chegando a hora de ir. Olha, mas não fica triste não, todos os dias 9 da manhã tem um Minuto Tete com a tia Ju, isso mesmo. Todos os dias na 93 FM aqui nesta rádio maravilhosa. Um abraço para o operador, um abraço para nossa diretora, um abraço para todos os amados ouvintes. Obrigado pelo carinho, obrigado pela atenção que vocês têm dispensado a minha pessoa, eu, tia Ju. Amo você. Um beijo grande, um forte abraço e nunca se esqueça, Deus se importa com você. Linda noite pra você. Tchau, tchau.
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9: O Santa Teresa Hotel RJ e M Gallery recebe até o dia 30 de junho a exposição Imaginário Misterioso, do artista visual Fessal. A amostra, gratuita, apresenta uma série de desenhos e pinturas criados a partir da relação do artista com os lugares que atravessa. Os interessados bastam chegar ao endereço na rua Almirante Alexandrino, 660, em Santa Teresa. O Ministério Público Estadual denunciou o médico Francérgio Castro e a servidora pública Mônica Vieira por aplicação ilegal do medicamento Monjaro dentro da UPA Patrícia Marinho, em Nova Iguaçu, na Baixada Fluminense. Segundo a investigação, pacientes pagavam R$ 150 por aplicações do remédio usado para emagrecimento. Os dois acusados também foram afastados dos cargos. De acordo com o Ministério Público, o medicamento não tinha identificação de origem nem autorização sanitária. Mandados de busca e apreensão foram cumpridos na unidade de saúde e em endereços ligados aos denunciados. O Ministério da Ciência, Tecnologia e Inovação avalia que a dependência brasileira de infraestrutura e serviços tecnológicos estrangeiros representa grande risco para a soberania digital do país. O Brasil precisa reduzir a dependência tecnológica externa para evitar uma condição de vulnerabilidade estratégica. Segundo o diretor do Departamento de Ciências, Hugo Valadares, caso quiserem fazer uma guerra com o Brasil, não é necessário soltar bomba alguma. É só apertar um botão para desligar o Windows aqui e pronto. Ainda não temos uma defesa adequada. 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
13: Está entrando no ar mais um Pleno Time. Eu sou Monique Melo e juntos nós seguiremos aqui com muita notícia, análise política e informação, sempre com convidados, sempre com ótimas entrevistas, mas o principal convidado, a principal participação aqui é a sua. Então eu te convido aqui a participar no campo dos comentários, a enviar seus comentários, a ficar à vontade, enviar suas perguntas, suas percepções, porque sempre que possível a gente fica de olho aqui na barrinha dos comentários. Então eu vou chamar aqui, ela que é delegada da Polícia Civil de São Paulo e professora de Direito Penal, delegada Raquel Galinatti. Delegada, seja muito bem-vinda, obrigada por aceitar nosso convite.
14: Muito obrigada, uma satisfação estar aqui falando com vocês.
13: Satisfação é toda nossa. É, delegada, vamos falar um assunto, né, que urge no Brasil, sobretudo nos últimos meses, que são os casos de feminicídio, né, no país. Tivemos agora o primeiro trimestre de 2026, o trimestre mais letal da série histórica de feminicídios. São as mais variadas e impressionantes histórias, como, por exemplo, uma mais recente de uma mulher em São Paulo que foi morta a tiros pelo marido no próprio casamento. No dia da própria festa, ela foi morta a tiros pelo marido. A senhora acredita, dada a sua vivência também, que o atual modelo de prevenção e até mesmo de punição realmente está falhando?
14: Monique, a sua pergunta é uma pergunta que requer uma resposta extremamente complexa, porque crimes de violência contra a mulher, principalmente nesse contexto de relação doméstica e familiar, é um crime muito complexo a partir do momento em que o criminoso, o algoz, também é aquele que a mulher nutre uma devoção sentimental, um amor. Então, muito mais do que falarmos que a solução seria somente uma punição mais pesada ou uma estruturação do sistema de justiça, de toda a tríade, polícia judiciária, Ministério Público, o Poder Judiciário, mesmo assim, a gente ainda não consegue salvar e resgatar essa vítima, porque ela está nesse contexto, enclausurada na clandestinidade, vivendo e vivenciando as violências, muitas vezes ostensivas, muitas vezes silenciosas, silenciada, não só fisicamente, mas emocionalmente. Então, eu acredito que é necessário uma reformulação dos papéis dos homens e das mulheres da sociedade. E aqui eu sempre gosto de enfatizar que os veículos de comunicação, a imprensa em geral, elas nos auxiliam em muito para uma visão da vítima, enxergar-se vítima, que esse é o grande desafio que nós temos. Muitas vezes a vítima, ela já normaliza, naturaliza, romantiza os atos violentos de agressão e criminosos como talvez até merecedoras de tais violências. Então realmente é muito desafiador. Sim, também concordo que tem que ter um avanço na legislação da certeza do castigo, muito mais do que uma punição e uma pena forte, é ter a certeza do castigo, é ter a certeza de que aquela punição prescrita na legislação será operacionalizado. Então, realmente, a gente tem que caminhar em várias esferas de forma interdisciplinar para a gente falar do crime de violência contra a mulher e principalmente a proibição e a prevenção.
13: Falando de punição, nós temos dois pré-candidatos à presidência da República, o ex-governador Romeu Zema e o senador Flávio Bolsonaro, que já vocalizaram a respeito deste tema, defendendo até mesmo castração química para feminicidas. Eu queria saber o que a senhora pensa a respeito disso, se é juridicamente viável.
14: Castração química, sim, é extremamente viável, até porque no mundo contemporâneo hoje, em países democráticos, a castração química já é aplicada como forma de pena ou até mesmo como forma de comutação da pena aos criminosos sexuais e criminosos sexuais contra crianças também. Então existe já essa forma de política criminal, para coibir, para inibir práticas criminosas. E quando a gente fala da castração química, nada mais é do que a manipulação de dosagem hormonal a ponto daquele criminoso já não ter o desejo sexual ou até mesmo a ereção sexual, do seu órgão sexual, para poder ali praticar através de um ato, de um coito vaginal, esses crimes. Mas a gente não pode surfar em algumas soluções fáceis, porque a solução não é fácil. Parabenizo o então pré-candidato, os dois pré-candidatos, tanto o Flávio Bolsonaro como você falou, o Romeu Zema, por tais ideias, mas eu sugiro aos dois que tenham uma complexidade maior na elaboração de políticas públicas e soluções também. Então, nada mais importante do que conversar, dialogar e pedir sugestões para aqueles que atuam diretamente no combate ao crime, principalmente no combate ao crime de violência contra a mulher, delegadas de polícia, promotoras de justiça, juízas de direito, das várias especializadas de combate à violência contra a mulher, porque a solução ela é muito mais complexa. Não basta punição simbólica, a gente fala tanto de direito penal simbólico, populista. Precisamos de soluções reais, pragmáticas.
13: Agora, quando figuras públicas defendem penas mais duras, parte da imprensa e da academia reagem falando em direitos humanos, falando em violação de direitos humanos. A senhora vê que isso pode refletir uma certa leniência?
14: Olha, eu não vejo nenhuma violação aos direitos humanos quando a gente fala numa pena como castração química. O que é vedado, retrocesso, respeitando o Pacto de São José da Costa Rica e diversos diplomas internacionais em que o país, o nosso Brasil, é signatário, impedindo o retrocesso processo na preservação dos direitos humanos e da dignidade da pessoa humana, são penas cruéis, degradantes, pena de morte, prisão perpétua. Quando a gente fala de uma manipulação hormonal, para que aquele que é uma ameaça permanente para a sociedade, estupra crianças de 2, 3 anos, bebês, mulheres, e aí ele tem uma dosagem hormonal para que não tenha esse ímpeto ao mesmo a ereção, nós estamos falando em soluções pragmáticas. Claro que somente isso não é a solução, o estupro é a violência sexual em suas diversas modalidades, não somente o coito vaginal, mas é um passo sim para dar a certeza do castigo e também para mostrar o simbolismo de tal gravidade, da gravidade de tais crimes. Então eu não vejo como uma violação da dignidade da pessoa humana. Também sou adepta à preservação da dignidade da pessoa humana, dos direitos humanos, inclusive daqueles que não mereceriam, que são justamente aqueles que rompem o pacto social, praticando crimes de forma deliberada, por escolha, mas é assim que deve ser um país civilizado, o respeito e a preservação da dignidade da pessoa humana, inclusive para aqueles que rasgam a dignidade das vítimas, dos seus familiares e da sociedade.
13: Obrigada, eu percebi nas suas redes sociais, sempre quando a senhora fala bastante do caso do tema violência contra a mulher, e tem muitas reações nas suas redes, sobretudo de homens, né? As suas postagens sobre o feminicídio, afirmando sobre medo de se relacionar, agora medo de interagir com mulheres, de interagir socialmente, medo de falsas denúncias, falsas acusações. Muitas vezes eu vi algumas respostas da senhora a esses internautas. A senhora considera exagerada essa reação ou legítima, uma preocupação legítima dos homens?
14: Legítima, rato, canalha, covarde, tem que ter medo mesmo, que vai parar na cadeia sim. Agora, o homem, de verdade, aquele que respeita a mulher, aquele que sabe quais são os limites que podem ser ultrapassados ou não, quais são os limites que chegam ali de forma invisível, que se transformam em práticas criminosas, esses homens, eles não têm que ter medo, porque eles já atuam como homens, já atuam como um bom cumpridor da lei, então é que ele não vai ter medo. Agora, canalha, rato, covarde, tem que ter medo sim, é bom que tenha e que tenha certeza do castigo.
13: Delegada, quando a senhora respondeu minha primeira pergunta, a senhora disse que para além da punição, é claro, precisa-se haver uma melhora na estrutura, né? Na base da sociedade. Quando a senhora respondeu minha primeira pergunta, a senhora disse que para além da punição, é claro, precisa-se haver uma melhora na estrutura, né? Na base da sociedade, na educação, na saúde mental, enfim. Isso me leva ao caso, a senhora, acho que a senhora ficou sabendo, não sei, o caso do ator Juliano Casarré, que anunciou um evento só para homens. Ele foi muito criticado por isso, mas o evento, ao que parece, é um evento justamente voltado para o comportamento masculino, mas ele foi muito criticado por isso. Temos a imagem que a produção colocou, está até escrito assim: ele sabia que ia apanhar e criou este evento mesmo assim. Ele foi criticado muito pela artística a qual ele pertence também. As pessoas colocaram como se esse evento fosse um curso preparatório para machistas. Essa que deu a impressão. Como a senhora analisa essas críticas levadas a esse tipo de evento?
14: Eu obviamente, eu vi nas redes sociais a polêmica, mas sendo sincera, eu não entendi o porquê da polêmica. Eu vi que houve uma polêmica em torno de um curso que foi ministrado somente para homens por um ator. Só que eu não me reparei para entender qual foi o contexto das críticas e qual foi o curso ministrado, quais foram as ideias disseminadas. Então, não consigo desenvolver um pouco mais, porque eu não sei qual foi a ideia disseminada no curso, o que foi falado no curso e o que foi criticado. Agora, criticar alguém por fazer um curso somente para homens é banalidade, boçal. Os cursos, eles podem ser realmente segmentados somente para homens, somente para mulheres, somente para crianças, somente para médicos, somente para advogados. Não vejo problema nenhum na segmentação de difusão de conhecimento. Agora, eu não entendi realmente qual foi o contexto da crítica. Se foi pura e tão somente a idealização de um curso somente para homens, eu acho realmente algo histérico e que falta, que demanda muita. Esses hypes, né, eles teriam na internet.
13: Agora, sobre outro assunto viral, delegada, nesse contexto de violência contra a mulher, de violência doméstica, nós tivemos aí no outro fim de semana a pastora evangélica Helena Raquel, ela furou a bolha a bolha da ala evangélica, ela viralizou pregando, ensinando primeiro dois pontos. Primeiro, ensinando crianças a utilizar o Disque 100 caso estejam sendo vítimas de abuso, e também ensinando as vítimas, encorajando as vítimas a não se calar diante de violência. Só que ela falou isso num púlpito de um evento evangélico. Como que a senhora vê também a importância da pregação da pastora se direcionar a este público de mulheres evangélicas?
14: Achei maravilhoso. Ela foi realmente pontual, foi muito técnica, muito realista e muito honesta. Ela teve a honestidade da liturgia, do cargo que ela representa como uma pastora evangélica, espiritual, que realmente é uma líder religiosa, teve toda a honestidade intelectual em relação à sua fala e responsabilidade social. Maravilhosa.
13: E delegada, antes de chamar a senhora, eu li uma notícia aqui sobre a Juliana, o caso da Juliana Garcia. Ela que levou 61 socos no rosto no ano passado, do namorado, ela teve que passar por uma cirurgia de reconstrução facial. Enfim, o caso dela é bem impressionante. Só acabou de se filiar ao PT, ao Partido dos Trabalhadores, partido do presidente Luiz Inácio Lula da Silva. Ela foi muito criticada nas redes sociais e com comentários, inclusive, de que apanhou pouco. Ao invés de 60 socos, tinha que ser 120. Qual é a problemática desse tipo de discurso? Porque ela se filiou a um partido de esquerda, ok. Mas isso deslegitima o fato da violência que ela sofreu?
14: Olha, a partir do momento em que a mulher ela tem que estar encaixada em rótulos, ou em caixinhas, ou em espectros, ou em ideologia, ou em coloração político-partidária, já é algo que sai da razoabilidade e entra na imbecilidade. Então, tais falas são falas imbecis e criminosas. Quando fomenta-se práticas odiosas, violentas, criminosas contra uma outra pessoa. Eu vejo já com esse olhar de que foi realmente, são práticas, são falas que demonstram inequivocamente práticas criminosas.
13: Muito obrigada pela sua participação. Até a próxima, espero conversar com a senhora mais vezes.
14: Obrigada pelo seu trabalho, um beijo.
13: Obrigada, outro para a senhora. Conversamos aí com a delegada Raquel Galinatti, foi bem rapidinho, mas espero ter outras oportunidades. Esse assunto feminicídio aí, infelizmente, está bastante em voga. Além de estar em todas as redes sociais possíveis e também no YouTube, nós somos um portal de notícias, nós temos um site com muitas matérias a serem lidas. Então vocês podem conferir lá, pleno.news, todas as novidades desse e outros casos, todos os casos que nós tratamos aqui hoje, você confere no nosso site, pleno.news. Combinado? Muito obrigada a vocês que nos acompanharam até agora. Nós estamos terminando aí quase que pontualmente o programa de hoje, às vezes passa um pouquinho, hoje fomos quase pontuais. Eu tenho um encontro marcado com você aqui, com muita notícia e muita informação. Tchau, tchau.
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0: Brasil, olha para cima. Este é o seu programa, é o nosso programa da Família 93. Graças a Deus por mais um sábado que podemos compartilhar a palavra de Deus e informações para o nosso dia a dia. Conosco, mais uma vez, nós agradecemos a presença do Coronel Príncipe, ex-comandante do BOP, tropa de elite da Polícia Militar do Estado do Rio de Janeiro. Coronel Príncipe, nós temos duas perguntas muito sérias que queremos compartilhar com o senhor e queremos ouvir as suas respostas. As famílias estão ouvindo o nosso programa, participando do nosso programa. E um problema que está acontecendo no Brasil, podemos assim dizer, de forma muito intensa, é a questão da pedofilia, Coronel Príncipe. A primeira pergunta é essa: qual a sua posição em relação ao projeto de castração química para pedófilos como pena adicional? Coronel Príncipe, a palavra é sua.
1: Boa noite, senhor pastor Carlos Cortes. Mais uma vez, é um grande prazer estar nesse programa Brasil Olha para Cima, juntamente com a nossa audiência da Rádio 93 FM. Essa pergunta feita é uma pergunta que merece grande atenção e olhar para os problemas que esse tipo de crime provoca na nossa sociedade. A pedofilia e os crimes sexuais contra crianças e adolescentes representam uma das formas mais graves de violência humana. Dentro do ordenamento jurídico brasileiro, um deputado federal pode atuar em diversas frentes legislativas para endurecer o combate a esses crimes, inclusive debatendo propostas relacionadas à chamada castração química. Entretanto, esse tema envolve limites constitucionais, direitos fundamentais e debates médicos e jurídicos complexos. A Constituição brasileira, especialmente no artigo 5º, proíbe penas cruéis e garante a dignidade da pessoa humana. Por isso, qualquer proposta legislativa envolvendo castração química precisaria ser construída de maneira extremamente cuidadosa para evitar conflitos com princípios constitucionais. Pessoalmente, senhor pastor, eu sou favorável. Hoje, o que normalmente se discute no Brasil não é uma mutilação física, mas sim um tratamento hormonal de redução da libido por meio de tratamento hormonal realizado com medicamentos específicos e acompanhamento médico. Em países como a Polônia, Coreia do Sul e alguns estados dos Estados Unidos da América, existem modelos de aplicação obrigatória ou voluntária para determinados condenados que são reincidentes por crimes sexuais contra menores. Um deputado federal poderia propor, por exemplo, a criação de um programa nacional de tratamento hormonal compulsório ou condicionamento à progressão de regime para condenados por estupro de vulneráveis. A alteração do Código Penal e da Lei de Execução Penal para prever acompanhamento psiquiátrico obrigatório e tratamento farmacológico supervisionado. A criação de exames periódicos, monitoramento psicológico e avaliação de periculosidade para criminosos sexuais, principalmente reincidentes. A instituição de um cadastro nacional integrado de condenados por crimes sexuais contra menores. O endurecimento das penas para crimes previstos no Estatuto da Criança e do Adolescente e no Código Penal. A vedação de benefícios penais automáticos para reincidentes em crimes sexuais contra a criança. Eu estou lembrando aos nossos ouvintes que eu estou descrevendo algumas das ações que podem ser propostas por um deputado federal. A ampliação do tempo mínimo de cumprimento de pena antes da progressão de regime, ela tem que se restringir àquela pena máxima cumprida. O monitoramento eletrônico permanente após a saída da prisão. O aumento das políticas de investigação de crimes praticados pela internet, especialmente pornografia infantil e aliciamento digital. O fortalecimento das delegacias especializadas e da perícia digital também é um projeto que um deputado federal pode propor. No debate específico sobre a castração química, existem três caminhos legislativos possíveis. O primeiro, o modelo voluntário. O condenado aceita o tratamento mediante supervisão médica, como parte de sua reabilitação. O segundo, o modelo condicionado. O tratamento hormonal poderia ser exigido para obtenção de benefícios penais, como progressão de regime ou liberdade condicional. O terceiro, o modelo compulsório. Esse é o mais polêmico, porque pode enfrentar questionamentos no Supremo Tribunal Federal por possível violação à dignidade humana e à integridade física. Um parlamentar também pode defender que os crimes contra crianças sejam tratados como crimes hediondos, com consequências ainda mais severas, reforçando a ideia de que a proteção da infância deve prevalecer sobre interesses individuais do criminoso, principalmente os reincidentes. Além disso, há uma dimensão preventiva extremamente importante. Muitos especialistas afirmam que apenas endurecer penas não resolve integralmente o problema. Assim, um deputado ainda pode propor educação digital para pais e crianças, campanhas nacionais de prevenção ao abuso, criação de centros de atendimento psicológico infantil, ampliação de canais de denúncia anônima, investimento em inteligência policial para rastrear redes de exploração infantil. Outro ponto interessante, e eu digo até importante, é que a discussão legislativa precisa separar claramente pedofilia enquanto transtorno psicológico do ato criminoso concreto. O direito penal pune condutas criminosas como estupro de vulnerável, exploração sexual infantil e produção de pornografia infantil, previstos no Congresso Nacional através do Código Penal e do Estatuto da Criança e do Adolescente. Politicamente, um deputado federal poderia defender uma linha de tolerância zero contra crimes sexuais infantis, argumentando que o Estado precisa proteger prioritariamente as crianças, endurecendo o sistema penal e reduzindo a reincidência. Mas também precisaria enfrentar o debate constitucional. Até onde o Estado pode intervir no corpo do condenado? Qual é o limite entre a proteção social e a violação de direitos fundamentais? Esse será sempre o centro da discussão jurídica sobre castração química no Brasil. Ora, pessoalmente, eu acho que o direito da maioria deve prevalecer sobre o direito do indivíduo, principalmente se ele se encontra nessa situação específica. Em síntese, um deputado federal pode apresentar projetos de lei, propor alterações constitucionais, endurecer a execução penal, criar mecanismos de monitoramento, discutir tratamento hormonal supervisionado, fortalecer investigação e prevenção, ampliar a proteção integral da criança e do adolescente. O grande desafio será construir uma proposta juridicamente sustentável, constitucionalmente defensável e eficaz na proteção das vítimas.
0: A segunda pergunta, Coronel Príncipe, continua voltada para as questões de família, de violência contra a família, violência contra a criança, violência contra a mulher. E nós queremos então fazer-lhe a segunda pergunta. Essa pergunta nos foi dirigida por algumas mulheres ouvintes do nosso programa Brasil Olha para Cima. A pergunta: o Coronel Príncipe defende transformar todos os crimes de exploração e abuso sexual infantil em crimes hediondos, sem direito à fiança ou anistia? Com a palavra, o Coronel Príncipe.
1: A chamada Lei dos Crimes Hediondos, a Lei 8072 de 1990, nasceu em um contexto de forte comoção social e aumento da violência urbana no início dos anos 90. Ela endureceu o tratamento penal para delitos considerados extremamente graves, como o homicídio qualificado, o latrocínio, que é o roubo com violência, né? Seguido de morte, o estupro e extorsão mediante sequestro. É claro que outros crimes estão inseridos nessa legislação. Quando se diz que ela foi desidratada, e na minha opinião, ao longo do tempo, do período, ela foi desidratada, normalmente se está falando da perda gradual de parte do rigor original da lei, principalmente por decisões do Supremo Tribunal Federal e do Superior Tribunal de Justiça, por reformas legislativas posteriores. Isso ocorreu por alguns fatores principais. A Constituição limita o poder punitivo do Estado. A Constituição Federal de 1988 protege direitos fundamentais como individualização da pena, dignidade da pessoa humana, proibição de penas cruéis, direito à progressão de regime. A redação original da Lei dos Crimes Hediondos praticamente impedia benefícios penais, especialmente a progressão de regime, ou seja, do regime fechado para o regime aberto ou semiaberto. O condenado começava no fechado e ali deveria permanecer até o fim da pena, que eu concordo com isso. Para esses crimes que são hediondos, a nossa sociedade não suporta dividir espaços com esses criminosos. O STF entendeu que isso violava a individualização da pena, porque tratava todos os condenados da mesma forma, independentemente de conduta carcerária ou do grau de recuperação. O STF derrubou a vedação absoluta à progressão. Um marco importante foi o julgamento do habeas corpus 82.959 em 2006, quando o STF declarou inconstitucional a proibição total de progressão de regime para crimes hediondos. Depois disso, passou-se a admitir progressão de regime. Vieram percentuais específicos de cumprimento de pena. O sistema se aproximou do regime geral do Código Penal. Esse foi talvez o maior ponto da chamada desidratação. A realidade do sistema prisional, outro argumento utilizado pelos tribunais, foi o colapso do sistema penitenciário brasileiro. Superlotação, domínio de facções, ausência de ressocialização, prisões sem estrutura. Quer dizer, alegaram tudo isso para não considerarem a necessidade de um criminoso que pratica um crime hediondo ficar durante tempo maior no cárcere. Sustentou-se que penas integralmente fechadas não reduziam necessariamente a criminalidade e ainda agravavam a crise penitenciária. Eu, pessoalmente, não quero nem saber. O que eu quero exatamente é que a sociedade esteja livre de criminosos, principalmente esses que são dedicados à prática de crimes hediondos. Uma outra consideração é a influência de uma visão garantista no direito penal. Parte significativa da doutrina jurídica brasileira atual passou a defender que o endurecimento penal isolado não resolve a violência. Eu discordo. O processo penal deve preservar garantias constitucionais, sim, desde que o cidadão criminoso, e esse tipo de cidadão criminoso que nós estamos falando, não tenha direitos que sejam preponderantes, considerando o direito da sociedade, da maioria. O Estado não pode restringir direitos além do que a Constituição permite. Eu também não concordo. Essa corrente teve forte influência em tribunais superiores e na academia jurídica. Por isso que nós tivemos a descaracterização da Lei dos Crimes Hediondos de 1990. O próprio Congresso Nacional alterou a lei diversas vezes, criou regras novas de progressão. Eles são culpados também, esses que estão aí. Ampliou ou modificou o rol de crimes hediondos, flexibilizou alguns dispositivos. Um deputado federal, de uma forma geral, poderia defender uma proposta com base em três pilares principais: proteção da dignidade humana, prioridade absoluta à infância e combate à reincidência violenta. Importante observar que vários crimes sexuais, como já falei anteriormente, eles são considerados hediondos, incluindo aí o estupro, estupro de vulnerável, exploração sexual de crianças, favorecimento da prostituição infantil em certas hipóteses. Mas o parlamentar poderia propor ampliação do rol de crimes hediondos, aumento de penas, endurecimento da progressão de regime, restrições maiores à liberdade provisória, agravantes específicas quando houver violência psicológica, reincidência ou atuação em rede criminosa. A defesa política e jurídica dessa pauta poderia ser estruturada assim: a Constituição Federal de 1988 estabelece proteção integral à criança e ao adolescente, dignidade da pessoa humana, dever do Estado de combater violência familiar e sexual, prioridade absoluta à infância. O deputado poderia sustentar que crimes sexuais deixam sequelas permanentes, afetam desenvolvimento psicológico, destroem famílias, comprometem a segurança coletiva. O argumento da gravidade social, ele poderia afirmar que crimes sexuais têm baixíssima taxa de denúncia. Muitas vítimas convivem com o agressor. Há forte reincidência em determinados perfis criminosos. Crianças são especialmente vulneráveis. Um terceiro eixo que nós poderíamos estar abordando é o projeto legislativo possível. O deputado poderia apresentar um projeto de lei incluindo novas condutas sexuais no rol dos crimes hediondos. Aumentando o tempo mínimo de para progressão, na minha opinião, quase zero, mas nós estaríamos esbarrando a legislação no que hoje as nossas cortes supremas entendem como sendo vedação à progressão de regime. Restringindo benefícios para reincidentes, prevendo monitoramento eletrônico pós-pena, criando o Cadastro Nacional Integrado de Condenados por Crimes Sexuais, dentro dos limites constitucionais. A medida, além do endurecimento penal, seria para fortalecer o discurso. Seria importante não limitar a proposta apenas ao aumento de pena. O parlamentar pode defender delegacias especializadas, perícia rápida, atendimento psicológico às vítimas, proteção testemunhal, combate à pornografia infantil digital, cooperação internacional contra a exploração sexual online, educação preventiva nas escolas. Mas nós temos os limites constitucionais, não podemos esquecer. O deputado também precisa reconhecer que o Supremo Tribunal Federal costuma barrar penas automáticas sem individualização. Proibição absoluta de progressão, como já disse antes. Medidas incomparáveis com direitos fundamentais. Por isso, a redação técnica do projeto teria de respeitar proporcionalidade, devido processo legal, individualização da pena. Dessa forma, senhor pastor Carlos Cortes, nós temos que ter a esperteza, poderíamos dizer assim, para legislar, já conhecendo como pensa a nossa Corte Superior, e assim evitar que torne um projeto legislativo já aprovado num Congresso Nacional, como vimos recentemente, ser tornado inconstitucional.

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Nossa reflexão nesta noite tem por tema Duas Portas, Dois Caminhos. Evangelho de Mateus, capítulo 7, versículos 13 e 14, disse Jesus: Entrai pela porta estreita, porque larga é a porta e espaçoso o caminho que conduz à perdição. E são muitos os que entram por ela, pois a porta é estreita e o caminho que conduz à vida apertado, e são poucos os que a encontram. Os hebreus caracterizavam a vida como sendo uma caminhada. Para eles, viver era caminhar neste mundo. Aliás, o nome hebreu tem a ideia de caminhante. O primeiro homem chamado de hebreu foi Abraão, Gênesis 14, versículo 13, porque era peregrino, um caminhante. O Salmo número 1 trata disto. Viver é escolher um caminho, sendo que, apesar de parecer serem vários, há apenas dois, um com Deus e um outro sem Ele. Esses dois caminhos têm características diferentes e as pessoas que andam por eles terminam em destinos diferentes. Os caminhos são escolhidos pela visão espiritual das pessoas. Os caminhos escolhidos acabam formatando o caminhante dentro de um estilo de vida, ou seja, os caminhos são escolhidos pelos caminhantes como uma opção de vida, e isso lhes confere certos traços de caráter. Portanto, viver é escolher um caminho por onde andar, e este caminho escolhido, seja o com Deus ou sem Deus, deixará marcas em nossa vida e nos levará a destinos diferentes. O caminho define nosso destino final, mas antes disso, define o nosso caráter. Jesus usou esta figura de caminho em seu ensino quando aplicou a si mesmo, dizendo que ele era o caminho, João 14, versículo 6. E também aplicou a si a figura de porta, João 10, versículo 9. Isso significa que segui-lo é fazer a escolha certa, a escolha correta de vida. É como se ele dissesse: querem viver bem? Eu sou a escolha correta que vocês devem fazer. No texto citado, Jesus usa duas figuras em conjunto, porta e caminho. Portas guardam semelhança com caminhos, são lugares por onde as pessoas passam e são opções que as pessoas fazem. Há um caminho espaçoso e uma porta larga, diz ele. Serão melhores escolhas? Para muita gente, quantidade é sinal de verdade. É assim que tantos dão crédito às pesquisas de opinião para tomarem decisões. Se há muita gente fazendo algo, expulsando uma ideia ou apoiando um movimento, então isso é o certo. Da mesma maneira, se há pouca gente, então é errado. Porém, Provérbios capítulo 14, verso 12 diz assim: há um caminho que ao homem

Será que vale a pena o que eu estou fazendo? Aquele jovem se tornou um dos maiores pastores da Alemanha. Sua igreja veio a ser uma das maiores do país. E Hitler arruinou a nação. Guarde isto. Maioria não é sinal de verdade. Pressão de um grupo não torna algo lícito ou correto. Uma multidão a favor do aborto. Uma multidão a favor do homossexualismo. E de outras atitudes que a Bíblia rejeita, não lhes tira o caráter de errado. Não é verdade que a voz do povo é a voz de Deus. Não é verdade. Se fosse assim, os linchamentos seriam moralmente corretos e a lei seria desnecessária. A verdadeira voz de Deus está na Bíblia, que é a palavra de Deus. A voz de uma multidão não é a verdade. A multidão que gritava freneticamente em Jerusalém, crucifica-o, crucifica-o, aquela multidão estava errada. Caminhos largos e espaçosos e portas largas e espaçosas podem ser mais cômodos, mais agradáveis, mas podem conduzir à ruína. Caminhos apertados e portas estreitas podem ser desconfortáveis, mas podem ser a opção correta. O ensino de Jesus nunca contará com mais seguidores que o caminho do erro, porque Jesus oferece mais, porém faz exigências morais. As pessoas querem o mais, mas não querem freios. Querem um Jesus que as abençoe e as conduza, mesmo com elas vivendo em pecado. Esse Jesus só existe na imaginação delas. O Jesus real, revelado no Novo Testamento, é o Salvador. É aquele que pode abençoar grandemente uma vida, mas não deve ser confundido com um Papai Noel bonachão. É o Senhor que nos chama a viver a vida de acordo com o seu caminho e não de acordo com os nossos caminhos. Quando você for pressionado a imitar os colegas e a abandonar seus padrões cristãos para não ser chamado de nerd, de fundamentalista, ou seja lá o que for, lembre-se que o caminho da multidão nem sempre é o caminho de Jesus, que é o caminho certo. A porta larga, por onde entra todo mundo e do jeito que quer, não é o caminho da vida, mas é o caminho da morte. Não se encante com tantas bandeiras que você vai encontrar em sua vida, sobre a alegação de serem bandeiras justas, democráticas ou libertárias. Muitas dessas bandeiras são, na realidade, não esqueça, mortalhas. O caminho da verdade e da retidão, o caminho de Jesus, é estreito porque pede abandono do pecado. As pessoas querem seguir o outro caminho e preferem a outra porta porque não querem deixar os seus pecados. Não as siga. Vá pelo caminho estreito. Entre pela porta estreita. O caminho e a porta da minoria que quer Jesus e não aceita ser formatada pelo mundo. Lembre-se bem disso. Para seguir a Jesus, é preciso ter coragem. Coragem de dizer não à voz da maioria. E coragem de querer a porta que parece insignificante. Seguir a Jesus não é para fracos, tipo Maria vai com as outras. É não ceder ao pecado que a mídia mostra como normal, chamando quem não concorda com ela de fanático. Por isso, siga pelo caminho estreito e entre

pela porta estreita, você terá um bom caráter e, acima de tudo, você terá um futuro de glória para a bênção da sua vida e para a glória do Senhor Jesus, para a bênção da Igreja de Cristo e para a glória de Deus. A palavra de Jesus continua viva, ela é eficaz, ela é poderosa, ela pode mudar a vida de qualquer indivíduo, de qualquer pessoa, contanto que creia e obedeça a palavra do Senhor. Jesus disse, e eu repito para você, Mateus 7, versos 13 e 14, é o conselho, é a orientação, é a ordem do Senhor Jesus para mim, para você, meu jovem, para você, minha irmã, para você, líder da igreja, para você que está nos ouvindo nesta noite abençoada de sábado. A palavra do Senhor é essa: entrai pela porta estreita, porque larga é a porta e espaçoso o caminho que conduz à perdição, e são muitos os que entram por ela. Veja bem, são muitos. Mas Jesus diz que, pois a porta é estreita e o caminho que conduz à vida é apertado, e são poucos os que a encontram. Jesus está nos dizendo algo muito sério. São muitos os que se perdem. São muitos os que não ouvem o conselho do Senhor Jesus. E são muitos os que vão experimentar a condenação eterna. Porém, são poucos os que entram pela porta estreita. O caminho que conduz à vida é apertado. E são poucos os que a encontram. São poucos aqueles que entendem, ouvem, recebem e obedecem a palavra de Deus. Que você se encontre entre os poucos, mas que vão viver eternamente na presença de Jesus. Que o Senhor te abençoe nesta noite. Que o Senhor abençoe o seu lar. Que o Senhor firme os seus passos em sua presença, na presença do Senhor. Os seus passos, dos seus filhos, dos seus netos e de toda a geração que está caminhando com Jesus. Que seja você esta referência na sua casa. Que seja você esta referência na sua igreja. Que seja você esta referência na sua caminhada. Que o mundo possa olhar a sua caminhada e glorificar a Deus. Não esqueça, há um caminho que ao homem parece direito, mas o fim dele são os caminhos de morte. Provérbios 14, verso 2. Escolha bem o seu caminho, e essa escolha é Jesus. Ele é o caminho, ele é a verdade, ele é a vida.

Que o Senhor te abençoe. 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
3: A Prefeitura de Itatiaia conquistou destaque ao garantir a classificação para a etapa nacional da 13ª edição do Prêmio Sebrae Prefeitura Empreendedora, na categoria Simplificação. O município será o único representante do estado do Rio de Janeiro. A etapa acontece na segunda-feira, dia 18, em Brasília, reunindo cidades de diversas regiões do país, reconhecidas por iniciativas voltadas à modernização da gestão pública. O curso gratuito de desenvolvimento humano e empreendedorismo para mulheres de Volta Redonda, realizado pela Secretaria Municipal de Políticas para as Mulheres e Direitos Humanos, em parceria com a SEBRAE, está disponível e terá mais 4 semanas pela frente, com aulas às quintas-feiras, das 14h às 16h, na rua Antônio Barreiros, 232, no bairro Nossa Senhora das Graças. A mídia estatal chinesa notificou que o presidente Xi Jinping deve visitar os Estados Unidos no outono. Durante o último encontro em Pequim, Trump e Xi emitiram um comunicado conjunto em que defenderam a reabertura imediata do Estreito de Hormuz, no Irã. Os líderes declararam que a via deve permanecer livre de militarização e de qualquer sistema de pedágio ou de taxas de passagem. Os dois países também concordaram que o Irã não deve ter armas nucleares. 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
7: Uma boa noite para você que nos acompanha agora. Seja muito bem-vindo no nosso Só Pode Ser Deus. É sempre uma alegria nos encontrarmos nesse horário todos os sábados juntos para buscarmos a presença do Senhor. Onde quer que você esteja, na sua casa, trabalho, trânsito, enfim, tá numa festinha, sintonizou aí, é de Deus, sai da festa e ouça nós por aqui. Eu sou Márcia Gurgita, pastora auxiliar da igreja IBMK, e quero te lembrar que esse tempo foi preparado por Deus para alcançar o seu coração. E nosso WhatsApp já está disponível para sua participação. Liga pra gente, fala do seu testemunho, manda uma mensagem, aí conta aí o seu testemunho, o seu louvor, qual o louvor que marcou a sua vida? Conta pra gente que a gente toca aqui e a gente conta a tua história aqui também. Anota nosso WhatsApp 21 96692 5669, 21 96692 5669. Envie seu pedido de oração e compartilhe o testemunho conosco. Quero deixar meu abraço aqui a todos os que estão trabalhando essa noite: motorista, vigilante, profissionais da saúde, segurança, plantonista. Que Deus sustente e renove cada um de vocês. Fica conosco porque essa noite vai ser uma noite marcada pela presença de Deus. Boa noite, minha pastora Silvana.
8: Boa noite, pastora Márcia. Boa noite.
7: Sabe que eu olho pra tu e já penso no Corinha, né? Já na marcha.
8: É uma noite especial porque só pode ser Deus.
7: Eita.
8: Só pode ser Deus para fazer tudo isso, para esse dia se tornar um dia único, onde o Senhor vai te convidar a andar sobre as águas. Hoje é especial, porque nessa noite o Senhor diz para você que a alegria dele entrará na tua casa, na tua vida, no teu lar. Sendo assim, eu já quero passar para você uma primeira porção de uma palavra que arde no nosso coração, hoje e com certeza vai fortalecer a tua fé. Isaías 41:13 diz: porque o Senhor, teu Deus, te tomo pela mão direita e te digo: não desanimes, porque eu te ajudo. O Senhor continua te sustentando, te conduzindo e fazendo a tua fé permanecer. E aproveitando que hoje o Senhor te conduz, segura na tua mão, e você ouvinte, grave isso. É o melhor e é a melhor companhia que nós podemos ter, a direção de Deus. E hoje eu quero que você já comece essa noite pensando em algo muito importante, que você possa lembrar que a Bíblia vai dizer algo muito sério quando a Bíblia diz: não há ferramenta, né? Nem rancor, nada está preparado, pastora Márcia. Golias em algum momento olhou para Davi e pensou num cenário que era favorável para ele. Eu fiquei pensando nisso porque tem alguém em casa dizendo assim: para mim tá impossível as coisas mudarem porque não tem nada favorável. Mas o curioso é que tudo estava pensado por Golias para haver uma resistência, tudo montado para intimidar uma pessoa de 3 metros, montado com armadura, com a força, não é? E eu olho para essa situação e enxergo que, mesmo com o cenário todo pronto para que você desista, Davi enxergou uma coisa que só Deus viu: uma brecha. E isso marcou meu coração, porque hoje é uma noite de Deus dizer para você: na armadura do gigante que você está enfrentando existe uma brecha. E essa brecha vai ser a porta para Deus iniciar um projeto na tua vida. E eu quero que você hoje guarde isso no seu coração, porque essa brecha só Deus e só Davi viu. Pastora, por quê? Tinha uma multidão cercando aquele vale, tinha uma multidão armada até os dentes, mas sem atitude. Eu aprendi uma lição com o doutor Cláudio, que eu não vou esquecer: a fé como fundamento e não como fuga. Isso foi uma fé que gerou em Davi reação.
7: Amém.
8: Esse fundamento fez Davi olhar e se aproximar do que lhe dava medo. Pastora Márcia, quantas vezes nós estamos num problema e a gente quer fugir dele? E tem hora que Deus diz: se aproxime para enxergar o que ninguém viu.
7: Vai lá e resolve.
8: Se aproxime para enxergar a brecha que vai destruir o que está sendo sustentado por uma pessoa que você acha imbatível. E tem hora que a gente quer lutar à distância, mas tem hora que Deus diz: pare, foque e enxergue o que eu vou utilizar para você vencer.
7: Mas você sabe o que eu acho lindo nessa palavra? É que Deus dá o alvo.
8: Sim.
7: Deus dá a pedra.
8: Sim.
7: Dá a funda. Mas ele fala assim: eu dei tudo, mas a cabeça quem corta é você.
8: E a força é a sua.
7: Entendeu?
8: É isso.
7: Não adianta. Então tem coisas que é pra Deus fazer, mas tem coisas que a gente tem que terminar, e a gente termina cortando a cabeça.
8: É isso, porque José viveu esse momento, um momento que ele poderia utilizar a fé, mas viver em fuga, porque cada etapa que José passou, todas elas, ele passou com fé, porque ele era um sobrevivente, resistente, alguém que confiou no sonho de Deus, mas poderia ter fugido de todas as etapas.
7: Sim.
8: Porque tem tanta gente nesse momento nos ouvindo, pastora Márcia, que tem a fé, mas está vivendo a fuga. E, pastora, a senhora está dizendo isso por quê? Porque o cenário está imbatível, porque o problema está irreversível. É como aquele contexto da tempestade. O próprio Deus, ele dá ordem para atravessar essa margem, né? O próprio Deus diz para os discípulos: entrem no barco e sejam conduzidos pela fé. Mas como ele falou isso? Não, ele não verbalizou. Ele verbalizou com a ordem. E a fé é tudo aquilo que eu creio, mas não vejo. E se eu creio que eu vou chegar na dimensão que ele me prometeu, eu não preciso ver, mas eu vou seguir a direção. E quando a Bíblia disse que foi necessário, imagina, num problema que está dominando a tua casa, Jesus ter que andar por cima para você poder acreditar. Será que você é alguém que tem uma fé movida no que vê? É uma fé fingida. A Bíblia diz que Paulo orienta a Timóteo que a tua fé não seja fingida como a da tua mãe Lloyd e da tua avó. Ele está dizendo assim: não adianta ter uma fé de falácias, vai ter um momento que a sua fé tem que executar. E Deus hoje, nesse programa tão especial, onde só pode ser Deus, que te leva a um nível maior, que te faz entender que as águas se agitaram, mas o controle nunca ele perdeu. Então hoje, que você possa entender que esse programa tão lindo, porque só o nome já é uma pregação, né? Isso. Porque o nome dele já nos transmite força, pastora Márcia.
7: Grandes coisas Deus vai fazer.
8: Sim.
7: Só por causa disso. Vamos começar adorando?
8: Grandes coisas, Fernandinho.
7: Amém.

0: preparada para as grandes coisas
1: crendo.
0: Que estão por vir?
1: Eu tô crendo.
0: Tu crê, irmã?
1: Creio.
0: Então recebe aí.
1: Eu recebo.
0: Eita.
1: E eu recebo tanto através desse louvor que é poderoso, e essa canção já declara aquilo que a nossa fé
0: Eita.
1: Consegue promover, enxergar e precisa lembrar todos os dias que Deus continua fazendo grandes coisas, e grandes coisas estão por vir.
0: Sim.
1: Grandes coisas já chegaram para você. Talvez você não consiga enxergar isso pelo cenário que você está vivendo. Talvez você esteja em uma situação que o contexto mudou o texto que você sempre relata, que você lê. Às vezes a gente está vivendo uma fé fingida mesmo. Eu estou lembrando da situação da mulher do fluxo de sangue. Esta mulher me surpreende que por 12 anos ela usou trapo. 12 anos usando trapos para conter o sangue de uma hemorragia. 12 anos usando trapo para entender que aquele mal não parava. Isso é tão sério, porque quem está perto dela denuncia o mal que ela carrega. Mas por quê? Porque de acordo com os estudiosos, os trapos que as mulheres usavam naquela época tinham que ser lavados.
0: Sim.
1: Né? Tinham que ser expostos. E eu acho isso muito interessante, porque se ela quisesse negar a hemorragia, ela não tinha como. Porque o trapo denuncia. O trapo sinaliza. E talvez você está assim, passando a vida envolvida em trapos. Mas eu quero chamar a tua atenção para uma coisa. Grava isso. Você pode até usar o trapo, mas não pode virar um.
0: Engraçado que, às vezes, o nosso problema tira a nossa identidade,
1: muito,
0: né? A Bíblia relata que ela era a mulher do fluxo de sangue. Mas qual era o nome dela?
1: Por quê?
0: Porque o problema, a intensidade do problema é maior do que o próprio milagre. Que loucura.
1: Que a própria história.
0: Que a própria história dela. Ninguém tem o nome dessa mulher. E aí, às vezes, eu fico pensando, a gente passa por determinados problemas e que a gente aponta assim, olha lá, a mulher do, né?
1: do fluxo
0: do sangue.
1: A mulher encurvada.
0: Olha lá, a mulher que perdeu tudo agora, né?
1: O leproso.
0: Então, o problema que a gente vive hoje identifica quem somos nós?
1: Sim. E hoje as pessoas têm deixado se rotular.
0: E tira
1: assim
0: a nossa dignidade. Então, eu não sei. Uma época da minha vida, eu... Lá vou eu falar, né?
1: Conta.
0: Que, meu Deus do céu.
1: Conta, porque as experiências vencidas...
0: Eu estava falando, né, da mulher do fluxo de sangue. E assim, eu lembro que tinha uma época da minha vida que a Light cortou a minha luz. Né? Tava eu, as crianças, em casa. E a Light cortou a minha luz. E eu não era advogada, eu não tinha eu nem tinha pensado em estudar direito ainda. E aí eu era nova convertida, e eu falei assim, eu falei, Deus, e agora? E aí eu coloquei na justiça, consegui uma liminar para ligar a luz, porque eles cortaram a minha luz por conta de uma conta de R$2 que nem era minha. Minha conta não estava atrasada. Só que o que aconteceu? Eu acabei atrasando as contas. E eu lembro que a liminar caiu num determinado tempo do processo, e a Light cortou a minha luz de vez, mas agora era porque eu estava devendo. Né? Então assim, ela não era mais só o motivo de R$2, ela colocou lá no processo, enfim, eu estava pela defensoria pública, porque eu não tinha dinheiro para pagar advogado, e esse processo durou, eu preciso dizer, né, esse processo durou 9 anos, mas olha que loucura, eu fui para uma audiência, que era uma audiência preliminar, e a minha advogada falou assim, Márcia, você está há quanto tempo sem luz? Aí eu falei, eu estou há 2 meses, né? E ela falou, mas sem luz nenhuma. Eu falei, sem luz nenhuma. E ela falou, cara, não é possível, a gente tem que dar um jeito nisso. Eu falei, cara, mas eu não sei o que fazer, porque eu não tenho dinheiro para pagar as contas agora, né? E ela falou assim, tá, mas o que que a gente vai fazer? Eu falei, não sei, cara, eu não sei. Ela falou, eu consegui uma liminar, mas essa liminar hoje vai cair, porque a gente ou faz um acordo ou isso vai para sentença. Se não cair hoje, vai cair na sentença. E eu falei, cara, não sei o que a gente vai fazer. Não tenho noção, né? E eu fiquei tão desesperada com aquilo. A minha audiência era tipo 4 horas da tarde. Eu fui pro banheiro e eu chorava tanto, tanto. Porque eu não aguentava mais ficar sem luz. Eu tinha 3 crianças, eu não aguentava mais. E assim, todo mundo lá em casa desempregado. Uma coisa de louco, né? Eu falei, Deus, que loucura é essa?
1: A vizinhança dizendo, a pessoa tem luz.
0: Exatamente. Mas eu era nova convertida. Eu tava naquela coisa do amor com Deus.
1: Primeiro
0: assim,
1: amor.
0: Do primeiro amor. E eu falei pra ele assim, eu falei, Senhor, tu pode fazer um milagre. E eu não sei nem qual é o milagre que eu tenho que te pedir. eu só sei te dizer que eu preciso da minha luz ligada. Eles não podem mais desligar a minha luz. E ali, pastora, eu fui pro banheiro e eu chorei tanto naquele banheiro, porque
1: é uma experiência muito forte, né?
0: Porque eu tinha que voltar para casa e a luz tinha que continuar lá. E eu falei, Deus, e agora? E aí eu lavei o rosto e fui lá ficar com a advogada era filha de uma amiga minha que não me cobrou nada para fazer o processo. Ela ficou com pena das crianças e foi me ajudar. E aí eu sentada assim, eu falei, Deus, e agora? Ela falou, nossa, é a próxima audiência. Mas sim, eu não sei o que, que a gente vai fazer. Eu falei, nem eu. Não sei também. Eu vou falar a verdade pro juiz. E ela falou, mas não adianta, Márcia. Eu falei, não sei, Deus vai dar um jeito. E aí eu fiquei nervosa com ela, porque ela tava... E aí, ela queria que eu dissesse, que eu fizesse um acordo, não pagasse, eu não tinha dinheiro. Eu falei, não posso mentir, eu não posso fazer acordo. Cara, você não tá maluca, eu não posso mentir.
1: Tem entrada pra
0: eu
1: dar
0: comecei a
1: acordo.
0: Discutir com ela, não tem dinheiro. E aí, do nada, na audiência que tava ocorrendo, um rebuliço, o cartório saiu, todo mundo ali, um corre-corre danado, corre-corre, chama médico, não sei quem lá. O juiz infartou. A minha audiência foi transferida para 1 ano e meio depois. A minha liminar nesse processo se manteve por 8 anos.
1: Meu Deus.
0: Eu que falei para a Light assim, vem aqui botar um relógio para mim, porque esse relógio é maluco. E eles não podiam me cobrar nenhuma das contas que chegavam, eles podiam me cobrar até que eles colocassem um relógio novo. Só que Deus fez a Light esquecer, porque era o tempo do meu processo. Eu passei 8 anos, olha que loucura. E eu falei assim, ela falou, o que tá acontecendo? Então ela falou, Marcinha, é o juiz, não sei o quê. E aquele João passou assim, todo mundo socorrendo ele. Eu falei, gente, o que tá acontecendo? Eu não, gente, pelo amor de Deus, eu não fiquei feliz do juiz ter passado malão, porque ele não morreu não, tá? Foi ele que fez a minha audiência. Mas naquele momento... Mas olha que loucura! Olha que loucura! Eu tava assim, a minha luz... E depois o processo ficou rodando, e eu ainda ganhei R$10.000 de indenização.
1: Aleluia.
0: Porque eles cortaram a minha luz. Só que chegou um momento, olha que loucura, olha agora como é que Deus faz. Nesse meio tempo, Deus abençoou a minha vida, minha chave começou a virar. E aí ele falou assim, eu tô esperando o seu comportamento.
1: Isso.
0: Pra você mudar esse quadro. Você sabe
1: o que tem que fazer.
0: O que tem que fazer. Aí eu falei, tô entendendo. Peguei o telefone, liguei pra ela, escuta aqui. Vocês têm que botar um relógio novo aqui, não sei. Como assim? A gente não trocou? Falei, não. E vocês não podem me cobrar nada que tá aqui. E aí eles anularam todas as contas que tinha lá, colocaram um relógio. E, enfim, e aí vida que segue. Mas olha que loucura. Eu não tinha alternativa, pastora. Naquele momento, Deus que me perdoe, Jesus, que eu tô falando, mas assim, aquele juiz passou mal e a minha audiência foi marcada para 1 ano. Como pode uma audiência ser remarcada 1 ano e meio depois? Desculpa, mas não é normal. Não é normal. E, e depois que eu recebi o dinheiro da indenização, ainda ficou lá. Então, assim, eu não sei o que que... Às vezes a gente fica limitando o poder que Deus tem. Eu não sei o que que tá acontecendo na sua vida, você que tá me ouvindo aí da sua casa. Se você precisa pagar uma conta do cartão, se você tá devendo alguém. Meu querido, eu vou falar uma coisa para você. Faça a sua parte, se você puder. Porque isso é real, né? Não adianta a gente querer só pra gente, mas olha, quando é para mim, eu vou ali, compro com fulano, eu não pago, e tá tudo bem, mas eu continuo viajando. Não, Deus não quer isso, não. Deus quer que você aprenda, se você pode, faça. Agora, você não pode, pede socorro. Eu passei pelas duas fases. Eu pedi socorro, ele me atendeu. Só que quando eu comecei a poder pagar a conta, ele foi o primeiro a falar, escuta aqui.
1: Resolve.
0: Cadê a Márcia? Resolve. Né? E muito engraçado que isso me trouxe um conflito, né? Porque eu falei, mas será que isso aqui não é providência? Olha o que que a gente faz quando a gente quer fazer da nossa situação uma vantagem.
1: Isso.
0: A gente acha que é... Gente, olha só, não adianta, não dá. Deus é Deus, o que é certo, o que é errado é errado.
1: E Deus não faz o certo em cima do meu errado.
0: Exatamente, exatamente.
1: Deus nunca fará.
0: Mas olha que loucura. E aí tu tava falando essa coisa do problema, né? Isso veio na minha cabeça, assim. Eu falei, Deus, olha, tu me lembra de cada testemunho. Como é que eu vou falar que a provisão foi o homem passar mal?
1: E isso me chama atenção, pastora Márcia. Porque quando Deus revela onde tocar, você não precisa lutar contra tudo.
0: É isso.
1: Quando Deus revela onde tocar, grave essa frase. Você não precisará lutar contra tudo. Nós estamos falando sobre
0: estratégia,
1: a mulher,
0: né?
1: Né? Porque tem coisa que a gente vai tocar e vai resolver o tudo. E você não vai precisar cansar, gastar energia.
0: Estratégia.
1: Você percebe que a mulher do fluxo de sangue, ela precisava do tudo. E Deus deu a ela uma solução num toque.
0: Sim.
1: E tem hora que a gente tá vivendo isso. A gente precisa
0: agora
1: aprender,
0: eu te pergunto,
1: né?
0: Pode falar. Como é que essa mulher passou pelo meio da multidão para tocar Jesus se ela não podia?
1: Porque o mal que ela carregava gerou a distância que ela precisava.
0: Então, mas não ela, para tocar em Jesus, ela teve que passar pela multidão.
1: Por baixo.
0: Ela se disfarçou, irmã.
1: Ela precisou.
0: Ela precisou criar uma estratégia para tocar na orla.
1: Para chegar lá.
0: Para alcançar o milagre. Milagre nenhum acontece se não tiver estratégia.
1: Se não tiver iniciativa.
0: Você precisa
1: também
0: estar pronto para receber.
1: Isso.
0: Entendeu? Se ela fica em casa chorando, ai, coitadinha de mim, olha meu fluxo de sangue, olha isso. Imagina o que essa mulher ia conseguir. Nada. A viúva lá, ó. A viúva fez o quê? Ela foi aonde? No profeta. Escuta aqui, meu marido tinha vida com Deus. E agora?
1: Vai ficar
0: à exposição? Eu vou perder meus filhos para a escravidão? Quando você sabe quem é você, quem está do teu lado, você pode falar com
1: sabe
0: Deus.
1: Sabe que Deus me fez lembrar? Eita. Você que é uma advogada e que conhece, né, a realidade que existe na parte burocrática dentro de um fórum. Eu sepultei 3 pessoas: sogra, sogro e cunhado.
0: Eita.
1: Meu esposo estava recolhido em um presídio. E eu tinha que ter uma provisão. E Deus me deixou encaminhar todos os processos para ser liberado a indenização da Caixa. Eu achei uma coisa interessante. O apartamento é coisa de crente, só pode ser Deus. A minha mãe com
0: só
1: Alzheimer, com guarda-chuva, que a gente chama lá assim, em Recife, bem grande. Ela disse assim: Deus mandou eu ir lá na casa da sua sogra. Quando eu cheguei lá, todo mundo olhando, minha mãe que nem, sem saber nem o que estava fazendo, pastora Márcia, deu 7 voltas no prédio. Se viu de chacota, alguém riu. E ela dava aquelas voltas cantando um hino muito conhecido. E eu, de mão dada com ela, disse assim: Deus vai gerar algo. E ela caminhava, bem devagarzinho. Na 7ª volta, ela disse: pode me levar para casa. Crê como se ela tinha Alzheimer. Se essa mesma mulher que carregava a fé, carregava uma boneca que me chamava de Silvana. Ela dizia: essa aqui é minha filha, falando comigo que sua filha. E eu olhava e conseguia enxergar que Deus estava usando ela. Interessante, à noite, 10 horas da noite, até hoje em Recife, ali em frente, ao lado da igreja Assembleia de Deus, que eu sei que alguém está ouvindo, em Jardim Rio Doce 1, está lá aquele apartamento condenado. Às 10 horas da noite, teve um trovão que ninguém sabe explicar, e começou a rachar do terceiro ao primeiro andar. As escadas se abriram. E no outro dia, todos os moradores tiveram que sair correndo. Literalmente, minha sogra teve que sair correndo. Juntou tudo. E eu não entendi. Durante 10 anos, esse prédio ficou condenado, pagando um aluguel que era o meu. Você não está entendendo? Vou dizer para você, amado ouvinte.
0: Ai, meu Deus.
1: 10 anos.
0: Deus é terrível.
1: Começou com R$300 e era provisão para poder manter a casa. E durante esses 10 anos, todos queriam receber a indenização da Caixa. Quando eu preparava a documentação, que eu trabalhava no escritório de contabilidade, parei de trabalhar, ajudava. E quando o dinheiro ia sair, eles morriam. Aí, toda vez que a causa saía, quem ia, o titular da causa morria. Enfim, pastora Márcia, só sobrou eu para receber.
0: Deus é fiel.
1: Aí você pode estar dizendo assim: pastora Silvana, e o que aconteceu? O que aconteceu? Que no dia do julgamento, eu cheguei lá, tinha 24 moradores representando os 24 andares, apartamentos, contra mim. Ah, essa moça não pode ser herdeira, não. Por que eu não posso ser herdeira? Não, porque você é nora. Os filhos morreram. Tava lá os tios, os irmãos do meu sogro, as irmãs da minha sogra, todo mundo brigando pela herança. E eu disse: vou fazer o quê? Vou comer coxinha, vou tomar todinho. Eu gosto.
0: Gosta
1: muito.
0: Sabe
1: o que é interessante, pastora Márcia? Fui pra lanchonete do Fórum de Olinda. Me sentei lá pra comer a coxinha com todinho. No meio dessa perseguição, gente abessa contra mim pra testemunhar que eu não podia receber. E o meu esposo na época estava num presídio longe e eu estava ali representando ele. E alguém disse: ela não tem direito. O desembargador disse assim: vou passar para você tentar resolver. E eu fui. Naquela hora que eu sentei, quando eu dei a primeira mordida na coxinha, sentou um homem junto de mim, um cabelo branquinho. E Deus disse assim pra mim: diga pra ele que eu sou maior do que o câncer. E naquele exato momento eu comecei a profetizar para aquele homem. Comecei a falar de Jesus para aquele homem. E aquele homem chorou. E em meio a coxinha as lágrimas, terminamos a nossa conversa. Voltei para a sala da acusação. Porque eu deixei de ser a vítima e virei réu. E estava ali os representantes do apartamento, fechando com os parentes dos mortos, dizendo assim: ela não pode, quem pode, quem deve receber é os herdeiros, quem deve ir eu sentada. Quando eu menos imagino, entra aquele senhor do cabelo branquinho
0: que você profetizou.
1: Entra ele, todo de preto, com aquela capa, e ele olha pra mim no meio daquele da audiência, e ele para tudo e diz assim: isso tudinho é contra você, irmã? Eu disse: é sim, excelência. Me tremendo. Ele disse: está suspenso o julgamento, eu vou estudar o caso. Todo mundo disse: ela não tem direito. Eu disse: mas eu vou ouvir e vou tentar ver uma brecha. E ele disse assim: irmã, o Deus que você me apresentou resolve.
0: Eita, passaram-se. Foi profeta para você.
1: 10 dias. E quando eu volto para aquela audiência com as mesmas testemunhas, aquele homem diz assim: você sabia que esse apartamento é seu? Disse: não, eu tinha assinado tanto papel, pastora Márcia, sem saber o que estava fazendo. Um dia antes do meu sogro morrer, 16 de setembro, ele me arrastou para o cartório e disse: assine isso aí. Eu disse: não posso assinar isso. Assine. Eu não sabia o que ele queria fazer, eu não podia nem falar. E eu só fiz assinar o que ele mandou. E aquele homem disse: o seu sogro passou para você o apartamento e ele comprou esse imóvel quando era solteiro, com 19 anos. Sim. Então não há herdeiro. Você vai receber a indenização. E talvez você hoje pode estar pensando assim: como vai ser? Eu quero te apresentar um Deus.
0: Há um milagre
1: para
0: você.
1: Ele só pode ser Deus
0: só sempre. Só pode ser. Eu não aguento isso não. Vem de louvor comigo. Eu não aguento.
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0: uma canção que revela a grandeza, a santidade, a soberania de Deus sobre todas as coisas. E nessa noite eu quero lembrar algo essencial: Deus não muda por causa das nossas circunstâncias. Estamos falando aqui de circunstâncias que enfrentamos, mas que ele não mudou para resolver na vida da pastora Márcia, para resolver na minha vida e para resolver a sua vida. Ouvinte, eu quero que você nesse momento lembre-se do que a Bíblia está relatando e afirma no livro de Hebreus, capítulo 13, o versículo 8 diz: Jesus Cristo é o mesmo ontem, hoje e eternamente. Talvez o seu dia tenha sido insustentável, cheio de perguntas ou de demandas, de desafios, mas essa música declara uma verdade espiritual: Deus nunca deixa de ser Deus em nenhum cenário. Ele sempre vai permanecer ao nosso lado. E o meu conselho para você hoje é: fixe o seu coração em quem Deus, e não apenas naquilo que você está vivendo, porque quando você foca os seus olhos para ele, você também consegue andar sobre as águas, pastora Márcia.
1: Eita glória, amém, minha pastora. E aproveitando esse momento tão especial na presença de Deus, aqui no programa Só Pode Ser Deus, eu quero te fazer um convite muito especial para você que está nos acompanhando agora. Nós queremos te receber lá na nossa igreja, né, pastora?
0: Sim.
1: Na IBMK, que fica na rua Camaraípe, 180, Taquara. Todos os cultos, segunda, quarta e domingo.
0: E
1: às 19.
0: Ah, é, sábado. Tem a consagração. Já prepara o dia para o programa.
1: Glória. E todo último sábado tem o culto lá na nossa congregação em Vargem Pequena. Aí
0: sala
1: a gente
0: de adoração.
1: Aquilo é mistério, aquela sala. Eita glória. Vamos adorar?
0: Bora.
1: Flávio Oliveira, vão ter que vir.

0: Sonhos de Deus, minha pastora, sonhos de Deus. Vem comigo dando glória.
1: Coisa linda, né? Que canção linda. Vão ter que ver. Vão ter que assistir, né? É tão maravilhoso esse louvor, porque ele expressa de uma forma muito linda tudo que Deus tem feito, né? E a nossa cantora, posso dizer assim, amiga, querida, Flávia Oliveira está aí, né? Já se encontra em todas as plataformas, pastora.
0: Chique,
1: massa.
0: Né? Tá na Europa agora,
1: outro
0: viu?
1: Nível, tá?
0: Tá na Europa.
1: Então você já começa a acompanhar aí e a ver tudo que Deus tem feito isso. Através da sua serva e se inscreva, né? Eu quero só destacar uma coisa aqui por experiência própria. O louvor, ele marca uma história, né? E eu tenho certeza que essa canção, Vão Ter Que Ver, mudará vidas, né, pastora? Amém. E eu sei que Deus, ele vai fazer coisas grandes através da vida da Flávia, e não só da Flávia, mas da Totality Rec.
0: Eita, receba essa profecia.
1: Então hoje nós já queremos deixar para você algo

0: ser exilada, levada, escravizada e continuar com a sua fé no ambiente aonde lhe colocaram algemas.
1: Só por isso é fé, né?
0: É, sabe o que eu acho lindo? É que Daniel não precisou impor, ele expressou. Porque tem gente que diz, ah, você vai ter que ser. Não, ele fechava a porta e a Bíblia diz que a janela mantinha aberta. 3 vezes ao dia, dentro do lugar onde ele ficou cativo, ele manteve uma rotina de oração. Eu pergunto a você, o que é que está empatando de você clamar?
1: É isso.
0: O que empata você de manter uma rotina de intimidade com Deus? Porque Daniel foi para Babilônia não por vontade própria. Ele foi levado, né? Eu posso dizer assim, ele foi forçado, mas lá ele permaneceu com a mesma identidade que ele tinha em Jerusalém. Porque esse fundamento na fé faz você viver o que está no Salmo 37:5. Entrega o teu caminho ao Senhor. Confia nele e tudo ele fará. Não é uma parte, não é um percentual, não é um pouco. É você confiar, é a entrega total. Essa direção, o Senhor, ele nos concede, concede ao teu coração hoje. E eu queria convidar você a confiar. Eu queria convidar você a caminhar nessas águas com uma fé que é surpreendente. A Bíblia diz em Mateus 14, o versículo 26, e os discípulos vendo andando sobre as águas, ficaram aterrorizados, dizendo, é um fantasma. Gritaram com medo. Às vezes Jesus está se aproximando da nossa realidade chamada problema, e eu ainda não reconheço. E fico distraída com o problema e esqueço que ele é capaz de pisar naquilo que me sufoca. Que ele é capaz de dominar aquilo que me gera medo. E isso nos faz ter uma interpretação errada. Em vez de fé, ter medo.
1: É isso.
0: Hoje, o que é que está fortalecendo você? A sua fé ou o seu medo? Eu queria que você, amado ouvinte, onde você está, não ignore essa instrução. Porque é no tempo certo que você vai olhar para trás e vai perceber que só pode ser Deus que está cuidando de você nos detalhes.
1: Amém, eu recebo, pastor.
0: Só eu.
1: Recebo essa vitória.
0: Eu também.
1: Eu quero te dizer que algo muito especial está acontecendo essa noite.
0: Eu creio.
1: Deus está presente em cada momento, em cada testemunho aqui, porque eu tenho certeza que a gente não lembra dos nossos testemunhos à toa. Tem alguém que precisa ouvir. Eu digo que testemunho, ele muda a vida de alguém, não só a sua, mas tem alguém do seu lado que precisa ouvir, saber que você passou dessa fase e que ele vai passar também. Para isso servem os nossos testemunhos. Por isso que o nosso testemunho alcança a vida de alguém e salva a vida de alguém. Então eu quero te dizer que os testemunhos hoje daqui só pode ser Deus.
0: Só ele mesmo.
1: Cada programa a gente vê a fidelidade de Deus, Deus vai se revelando de uma forma tão sobrenatural. E a gente vai entendendo de que forma isso aqui tem que acontecer, né?
0: Sim.
1: Às vezes menos louvor, mais testemunho, mais palavras, às vezes mais louvor. Cada dia Deus se apresenta de uma forma
0: diferente.
1: Mas hoje eu quero ouvir esse louvor, a bondade.

0: minha pastora, eu lembro de Israel, lembra? Como a gente ouvia essa música, crendo que a gente ia sair daquela guerra,
1: meu
0: lembra?
1: Meu Deus,
0: lembra, a gente ouvia essa, olha, essa música virou um hino pra gente lá, né? Era uma coisa de doido, assim, a gente aguardava a saída e todo dia a gente queria uma notícia de que a gente ia voltar para o Brasil.
1: Sim.
0: E Deus mais uma vez fez milagre. A bondade de Deus nos alcançou lá em Israel.
1: Verdade.
0: Na guerra. E só por causa disso a bondade de Deus vai te alcançar aí essa noite também.
1: Creio.
0: Minha pastora Silvana, você que está em casa aí pode dobrar os seus joelhos, fecha os seus olhos. Se você não puder fechar os seus olhos, se liga só na oração e eleva o seu pensamento a Deus agora. Que a nossa pastora vai orar e o céu vai responder, pode ter certeza.
1: Maravilhoso Deus, o Senhor revela a sua bondade em tantos detalhes da nossa vida. Detalhes que a tua palavra nos garante, que eu preciso trazer à minha memória aquilo que dá esperança. E quantos testemunhos nós vivemos e às vezes esquecemos, e o Senhor nos faz lembrar que o Senhor não mudou. Só o Senhor pode fazer algo grande, soberano, sobrenatural. E eu quero, Deus, te convidar nesse momento.
0: Sim, Jesus.
1: A abraçar a cada um que está ouvindo a nossa voz, escutando esse programa que só o Senhor nos ensinou que pode e é capaz de fazer milagres. Que eles possam entrar em contato de alguma maneira para declarar como a tua filha esteve ali na consagração e nos verbalizou que essas palavras têm alcançado a vida dela. E ela estava ali, Senhor, na IBMK para agradecer. Como a minha alma se encheu de alegria por saber, Senhor, que só pode ser Deus para alcançar alguém e tirar ela dessa ponte nesse momento que ela deseja se lançar, soltar esses comprimidos e não se matar, evitar de alguém cortar um pulso ou se lançar na frente de um carro porque desacreditou da fé. Então, nesse momento, eu sei que tu podes resgatar, visitar, salvar, livrar a quem está nos ouvindo. Então, Pai, gera o livramento necessário para essa noite, gera o livramento para esse dia que se aproxima. É o que eu te peço, que a tua presença continue em nosso meio, em nome de Jesus.

0: Eita, um dia com a tua glória vale mais de mil, irmã. Tá ligada aí nesse mistério? Recebe aí, é muita coisa. Deus já agiu muito aqui essa noite. A gente vai se despedindo agora, mas a gente não pode deixar de falar da agenda da nossa igreja. Fala que o mistério tá forte, o povo daqui tá indo lá. Ó,
1: oh, assim. E eu já quero convidar e convocar você para estar conosco nos nossos cultos durante a semana. Temos o culto na segunda-feira, culto de libertação. Estamos em campanha José de escravo a governador, quarta da vitória, é uma quarta profética, deixa de não. Deus tem feito coisas muito lindas e coisas grandes. E eu quero também convidar você, nós temos a consagração. Todo sábado estamos pela manhã na igreja, a partir das 9h30, numa consagração poderosa, já se preparando para o programa Só Pode Ser Deus. Eita. E quero convocar você para o culto da família, né? Você não pode perder. Traga a sua família, tem sido especial o que Deus tem feito nesse culto, aos domingos, às 19h30. E aproveita, já anota aí a rede social, acompanha na sua rede social tudo o que Deus tem feito e na nossa página da igreja, ibmk.kadosh. Também quero convidar você para seguir o Instagram aqui do programa Só Pode Ser Deus. Vai lá, segue, compartilha, tantas mensagens poderosas que Deus vai estar com certeza. Não esquece, @ibmk.kadosh e @SóPodeSerDeus.
0: Amanhã quero convidar domingo, você. Dia de culto, né?
1: Culto da família.
0: 7h30.
1: Eita, então, glória. Compareça. Vai, leva a tua foto, leva o teu pedido de oração, porque amanhã estaremos orando pelas famílias. Então, se você tem um filho, tem alguém que está acamado, no hospital, eu não sei qual é o teu pedido de oração, mas uma coisa eu te garanto, estou disponível para orar por você. Isso é muito importante. Eita. Por quê, pastora? Porque eu sei que só pode ser Deus que pode mudar o quadro. Só pode ser Deus que vai fazer o teu milagre. Então já anota aí e aparece, porque Deus vai fazer coisas grandes.
0: Eita, glória. A gente agradece a audiência de vocês. Que Deus abençoe. Uma noite abençoada na presença do Senhor. Sábado que vem, a gente tá aqui de volta, né, pastora? Cheia de

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2: Olá, ovelhas, meu amigo, minha amiga, está entrando no ar o programa O Clamor da Minha Noite, um programa da Igreja Evangélica Palavra Viva, que fica aqui na Estrada Pós 3027 em Campo Grande, e esse que vos fala, seu pastor amigo, pastor Luciano Costa, e neste fim de noite, início de madrugada, Deus tem uma palavra do céu para o seu coração e para a sua família. Eu já convido você para estar conosco nas redes sociais, me procure lá no Instagram, no Facebook, será um prazer compartilhar com você momentos especiais de nossas vidas e ministério. E ainda, eu convido você para diariamente estar conosco nesta mesma emissora e nesse mesmo horário, sempre levando uma palavra de fé, uma palavra amiga para o seu coração e para a sua família. Fique com essa chamada toda especial, Rio de Janeiro, eu aguardo você aqui.
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0: 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Aos domingos, às 9 da manhã, Escola Bíblica Dominical. E às 18 horas, culto de celebração ao Senhor. Terça, às 8 da manhã, consagração. Quarta-feira, às 19h30, culto da família. 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
0: Sejam todos bem-vindos ao Aprisco IAPV, que fica na Estrada da Posse 3027, no Parque São Pedro, em Campo Grande, próximo ao West Shopping. Esperamos por você.
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4: Bem-aventurado, cinco, bem-aventurado é feliz. Bem-aventurado, feliz o homem cuja força está em ti. E usa a expressão homem, porque da nossa natureza masculina, ter braço de carne, ter decisão, ter força, ter atitude, deixa comigo, eu faço, eu aconteço, e Deus está dizendo ao contrário. Bem-aventurado o homem cuja força está em ti. Em outras palavras,

0: meu baluarte, minha referência, meu ajudador. Bem-aventurado o homem cuja força está em ti, porque a minha força acaba dele, nunca acaba. Mas não acaba por aí não, em cujo o coração está posto em ti. Põe seu coração nele, suas vontades nele, que você esteja no centro da vontade dele. Mas tem mais aqui no verso de número 5, cujos caminhos estão aplanados. O que são caminhos aplanados? É caminho não tortuosos. Cadê o Obreirudinho? Ele veio hoje? Ele está lá fora na missão? Tá bom, deixa ele lá. Mas quem é da parte da carpintaria, marcenaria, conhece um instrumento chamado prena. Manual. Você pega a madeira para trabalhar e você pega. A madeira está tortuosa. Tem que colocar um portal. Aí vem com a prena e ó, come ela direitinho aqui, ela encaixa direitinho. Por quê? Está torta, mas a prana vai ali. Quem está aqui? Quem está aqui? Você entrou aqui torto? Você era um homenzinho torto, morava na casa torta, teu casamento era torto, mas Jesus está aqui. Pega isso, ovelha, Jesus está aqui e ele vai te aplanar. Deixa ele passar plana, dá uma arranhada, machuca um pouquinho, mas tu vai ficar alinhado. Quem veio de manhã? Oh meu Deus, essa igreja parece até empreiteira. De manhã é prumo, à noite é plana. Que isso, a igreja ou a construção civil? É a casa do olheiro. Diga bem. Próximo. O qual, passando pelo vale de Baca, faz dele uma fonte. A chuva também enche os tanques. Vale de Baca. O vale de Baca, ou vale das lágrimas, já preguei só sobre o vale de Baca. Você lembra? Eu sei que você lembra, pelo amor de Deus. Cadê ele? Nem veio. Hein, ovelha? Olha para cá, ovelha. Passando pelo vale de Baca, o vale de Baca era árido. Mas havia algumas árvores, arbustos, que choravam. E aqueles arbustos que choravam eram como cânforas, era como refrigério, era como menta. E trazia refrigério aos que passavam ali no deserto, naquele vale de Baca. E quando vinha a chuva, o vale de Baca retia água. Então virava um tanque, virava uma cisterna. Hoje você está na seca, amanhã com Deus você vira uma cisterna. Quem está entendendo, ovelha? Quem está entendendo? Hoje alguém te despreza, porque hoje você é um vale somente seco e árido. Não sabe que amanhã você dormiu árido, você dormiu seco, e de manhã Deus vem com a resposta, e você vai virar um tanque, uma cisterna, um depósito de água. Deus é um Deus que muda decreto. Vão indo de força em força, vão indo, indo para onde? Para o propósito, para Jerusalém. Aqui, esse cântico é o povo indo para Jerusalém. Vão indo de força em força. Tem dia que você não tem força para vir, mas você vem. Aí você começa a se arrumar bem molengo. Você fala, eu vou chegar atrasado. Ah, deixa eu chegar atrasado. Eu nem ia. Se eu for, estou no crédito. Mas eu vou. E você vem. Vem molengo. Vem xoxo. Para dizer que veio. Aí vem. Aí tu sobe ali naquela rampa, já sente um calafrio. Aí senta, quando abre a beira Maria Luzia, abre e vai. Entra minha filha. Aí tu, opa, tá quente aqui dentro, sua vovó. Ela senta ali, senta ali. Aí tu entra e senta. E daqui a pouco começa. É uma oração, é um louvor, é uma palavra, é uma coreografia, é uma peça, é um jogral, é um coral, é uma marcha, é uma exortação, é um aleluia, é um glória a Deus. Quando vê você também está dando glória a Deus, quando vê você está chorando, e não é quando vê você está até rodando. Porque você vem de fé em fé, de glória em glória. Você não fica forte de repente, você vai ficando forte. Quem está ouvindo, ovelha? Quem é que fica forte de repente? Fala aí, meu filho, você que é academia, você, fala aí, rápido, academia, né? Ninguém fica forte, né, meu filho? Ninguém fica forte dia para noite, amém? É muita creatina, é muito ovo com batata doce. Ninguém fica de repente, é de força em força, diga aleluia. Que aqui ninguém toma bomba. Dá glória a Deus, ovelha, para disfarçar. Dá glória a Deus aí, eu estou te vendo, hein? Eu vou te furar, hein? Eu vou testar, hein? Teste som. Se alguém ouvir na rádio, não entende nada. A pessoa já se perdeu, nem sabe onde está. Não dá nem para mandar para a rádio minha pregação. Ninguém está entendendo nada. Que isso? Misturou tudo, nem sei. Enfim, segue o fluxo, só quem é PV. E o texto vai dizer o quê? Vão indo de força em força. Cada um deles em Sião aparece perante Deus. Quer aparecer? Apareça para Deus. Ei, modelo. Ei, Miss Gospel. Ei, Dondoca. Ei, Aparecida. Ei, Rebolation. É. Quer aparecer? Apareça para Deus. Apareça para Deus. Aqui não é desfile de moda. Aqui não é passarela. Aqui é a casa do Senhor. Ô, glória. Vai aparecer para Deus. 8, Senhor Deus dos Exércitos, escuta a minha oração, inclina os teus ouvidos, ó Deus de Jacó, olha, ó Deus, escudo nosso, e contempla o rosto do teu ungido. 10, porque vale mais um dia nos teus átrios. Olha para cá, só para conjecturar, um dia nos teus átrios, átrio é esse local aqui. Aqui havia uma cortina densa, grossa. E aqui havia a Arca da Aliança, que era a representação da presença de Deus. Aqui o pedido é para o povo ficar, queria só estar aqui. Desejoso está aqui. Eles nem se ousavam a desejar estar ali, porque ali é só o sumo sacerdote. Quem está ouvindo? Jesus morreu por você. O véu se rasgou do alto a baixo. O acesso foi dado ao Santo dos Santos. E você desdenha. E você não vem. E você troca prioridade. Que vergonha, hein? Enquanto aqui desejava estar só ali, hoje você tem aqui e desdenha. Ignora. Troca de prioridade. Quem está ouvindo Deus falar nessa noite?
1: Louvado seja Deus e para sempre seja louvado. Você está ouvindo o Clamor da Minha Noite, um programa da Igreja Evangélica Palavra Viva, e esse que vos fala, seu pastor amigo, pastor Luciano Costa. Você ficou aí com a porção da poderosa palavra de Deus, que alimenta, que transforma e que abençoa a sua vida e a sua família. Nesse instante, eu quero levantar minha voz de oração por sua vida, por sua família e pela nossa nação. É momento de oração. Vamos falar com Deus.
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1: Soberano Deus e eterno Pai, Pai de nosso Senhor e Salvador Jesus Cristo, uma vez mais, ó Pai, nesta noite, início de madrugada, nós levantamos a nossa voz de oração no clamor da minha noite, intercedendo e clamando pela cidade do Rio de Janeiro, pelo estado do Rio de Janeiro e por nossa nação. Toma o Brasil em tuas mãos, as famílias, os lares, os casais, ó Pai querido, esta pessoa especial que comigo está nesta hora, orando, Senhor, clamando, ó Deus, por uma causa que para ele é impossível, mas há um Deus onipotente que pode todas as coisas, e a esse Deus estamos orando. Ó Pai, estende a tua mão, sustenta, renova, abençoa, restaura a fé do teu filho, levanta o caído, fortalece o fraco, liberta o oprimido. Ah, Deus querido, faz, Senhor, a reviravolta, exalta o teu filho nesta noite. Pai querido, Pai amado, eu levanto a minha voz de oração e declaro sobre cada ouvinte a vitória total para a glória de Deus, em nome de Jesus Cristo, amém e amém. Senhor Jesus, louvado seja Deus, e para sempre seja louvado. Deus abençoe sua vida, ovelha. O nosso horário já está avançado. Que Deus te abençoe. Amanhã, no mesmo horário, estaremos com todos vocês aqui, declarando vitória no clamor da meia-noite. E esse que vos fala, seu pastor amigo, pastor Luciano Costa. Um grande abraço a todos. Fiquem todos com Deus. Fiquem todos na paz.
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1: O texto que vamos usar para o nosso comentário bíblico está no livro de Lamentações, capítulo 3, versículo 2. As misericórdias do Senhor são a causa de não sermos consumidos, porque as suas misericórdias não têm fim. O título da nossa meditação é A Misericórdia de Deus. Prezado rádio ouvinte, precisamos nos lembrar que os livros que compõem o Saltério, como também o próprio texto de Lamentação, como todas as partes das Escrituras, foram escritas sob a inspiração do Espírito Santo, com o objetivo de nos ajudar nas várias situações da vida que podemos encontrar. Nem tudo que está registrado no livro dos Salmos quer dizer que seja uma situação exclusivamente dele, mas sim uma mensagem para ajudar as pessoas que se encontram na mesma situação. Por exemplo, o Salmo 22, quando diz: repartiram entre si as minhas vestes e cravaram as minhas mãos e os meus pés. Na verdade, esse texto refere-se a outra pessoa, e a não do salmista, mas a uma outra pessoa que teve esse sofrimento, Cristo. O salmista está se referindo ao Senhor Jesus Cristo. Pedido da direção de Deus. Salmo 25, também objeto da nossa reflexão nessa madrugada, enfatiza essa petição. É um pedido de Deus. Aliás, é um pedido para a direção de Deus que nós precisamos fazer. E sempre depender em tudo de Deus e somente dele. Lembremos-nos do texto bíblico que diz: posso todas as coisas naquele que me fortalece. Quando dependemos de Deus, os nossos problemas se tornam suportáveis e nós os venceremos. Quando não dependemos de Deus, os nossos problemas se tornam insuportáveis. É uma situação totalmente oposta àquela quando a nossa vida depende inteiramente do Senhor. Lembra-te das tuas misericórdias, porque são desde a eternidade. É o que diz o salmista. Esse é o pensamento do qual devemos nos firmar, nos fundamentar, quando estamos fazendo uma petição ao nosso Deus. Às vezes, a lembrança de um pecado surge como querendo nos perturbar. Uma coisa ruim que vem à nossa mente. Mas nesses casos também, sobretudo nesses casos, devemos confiar em Deus. Pois sabemos que os nossos pecados passados já foram lavados e esquecidos. Foram lavados pelo Senhor Jesus Cristo. E foi passado sobre ele um pano e esse pecado foi apagado. Muitas vezes, meus prezados adiovintes, uma tentação traz essas coisas à nossa memória. Especialmente quando estamos orando, querendo roubar a nossa confiança em Deus. Esse é o caso que nós encontramos, por exemplo, no Salmo 25, no verso 7. Muitas vezes essas lembranças de pecados perturbam muito nossa mente. Mas devemos confiar em que? Nas misericórdias de Deus. Como diz o texto Lamentações, se não fossem as misericórdias de Deus, seria da nossa vida. Já os versos 11 e 12 do Salmo 25, depois dos versos de 8 a 10, ele volta a confiar na bondade de Deus. Nenhum pensamento negativo deve nos afastar da bondade de Deus. O verso 8 do Salmo 25 diz-nos: bom e reto é o Senhor, pelo que ensinará o caminho aos pecadores. Repito, bom e reto é o Senhor, pelo que ensinará o caminho aos pecadores. Ora, se Deus ensina o caminho aos pecadores, quanto mais a um crente, um fiel, que o busca com humildade e com mansidão. E se Deus atende aquele rebelde, muito mais atenderá aquele que lhe busca. Como diz, por exemplo, o verso 9: guiará os mansos retamente, e aos mansos ensinará o seu caminho. Prezados radiovintes, todas as veredas do Senhor são misericórdia e bondade para aqueles que guardam o seu conselho e o seu testemunho. Nós não temos méritos próprios que possam nos prover de uma vida espiritual saudável, forte. Não. Nós não temos méritos próprios para mantermos a nossa vida espiritual incólume a qualquer tipo de erro. As nossas vidas estão debaixo das misericórdias de Deus. É por isso que somos abençoados. É por isso que temos o socorro de Deus. É por isso que temos a salvação. Porque Jesus se sacrificou, derramando o seu sangue, ali estava a graça de Deus, para nos salvar, nos redimir de todos os pecados. O conserto do Senhor Deus, feito no Antigo Testamento com o povo de Israel, foi o conceito do Sinai, com a lei dos 10 mandamentos. Era impossível de ser cumprido, porque quebrando um só era réu de todos. Quebrando um dos 10 mandamentos, vinham os outros mandamentos, sobre aqueles que quebravam. Mas para nós, que vivemos o novo concerto feito pelo sangue de Jesus Cristo, feito pela graça e misericórdia de Deus, não há temor de confusão. Não deve haver temor de confusão. É só confiar no Senhor, e Ele nos guiará em seus santos caminhos. Nessa noite nós convidamos a sua atenção. Rogamos ao Espírito Santo de Deus que possa te fazer crer, confiar, depender da graça de Deus, andar enfrentando as dificuldades, sabendo que os olhares de Deus estão sobre a sua vida, sobre a nossa vida, sobre a vida daqueles que o temem e o amam. Qual é o homem que teme ao Senhor? Ele ensinará o caminho que deve escolher. Preste atenção. Quem teme a Deus, no meio das dúvidas, na pandemia, na crise, sejam elas quais forem, surgirá então o ensino de Deus, a direção, o norte que Ele nos apresentará para seguirmos. A sua alma pousará no bem. Quem ama o Senhor, quem vive buscando servi-lo e buscando a sua misericórdia, a sua alma pousará no bem. A sua descendência herdará a terra. Isso refere-se tanto no viver bem aqui no mundo, vivendo sob a proteção de Deus,

nós pensarmos que as misericórdias de Deus estão sobre nós e sobre todos aqueles que o buscam, que o temem e procuram servi-lo de todo o coração. E ao encerrar essa mensagem dessa noite, deixo-lhes versículos do Salmo 25. A ti, Senhor, levanto a minha alma. Deus meu, em ti confio. Não me deixes confundido, nem que os meus inimigos triunfem sobre mim. Na verdade, não serão confundidos que esperam em ti. Confundidos serão os que transgridem sem causa. Faz-me saber os seus caminhos, Senhor. Ensina-me as tuas veredas. Guia-me na tua verdade e ensina-me, pois tu és o Deus da minha salvação. Por ti estou esperando todo o dia. Lembra-te, Senhor, das tuas misericórdias e das tuas benignidades, porque são desde a eternidade. E o salmista ora a Deus dessa maneira. Davi diz: Senhor, lembra-te, Senhor, das suas misericórdias, que elas recaiam sobre mim, não a lei, mas as suas misericórdias. E essa expressão do salmista estão corroboradas por Lamentações 3:22. Não fossem as misericórdias de Deus, nós não teríamos alegria. Elas são a causa da nossa e da tua alegria. Amém.

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1: A crônica dessa noite foi extraída do boletim da Igreja Batista do Catete e tem como título: A boca fala do que o coração está cheio. Muitas vezes o que falamos é determinado pela preocupação em agradar aos homens. Queremos causar boa impressão, queremos ser convincentes e atraentes. Pretendemos vender uma imagem de quem ou do que não somos na realidade. Queremos que as nossas palavras sejam agradáveis e até mesmo admirados pelos que nos ouvem. Mas a Bíblia diz que devemos ter uma preocupação maior e muito mais nobre, a de que as nossas palavras sejam agradáveis a Deus. Isso vai depender das coisas que permitimos que se instalem em nosso coração. Com muita propriedade, Jesus disse que a boca fala do que o coração está cheio. Mateus 12:34. Se você enche o coração de lixo, o que vai sair da sua boca serão detritos contaminados que vão lhe fazer mal. Mas se você enche o seu coração com o mel da integridade, suas palavras serão doces e agradáveis. Portanto, que cultivemos um coração íntegro, que Deus nos ajude a ter um coração íntegro, sem maldade, sem falsidade ou engano, um coração rendido ao Espírito Santo, para que as palavras da nossa boca sejam agradáveis a Ele, e assim serão também agradáveis e de edificação a quem nos ouve.

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1: Prezados radiovintes, estamos encerrando o programa desta madrugada. A nossa oração é que Deus tenha abençoado a sua vida nesses 30 minutos que passamos meditando na sua palavra. Mas queremos também agradecer a Deus por isso e por todos que nos assistiram nesta madrugada. Você que está trabalhando como porteiro, você que é um militar, você que é um médico, que é um enfermeiro, você que é um motorista, está viajando pelas estradas do Brasil, agora sendo alcançado pelo nosso programa. Que Deus te abençoe profundamente. E agora eu quero orar por você e com você, mas antes quero convidá-lo para participar dos nossos cultos online, domingo, pela manhã, às 10 horas e 40 minutos. Quarta-feira, nosso culto de oração, o nosso endereço, anote aí, ibcatete.org. Repito, ibcatete.org. E agora quero orar por você e com você. Ó Deus, nosso Pai, louvamos o Senhor pela vida, saúde, pelos livramentos que tu tens nos dado. Louvamos-te por isso. Louvamos-te pela salvação em Cristo Jesus, porque tu nos alcançaste com a tua graça maravilhosa. Colocamos nessa madrugada as vidas de todos quantos nos assistiram, nos ouviram pelo rádio. Ó Deus e Pai, que as suas bênçãos tenham alcançado essas pessoas, que a mensagem viva e eficaz da tua palavra possa abençoá-las. E assim, Senhor Deus, eu clamo em nome do Pai, do Filho e do Espírito Santo. Amém.
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3: Está entrando no ar mais um Pleno Time. Eu sou Monique Melo e juntos nós seguiremos aqui com muita notícia, análise política e informação, sempre com convidados, sempre com ótimas entrevistas, mas o principal convidado, a principal participação aqui é a sua. Então eu te convido aqui a participar no campo dos comentários, a enviar seus comentários, a ficar à vontade, enviar suas perguntas, suas percepções, porque sempre que possível a gente fica de olho aqui na barrinha dos comentários. Então eu vou chamar aqui, ela que é delegada da Polícia Civil de São Paulo e professora de Direito Penal, delegada Raquel Galinatti. Delegada, seja muito bem-vinda, obrigada por aceitar nosso convite.
4: Muito obrigada, é uma satisfação estar aqui falando com vocês.
3: A satisfação é toda nossa. Delegada, vamos falar um assunto, né, que urge no Brasil, sobretudo nos últimos meses, que são os casos de feminicídio, né, no país. Tivemos agora o primeiro trimestre de 2026, o trimestre mais letal da série histórica de feminicídios. E são as mais variadas e impressionantes histórias, como, por exemplo, uma mais recente de uma mulher em São Paulo que foi morta a tiros pelo marido no próprio casamento. No dia da própria festa, ela foi morta a tiros pelo marido. A senhora acredita, dada a sua vivência também, que o atual modelo de prevenção e até mesmo de punição realmente está falhando?
4: Monique, a sua pergunta é uma pergunta que requer uma resposta extremamente complexa, porque crimes de violência contra a mulher, principalmente nesse contexto de relação doméstica familiar, é um crime muito complexo a partir do momento em que o criminoso, o algoz, também é aquele que a mulher nutre uma devoção sentimental, um amor. Então, muito mais do que falarmos que a solução seria somente uma punição mais pesada ou uma estruturação do sistema de justiça, de toda a tríade, polícia judiciária, Ministério Público, o Poder Judiciário, mesmo assim, a gente ainda não consegue salvar e resgatar essa vítima, porque ela está nesse contexto, enclausurada na clandestinidade, vivendo e vivenciando as violências, muitas vezes ostensivas, muitas vezes silenciosas, silenciada, não só fisicamente, mas emocionalmente. Então, eu acredito que é necessário uma reformulação dos papéis dos homens e das mulheres da sociedade. E aqui eu sempre gosto de enfatizar que os veículos de comunicação, a imprensa em geral, elas nos auxiliam e muito para uma visão da vítima, enxergar-se vítima, que esse é o grande desafio que nós temos. Muitas vezes a vítima, ela já normaliza, naturaliza, romantiza os atos violentos de agressão e criminosos como talvez até merecedoras de tais violências. Então realmente é muito desafiador. Sim, também concordo que temos que ter um avanço na legislação da certeza do castigo, muito mais do que uma punição e uma pena forte, é ter a certeza do castigo, é ter a certeza de que aquela punição prescrita na legislação será operacionalizado. Então, realmente a gente tem que caminhar em várias esferas de forma interdisciplinar para a gente falar do crime de violência contra a mulher e principalmente a proibição e a prevenção.
3: Falando de punição, nós temos dois pré-candidatos à presidência da República, o ex-governador Romeu Zema e o senador Flávio Bolsonaro, que já vocalizaram a respeito deste tema, defendendo até mesmo castração química para feminicidas. Eu queria saber o que a senhora pensa a respeito disso, se é juridicamente viável.
4: Castração química, sim, é extremamente viável, até porque no mundo contemporâneo hoje, em países democráticos, a castração química já é aplicada como forma de pena ou até mesmo como forma de comutação da pena aos criminosos sexuais e criminosos sexuais contra crianças também. Então existe já essa fórmula de política criminal, para coibir, para inibir práticas criminosas. E quando a gente fala da castração química, nada mais é do que a manipulação de dosagem hormonal a ponto daquele criminoso já não ter o desejo sexual ou até mesmo a ereção sexual, do seu órgão sexual, para poder ali praticar através de um ato, de um coito vaginal, esses crimes. Mas a gente não pode surfar em algumas soluções fáceis, porque a solução não é fácil. Parabenizo o então pré-candidato, tem os dois pré-candidatos, tanto o Flávio Bolsonaro como você falou,
3: o Romeu
4: Zema. Tem os dois pré-candidatos, tanto o Flávio Bolsonaro como você falou,
3: o Romeu,
4: de um ato, de um coito vaginal, esses crimes. Mas a gente não pode

0: pode surfar em algumas soluções fáceis, porque a solução não é fácil. Parabenizo o então pré-candidato, tem os dois pré-candidatos, tanto o Flávio Bolsonaro como de um ato de um coito vaginal, esses crimes. Mas a gente não pode surfar em algumas soluções fáceis, porque a solução não é fácil. Parabenizo o então pré-candidato. Tem os dois pré-candidatos, tanto o Flávio Bolsonaro como esses crimes. Mas a gente não pode surfar em algumas soluções fáceis, porque a solução não é fácil. Parabenizo o então pré-candidato, tem os dois pré-candidatos, tanto o Flávio Bolsonaro como surfar em algumas soluções fáceis, porque a solução não é fácil. Parabenizo o então pré-candidato, tem os dois pré-candidatos, tanto o Flávio Bolsonaro como estupra crianças de 2, 3 anos, bebês, mulheres, e ali ele tem uma dosagem hormonal para que não tenha esse ímpeto ao mesmo a ereção. Nós estamos falando em soluções pragmáticas. Claro que somente isso não é a solução. O estupro é a violência sexual em suas diversas modalidades, não somente o coito vaginal, mas é um passo sim para dar a certeza do castigo e também para mostrar o simbolismo de tal gravidade, da gravidade de tais crimes. Então eu não vejo como uma violação da dignidade da pessoa humana. Também sou adepta à preservação da dignidade da pessoa humana, dos direitos humanos, inclusive daqueles que não mereceriam, que são justamente aqueles que rompem o pacto social praticando crimes de forma deliberada por escolha, mas é assim que deve ser um país civilizado, o respeito e a preservação da dignidade da pessoa humana, inclusive para aqueles que rasgam a dignidade das vítimas, dos seus familiares e da sociedade.
1: Delegada, eu percebi nas suas redes sociais, sempre quando a senhora fala bastante do caso do tema violência contra a mulher, e tem muitas reações nas suas redes, sobretudo de homens, né? As suas postagens sobre o feminicídio, afirmando sobre medo de se relacionar, agora medo de interagir com mulheres, de interagir socialmente, medo de falsas denúncias, falsas acusações. Muitas vezes eu vi algumas respostas da senhora a esses internautas. A senhora considera exagerada essa reação ou legítima, uma preocupação legítima dos homens?
0: Legítima. Rato, canalha, covarde, tem que ter medo mesmo, que vai parar na cadeia sim. Agora, o homem, de verdade, aquele que respeita a mulher, aquele que sabe quais são os limites que podem ser ultrapassadas ou não, quais são os limites que chegam ali de forma invisível, que se transformam em práticas criminosas, esses homens, eles não têm que ter medo, porque eles já atuam como homens, já atuam como um bom cumpridor da lei, então é que ele não vai ter medo. Agora, canalha, rato, covarde, tem que ter medo sim, é bom que tenha e que tenha certeza do castigo.
1: Delegada, quando a senhora respondeu minha primeira pergunta, a senhora disse que para além da punição, é claro, precisa-se haver uma melhora na estrutura, né? Na base da sociedade, na educação, na saúde mental, enfim. Isso me leva ao caso, acho que a senhora ficou sabendo, não sei, o caso do ator Juliano Casarré, que anunciou um evento só para homens. Ele foi muito criticado por isso, mas o evento, ao que parece, é um evento justamente voltado para o comportamento masculino, mas ele foi muito criticado por isso. Temos a imagem que a produção colocou, está escrito assim: ele sabia que ia apanhar e criou este evento mesmo assim.

0: Ele foi criticado muito pela ala artística a qual ele pertence também. As pessoas colocaram como se fosse, como se esse evento fosse um curso preparatório para machistas. Essa que deu a impressão. Como a senhora analisa essas críticas levadas a esse tipo de evento?
1: Eu vi nas redes sociais a polêmica, mas sendo sincera, eu não entendi o porquê da polêmica. Eu vi que houve uma polêmica em torno de um curso que foi ministrado somente para homens por um ator. Só que eu não me deparei para entender qual foi o contexto das críticas e qual foi o curso ministrado, quais foram as ideias disseminadas. Então, eu não consigo desenvolver um pouco mais, porque eu não sei qual foi a ideia disseminada no curso, o que foi falado no curso e o que foi criticado. Agora, criticar alguém por fazer um curso somente para homens é banalidade, boçal. Os cursos, eles podem ser realmente segmentados somente para homens, somente para mulheres, somente para crianças, somente para médicos, somente para advogados. Não vejo problema nenhum na segmentação de difusão de conhecimento. Agora, eu não entendi realmente qual foi o contexto da crítica. Se foi pura e tão somente a idealização de um curso somente para homens, eu acho realmente algo histérico e que falta e que demanda muita esses hypes, né, e histeria na internet.
0: Agora, sobre outro assunto viral, delegada, nesse contexto de violência contra a mulher, de violência doméstica, nós tivemos aí no outro fim de semana a pastora evangélica Helena Raquel. Ela furou a bolha da ala evangélica. Ela viralizou pregando, ensinando primeiro dois pontos. Primeiro, ensinando crianças a utilizar o Disque 100 caso estejam sendo vítimas de abuso, e também ensinando os pontos. Primeiro, ensinando crianças a utilizar o Disque 100 caso estejam sendo vítimas de abuso, e também ensinando as vítimas, encorajando as vítimas a não se calar diante de violência. Só que ela falou isso num púlpito de um evento evangélico. Como que a senhora vê também a importância dessa, da pregação da pastora se direcionar a este público de mulheres evangélicas?
1: Achei maravilhoso. Ela foi realmente pontual, foi muito técnica, muito realista e muito honesta. Ela teve a honestidade da liturgia, do cargo que ela representa como uma pastora evangélica, espiritual, que realmente é uma líder religiosa, teve toda a honestidade intelectual em relação à sua fala e responsabilidade social. Maravilhosa.
0: E, delegada, antes de chamar a senhora, eu li uma notícia aqui sobre a Juliana, o caso da Juliana Garcia. Ela que levou 61 socos no rosto no ano passado do namorado, ela teve que passar por uma cirurgia de reconstrução facial. Enfim, o caso dela é bem impressionante, só que ela acabou de se filiar ao PT, ao Partido dos Trabalhadores, partido do presidente Luiz Inácio Lula da Silva. Ela foi muito criticada nas redes sociais e com comentários, inclusive, de que apanhou pouco. Ao invés de 60 socos, tinha que ser 120. Qual é a problemática desse tipo de discurso? Porque ela se filiou a um partido de esquerda, ok. Mas isso deslegitima o fato da violência que ela sofreu?
1: Olha, a partir do momento em que a mulher ela tem que estar encaixada em rótulos, ou em caixinhas, ou em espectros, ou em ideologia, ou em coloração político-partidária, já é algo que sai da razoabilidade e entra na imbecilidade. Então, tais falas são falas imbecis e criminosas. Quando fomenta-se práticas odiosas, violentas, criminosas contra uma outra pessoa. Eu vejo já com esse olhar de que foi realmente... São práticas, são falas que demonstram inequivocamente práticas criminosas.
0: Sobre um episódio que eu vi nas suas redes sociais que me chamou muita atenção, delegada, que a senhora efetuou uma prisão em flagrante enquanto a senhora estava fazendo exercício físico. Isso é comum, delegada, no seu dia a dia? Como é que foi esse episódio?
1: Monique, não é comum. Não é comum estarmos numa situação e simplesmente o flagrante está acontecendo na frente de uma delegada de polícia, de um delegado de polícia. foi uma situação realmente que muitos ainda teriam dúvida, que estavam com dúvida, porque é um crime novo. A gente sabe que o crime de perseguição é um crime que só foi sancionado aqui no nosso país em 2021. Então, sendo assim, era muito normal a vítima estar sendo perseguida, tanto fisicamente como virtualmente, e as pessoas acreditassem que era algo mais relacionado a um desentendimento amoroso, sentimental, mais de uma forma privada e clandestina entre relações. Quando fui procurada no meio da aula de crossfit pela gerente da academia, ali me informando que tinha uma aluna em pânico, trancada no vestiário, porque o ex-companheiro, namorado dela, já estava perseguindo há mais de 2 meses, tentando vários horários daquela academia, até achar o horário que ela faz aula. E ali, durante a aula, parece que ele já tinha olhado para ela de forma intimidatória, e ela entrou em pânico. E eu fui informada, tem uma aluna sendo perseguida. Obviamente, como operadora do direito, como delegada de polícia, eu sabia que ali a gente estava diante de uma situação flagrante do crime de perseguição. Não é necessário uma medida protetiva de urgência descumprida para caracterizar o flagrante. Ali era um flagrante. Deu oportunidade para a cessação daquele flagrante. Falei assim: olha, suma daqui. Pegue suas coisas, suma daqui, porque você está deixando uma pessoa aterrorizada dentro do vestiário. Óbvio, como todo canalha, né, covarde, que é mídia mulher, titubeou e duvidou da autoridade, mesmo tendo me apresentado como delegado. Chamei o apoio imediato da polícia militar. Solicitei que os populares, ou seja, a população, o cidadão, que não é policial, que estava presente na aula, Monique, me ajudasse, porque sabia que eu não teria a força física, estava munida com squeeze, uma garrafinha de tomar água, não estava com a minha arma no momento da aula. E aí, 2 professores me auxiliaram, outras pessoas ali, quando ele tentou fugir, aí eu falei: vocês vão deixar uma agressão de mulher fugir para nossa cara? Os alunos ali interviram, tá correto esse português? Interviram. Bom, interviram, intercederam, e ali a polícia militar chegou muito rapidamente. Detalhe, uma delas era uma mulher, policial militar mulher, era uma dupla de policiais militares, e chegando na delegacia, eu elaborei o auto de prisão em flagrante, eu dei a voz de prisão em flagrante, e quem elaborou, Monique, foi uma delegada de polícia também. Então, esse covarde que estava perseguindo, e eu vou dar uns detalhes mais sólidos, ele morava aproximadamente uns 20 quilômetros da academia. A academia é a 500 metros da casa da moça. E ele trabalhava em home office, ou seja, nem o local de trabalho dele era ali. Então, ele estava lá perseguindo, ele fazia campanha e tocava na porta do apartamento dessa menina. O porteiro foi lá dar um depoimento, os amigos, os familiares, então, os amigos, porque os familiares eram do Rio Grande do Sul. Então, houve ali todo um complexo muito pior do que a gente imaginou.
0: Muito obrigada pela sua participação. Até a próxima, quero conversar com a senhora mais vezes.
1: Obrigada pelo seu trabalho, um beijo.
0: Obrigada, outro para a senhora. Conversamos aí com a delegada Raquel Galinatti, foi bem rapidinho, mas espero ter outras oportunidades. Esse assunto feminicídio aí, infelizmente, está bastante em voga. Agora vamos mudar um pouquinho de assunto, vamos falar de política, caso Master, Banco Master. Sim, tivemos novos desdobramentos hoje, sempre tem, né? Mas sobre isso nós vamos falar agora com o vereador Rony Gabriel, de Erechim, do Rio Grande do Sul. Ele que é do Partido Liberal e é pré-candidato a deputado federal. Olá, Rony, muito obrigada por aceitar nosso
2: convite. Olá. Bem feliz de estar aqui no Pleno News com vocês.
0: Rony, só para começar, no seu perfil do Instagram, na sua bio, por que pega pipoca? Porque o Brasil nunca decepciona?
2: Não, é que quando eu comecei a fazer os vídeos de análise, eles acabaram ficando grandes, né? Que foi quando começou a explodir, ganhar repercussão nacional e até internacional alguns vídeos. E como eles ficaram grandes, eu sempre falava: isso aqui vai ser um filme porque eu não consigo explicar em 3 minutos. Então pega pipoca que eu vou te explicar, entendeu? A ideia de um filme.
0: Ah, entendi. Rony, o senhor foi quem denunciou o esquema do Banco Master para contratar influenciadores para atacar isso. O Banco Central. E hoje a Folha de São Paulo divulgou que teve acesso a documentos do chamado Projeto DV, que deve ser DV de Daniel Vorcaro, que mostram uma cartilha com instruções de direcionamentos elaborados no projeto de gestão de crise. O senhor disse o seguinte nos seus stories: a verdade sempre é a verdade. No bom estilo, eu avisei. O que exatamente despertou a sua desconfiança lá atrás?
2: Não foi desconfiança, né? Eles tentaram me contratar, me ofereceram aí uma quantia que chegava a 2 milhões de reais. Eu recusei os valores e denunciei o caso, que foi que deu a repercussão e atração para o restante das investigações do que se trata do Banco Master, Daniel Vorcaro. Aí, após isso, surgiu o Toffoli, surgiu um monte de ministro aí ligados ao Centrão, governo Lula e assim por diante. Então, eu fiz a denúncia, né? E eu avisei, a verdade sempre prevalece, porque eu fui muito atacado, né? Quando eu fiz essa denúncia. Esses influenciadores, inclusive, que saíram na lista, que receberam de fato o dinheiro do Vorcaro, então, inclusive em primeira mão que eu digo isso aqui, na primeira vez, até outro dia eu dizia, não, mandaram eles como modelo, eu não estou dizendo que eles receberam. Não, agora estamos dizendo, sim, eles receberam dinheiro, eles não só fizeram serviço pro Daniel Vorcaro, mas também atacaram a mim, atacaram a honra da minha família, tentaram me destruir, outros políticos até mesmo de direita, repostaram os vídeos desses caras me atacando por algum motivo, de direita, esquerda e assim por diante, e aí a verdade prevaleceu de que receberam de fato dinheiro aí das agências ligadas ao Daniel Vorcaro para fazer vídeos contra o Banco Central, para acabar com as investigações contra o Banco Master.
0: Você já falou, já ouvi você dizendo que pagam perfis para te atacar e falar mal de você. Mas
2: são os mesmos.
0: São os mesmos. Mas tem conservador, porque o senhor é conservador. O senhor também
2: direito,
0: é atacado por conservadores?
2: Sim, claro. É porque assim, o que acontece? Na época, eles contratavam perfis de esquerda, direita, centro e assim por diante. E quando eu fiz a denúncia e me mandaram os modelos, me mandaram perfis de direita para dar uma credibilidade, para ver se eu aceitava também fazer o serviço. Eu não aceitei, né? Eu recusei os valores e denunciei o caso, né? Eu denunciei a Juliana Moreira Leite, a Julie Milk, que também denunciou, né, junto comigo. E a partir daquele momento que nós fizemos a denúncia, mesmo tendo todo esse desdobramento do caso Banco Master, essa atração que deu pro caso Banco Master, eu fui atacado, minha família foi atacada, atacaram minha família na foto de Páscoa, inventaram mentiras sobre mim, dizendo que eu recebi um carro de governador, coisas que não tem pé nem cabeça. E obviamente, tá na mão dos meus advogados, estava só aguardando sair agora, essa lista aí agora, né, que veio da Polícia Federal, agora a gente tá falando de uma investigação, inclusive, que demonstra os valores que cada um deles receberam, e receberam não somente para defender o Banco Master, mas também para atacar a minha honra, ou seja, atacar o denunciante.
0: E o senhor disse também que vai pegar corruptos, mesmo que sejam de direita ou de esquerda. O corporativismo é um grande problema na política?
2: O que acontece? Uma coisa que eu tenho dito várias vezes em várias entrevistas minhas é o seguinte: a minha ideologia, ela é importante, mas meus princípios estão acima ainda da minha ideologia. O que que isso significa? Se o cidadão ali se diz que é da mesma ideologia que a minha, tá? Mesmo ele sendo de direita, porque corrupção e esquerda andam lado a lado, né? É muito raro você ver um político de esquerda que não está envolvido em esquema de corrupção. Centrão, então, nem se fala. Agora, o cara que declara defender as mesmas coisas que eu, declara muitas vezes a mesma fé que eu, declara muitas vezes que é contra tudo aquilo que eu sou contra, mas é corrupto, aí não dá. A gente não pode passar pano para as pessoas simplesmente porque elas dizem que estão na mesma trincheira. A partir do momento em que você não acusa o problema porque o problema está do teu lado, você também faz parte do problema. E não é minha linha de pensamento. Eu não penso assim, então, se o cara está fazendo uma coisa errada, a própria direita, para manter a sua credibilidade que tem com o povo, principalmente quando se trata em comunicação e pautas, você não pode aceitar esse tipo de coisa.
0: Agora, o senhor venceu uma batalha judicial contra um deputado do PT, né? O Leonel Hadi. O senhor venceu uma ação movida por ele, né? No que tangia à liberdade de expressão.
2: Isso.
0: A justiça entendeu que as suas manifestações estavam protegidas pela liberdade de expressão. O senhor sente que é um uso político do judiciário para intimidar parlamentares conservadores?
2: Sim, o tempo todo. O Leonel Hyde, aqui no Rio Grande do Sul, é um deputado estadual, ele tem costume de processar tudo e todos, né, pelas falas. Ele tentou derrubar minhas redes sociais aí, hoje, em redes sociais, eu sou político que mais tem engajamento, né, nas redes sociais do Rio Grande do Sul, estou no top 10 aí do Brasil hoje. Só que ele fez algumas manifestações quanto à questão do Charlie Kirk, que é a época, tentando associar o conservadorismo que tinha que ser extirpado da terra. Eu rebati ele à época, ele me processou para derrubar os vídeos, mas a justiça entendeu de que eu não fiz nada além da minha liberdade de expressão e que o que eu estava falando realmente tinha contexto, era verdade, né? Ou seja, aquilo que eu sempre falo, né? Quem tá do lado da verdade nunca tá errado.
0: Perfeito, Rony. Muito obrigada pela sua participação e boa sorte na sua pré-candidatura.
2: Deus abençoe, um forte abraço para vocês.
0: Além de estar em todas as redes sociais possíveis e também no YouTube, nós somos um portal de notícias, nós temos um site com muitas matérias a serem lidas. Então vocês podem conferir lá, pleno.news, todas as novidades desse e outros casos, todos os casos que nós tratamos aqui hoje, você confere no nosso site, pleno.news. Combinado? Muito obrigada a vocês que nos acompanharam até agora. Nós estamos terminando aí quase que pontualmente o programa de hoje, às vezes passa um pouquinho, hoje fomos quase pontuais. Eu tenho um encontro marcado com você aqui, com muita notícia e muita informação. Tchau, tchau.
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Aleluia. 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Glória a Deus. Então cumpriu-se a promessa. A promessa do Pai cumpriu-se sobre a igreja. E ainda hoje essa promessa está sobre a igreja. E a cada dia que passa, a igreja deve pedir: sopra o Espírito de Deus, sopra sobre nós, sopra sobre o seu povo, ateia o fogo do céu sobre nós, ateia o seu fogo e derrama-se sobre a igreja.

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3: 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Amém. Maranata, ora vem, Senhor Jesus. Música.

Da Luz está entrando no ar o programa Senhor da Seara, um programa da Assembleia de Deus Nova Canaã para Nações. Tem sua sede aqui na Rua Vidal Ramos, número 160, mas está com a sua destaque firmada lá no Parque Adorado, Rua José de Feira, quadra 29, lote 69. O nosso culto aqui são as terça-feira, culto de libertação, quinta-feira, nosso culto de ensino, sábado sim, sábado não, tem uma consagração abençoada, e no domingo de 15. De 17 até às 18h30, nossa escola dominical, e logo após o nosso culto noturno. Você é bem-vindo para estar conosco e comer do maná escondido. E eu quero te convidar, se você tem Bíblia, abra comigo livro de Atos dos Apóstolos, capítulo 13, verso de número 36. Atos dos Apóstolos, capítulo 13, verso de número 36. E eu mando a paz do Senhor também para o nosso pastor Roberto Salvador, missionários por excelência lá em Alicante, na Espanha, aqui no Parque Adorado, nosso pastor Zé Paulo, evangelista Everaldo, missionária Márcia, missionária Juracela, nossa mascote Ana Julinha, e a nossa matriarca Judite. Atos dos Apóstolos, capítulo de número 13, somente o verso de número 36, porque, na verdade, tendo Davi no seu tempo, servindo conforme a vontade de Deus, dormiu e foi posto junto de seus pais e viu a corrupção. Meu irmão, meu amado ouvinte, esse texto é glorioso, esse verso 36 é um verso misterioso. Você veja, aqui fala referência a um homem chamado Davi, e uma coisa interessante, porque, na verdade, tendo Davi no seu tempo, meu irmão, a Bíblia diz que para todas as coisas há um tempo determinado. Quero chamar a sua atenção que lá em Colossenses capítulo 3, há tempo, cada um daqueles tempos que tem ali, tempo de cantar, tempo de chorar, tempo, meu irmão, cada um daqueles tempos se cumpre no dia a dia, no mundo que nós vivemos. Tem uns que estão chorando, outros que estão rindo, outros que estão nascendo, outros que estão morrendo. Meu irmão, agora eu quero chamar a sua atenção, a Bíblia diz que tudo tem um tempo determinado, mas eu quero chamar a sua atenção quando eu olho para Atos capítulo 13, verso 36, a Bíblia fala que Davi, no seu tempo, quero chamar a sua atenção que o tempo de Davi foi um tempo difícil, foi um tempo que o rei Saul estava fora do trilho, foi um tempo que seu pai Jessé estava velho, estava adiantado na idade, foi um tempo que apareceu um gigante chamado Golias e Davi entrou na brecha. Agora a Bíblia diz que Davi, no seu tempo, ele serviu a Deus. Meu irmão, eu não sei o que você tem feito no tempo, nesse século chamado 21, nesse mês que nós estamos no mês de maio. Meu irmão, o que você tem feito através do tempo? Será que você está servindo a Deus conforme a vontade de Deus? Tem muita gente servindo a Deus aí, então, melhor, tem pessoas que querem servir a Deus, ainda não chegou o seu tempo, ele está verde. Tem outros que querem servir a Deus, o seu tempo já passou, ele não soube aproveitar o tempo. Mas a Bíblia diz que Davi, no seu tempo, ele falou assim: é tempo de eu servir a Deus. Agora Davi, a Bíblia diz que ele serviu a Deus conforme a vontade de Deus. Tem muita gente servindo a Deus, mas não é conforme a vontade de Deus. Davi serviu a Deus conforme a vontade de Deus. E você veja que a Bíblia diz que Davi dormiu. Meu irmão, quem dorme vai acordar. A Bíblia diz que bem-aventurados são aqueles que dormem no Senhor. Meu irmão, quem dorme vai acordar. Agora a Bíblia diz que Davi, quando dormiu, ele foi sepultado, ele foi colocado junto dos seus pais, meu irmão. Ou seja, existe um repouso para o povo de Deus. A Bíblia diz que quando morreu Lázaro, ele foi para o seio de Abraão, levado pelos anjos. Quando morreu rico, foi direto para o Hades, para um local de tormenta. Meu irmão, existe um repouso. A Bíblia diz que bem-aventurados são aqueles que dormem no Senhor. Agora, o texto fala aqui que, na verdade, tendo Davi no seu tempo, serviu a Deus conforme a vontade de Deus. Fala que Davi dormiu, fala que Davi foi sepultado junto com seus pais, mas a Bíblia diz aqui que Davi viu a corrupção. Meu irmão, nós estamos passando por dia que é muita coisa para você ver. Tem pessoas, eu tenho observado quando eu estou na rua, eu posso estar dentro do ônibus, posso estar no trem, eu só vejo as pessoas no celular, até dentro da igreja. Tem pastor que não prega, não leva nem mais Bíblia. A Bíblia fala assim: esteja na sua garganta os altos louvores e a espada de dois fins na tua mão. Mas tem muita gente que não tem nem mais espada, é só celular. Agora, quanta coisa entra no celular. Meu irmão, de vez em quando eu estou aqui no meu celular, alguém me entra um vídeo aqui que eu não pedi para entrar, tem alguma pessoa querendo ser minha amiga, que eu não chamei para ser minha amiga. Meu irmão, existe tanta coisa hoje que me chama, que te chama para corrupção, para curva, para capotar, mas a Bíblia diz que Davi viu a corrupção. Aqui não diz que Davi se corrompeu.
Meu irmão, meu amado ouvinte, essa é só a abertura da nossa programação. Meu irmão, você pode até ver, mas não participa, não. A Bíblia diz que Jesus estava no meio de malfeitor, mas ele não era malfeitor. Estava ali no meio, mas não era malfeitor. Que Deus possa me dar graça para que eu e você possamos vestir essa camisa. A Bíblia diz que Davi viu a corrupção. Não diz que ele se corrompeu. Infelizmente, hoje, muitos estão se corrompendo, muitos estão se embaraçando. A Bíblia diz, ninguém que medita se embaraça com o negócio de sangue. Vamos orar, Senhor, meu Deus, eterno Pai, quero entregar na tua as mãos do programa Senhor da Seara, que está entrando no ar nesse domingo, dia 17 de maio. Pai, fala através dessa programação dos pastores que estão conosco, Pai, que nós possamos, Pai, vestir a camisa que Davi vestiu, te servir conforme a vontade de Deus. Nós te oramos, te agradecemos, em nome de Jesus. Meu irmão, fica ligado que está no ar o programa.

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1: O segredo é confiar em Deus. Fé é pisar no primeiro degrau, mesmo que você não veja a escada inteira. E para quem tem fé, a vida nunca tem fim. Os problemas se tornam insignificantes, pois quando você entende que Deus é justo e nunca nos abandona, sempre terá uma solução. Não importa qual seja a situação, e essa confiança nele é a força que me mantém de pé perante as adversidades da vida. É ela que alimenta minha alma e expulsa os meus medos. Foi a fé na vida e em Deus que me trouxe até aqui. E é ela que me mantém de pé. Eu posso fraquejar. Eu posso cair. Mas eu nunca ficarei no chão.
2: Graça e paz, amigos ouvintes da Rádio 93. Esse que vos fala é o seu irmão Adilson César. A palavra de hoje está na carta aos Efésios, capítulo de número 4, versículo de número 7. E a cada um de nós foi concedida a graça conforme a medida repartida por Cristo. O que eu entendo com esse versículo é que nós jamais devemos, assim, transferir a nossa responsabilidade. Ah, queridos irmãos, esta manhã Deus está falando conosco. Deus nos conectou ao corpo de Cristo para sermos produtivos em alguma área. E certamente Deus entregou uma responsabilidade a você de acordo com a sua missão. É, Ele entregou uma responsabilidade a nós. E essa responsabilidade é uma missão que nós devemos cumprir nessa terra. Você e eu, nós não podemos ser um mero espectador. Todos nós devemos desempenhar aquele papel específico dentro do corpo de Cristo. E o que é o corpo de Cristo? É a igreja na terra. Então, se você ainda não descobriu a sua missão, é preciso que você descubra a sua missão, e não transfira aquilo que Deus deu a você para fazer a outra pessoa. Não, nós não devemos fazer isso. Nós devemos arcar com as nossas responsabilidades e deixar com que a palavra de Deus venha fluir dentro do nosso coração. E assim nós podemos levar ela aos quatro cantos dessa terra. É isso? Então, nós precisamos, nestes dias, fazer sim a missão que Deus tem dado a cada um de nós. Né? E que não haja dúvida, que não haja resistência alguma sobre a responsabilidade que Deus colocou sobre mim e sobre você. Tá? Que nós possamos, nesta manhã, ficar com esta palavra em o nome do Senhor Jesus. Tchau!
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2: Bom dia! Bom dia, bom dia, bom dia! Já é um novo dia, um novo começo, uma nova chance que Deus está colocando diante de você. São exatamente 5 horas e 15 minutos da manhã e você está ligado na rádio 93 FM. A emissora que fala ao seu coração e fortalece a sua fé. Eu sou o pastor Ed Deus e juntos vamos iniciar ao vivo mais uma edição do programa É de Deus, levando palavra, esperança e direção para a sua vida neste domingo abençoado. E para começar este momento, eu quero compartilhar com você uma palavra poderosa. A misericórdia do Senhor se renova a cada manhã. Grande é a tua fidelidade. Lamentações 3:23. Receba isso. Hoje não é apenas mais um dia. É um dia de recomeço, de resposta e de vitória na sua vida. E você que já está nos ouvindo, participe com a gente. Envie sua mensagem, seu pedido de oração, seu testemunho. Queremos falar com você. WhatsApp 219-7664-3523. Ou acompanhe também pelas nossas redes sociais. Fique conosco, porque a presença de Deus já está tomando conta deste momento.

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1: Estamos ao vivo na melhor programação 93 FM, programa É de Deus. Olá, queridos, bom dia, bom dia, bom dia. Você vai ouvir aqui agora Vera Alves com o louvor Deus é um.

0: você acabou de ouvir o louvor aqui no programa É de Deus, da cantora Vera Alves. Contatos e convite 219-8741-9843 ou 219-7443-3778. E-mail verasiqueira.br@gmail.com. Leve para a sua igreja, para seu evento.
1: Oh, glória, tá ligado na terra, aleluia!
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0: Olá, ouvintes, aqui na Rádio 93 FM. Vamos ouvir Fogo da Madrugada com nosso irmão compositor, ele também que é adorador, Jorge Costa. Vamos ouvir.

Aqui no programa de Deus, você ouve Rose Andrade, Eu Não Vou Parar. Também na Rádio Gospel Mil, todos os dias. E no programa de Deus, todos os domingos, na maior rádio do Brasil, 93 FM do grupo MK Music. Contatos e convite, 219-8388-3449. Redes sociais, cantora Rose Andrade Oficial. Eu não vou parar. E-mail, cantora Rose Andrade, @gmail.com. É só sucesso aqui no programa É de Deus.

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1: Olá, queridos, nesse momento vamos ouvir a Banda Mais, exatamente a Banda Mais, com a louvor Insista.
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e você agora pode levar para sua igreja, para seu evento, através de contato 219-7517-6546, e-mail igrejaamais@gmail.com. Banda Mais é aqui no programa de Deus, ao vivo na Rádio 90.

0: 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Louvores impactante que toca o seu coração, o verdadeiro evangelho e meu remédio é Jesus, aqui na Rádio 93 FM e na Rádio Gospel Mil.
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0: E neste momento aqui na Rádio Gospel Mil, programa de Deus, vamos ouvir Patrícia Santos, com certeza aqui ao vivo, Davi Peixoto. Vem comigo.
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Quem é ele? Ele é Jesus, na voz da cantora Márcia Mello. Contatos e convite, nota para não esquecer: 21 980 10 6686 ou 21 79 62 90 66. Cantora Márcia Mello. 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

0: Deus, que pena, né? Já estamos chegando aqui no final da programação. O programa é de Deus ao vivo aqui na Rádio 93 FM, todos os domingos a partir das 5 horas da manhã. E neste momento já quero louvar pela sua vida, deixando algo para você meditar. Escute bem, que você possa estar nessa visão espiritual todos os dias conosco, porque Deus é tão lindo, que não importa o que você faça, ou que você sofra, Ele sempre está com você. Se você errar, Ele te perdoa. Se te magoarem, Ele te conforta. E em todas as circunstâncias, Ele te ama. Vamos orar. Pai eterno e soberano, obrigado a Deus por essa programação. Aonde estamos aqui, Senhor, falando Tua palavra, aonde estamos aqui entoando louvores, Senhor, para cultuar o Teu nome. Ó Pai da Glória, vá abençoando cada ouvinte que se encontra do outro lado, em qualquer lugar ou nação, Senhor, que se faça, Senhor, notória a Tua presença nos lares. Vai abençoando a minha casa, a minha família, meu filho João Kleber, minha filha Caroline, minha esposa, minha parentela, todos aqueles, Senhor, que estão orando pela minha vida e por essa programação. Abençoamos o parceiro dessa programação e que seja, Senhor, a Tua palavra notória na vida de cada um, e que se assim o Senhor nos permitir, estaremos de volta nos domingos às 5 horas da manhã. É nessa bênção graciosa que eu venho pedir para abençoar a todos, livrar de policiais, de malfeitores, de inveja, de emboscada, de traição, de perseguição, e que haja cura, poder, milagre na vida daquele que anda com o escudo da fé. E que assim seja, em nome do Pai, do Filho e do Espírito Santo. Que Deus abençoe, porque é de quem? É de Deus.
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1: Ô, glória a Deus, a paz do Senhor Jesus Cristo, querido e querida, amado, amada de Deus, seja lá onde quer que você esteja ouvindo esta programação, quem você fala sou eu mesmo, Pastor Jander Silva. Só vou te lembrar que é uma honra estar com você, podendo adorar, louvar, glorificar ao Deus que vive e reina para todo sempre, né? O Deus Pai do nosso Senhor e Salvador Jesus Cristo. Sou grato a Deus por alcançar você, alcançar tua casa, alcançar tua família através desta programação. Eu quero aqui ser grato a Jesus por você abrir as portas do teu coração para assim estar na escuta, para estar conosco. Maravilhoso estar aqui, é maravilhoso poder bem dizer o nome do Senhor. Vamos começar em oração, para a glória de Deus, vamos começar em oração, mas antes ainda de orar, deixa eu passar para você o número do nosso celular, tá bom? É 21 98950 8824. Vou repetir: 21 98950 8824. Você que precisa de oração, você que precisa de intercessão, liga para esse número, será para a glória do Senhor estar intercedendo por você. Bem, vamos estar orando para a glória de Deus. Soberano, maravilhoso, Rei da Glória, Deus Pai do nosso Senhor e Salvador, Jesus Cristo, a Ti seja a honra, a Ti seja a glória, a Ti seja o louvor, ó Pai querido, neste dia, neste momento, ó Pai, aonde estiver este servo, esta serva, ó Pai, ouvindo, Pai querido, Pai amado, junto conosco em oração, ó Pai, é ligado, a Tua palavra diz que aquilo que ligamos aqui na terra, Pai, também é ligado nos céus, e nós ligamos agora em cura, nós ligamos por libertação, nós ligamos por restauração, nós ligamos por salvação, Pai, e decretamos em nome de Jesus Cristo, Pai Santo, que almas venham ser resgatadas nesse momento, que vidas venham ser restauradas, Pai, que paralítico ande, que cego enxergue, que mudo possa falar e surdo venha ouvir para a glória do teu nome, que o canceroso, Pai querido, seja liberto para a glória do Senhor, que o aidético seja liberto para a glória do Senhor, e tudo isso, Pai, nós te pedimos em um nome poderoso de Jesus, Pai. Visita esta família, Pai, que está em confusão, esse pai de família que pensa em desistir da sua casa, esse filho, Pai, que está dando trabalho nas drogas, essa filha que está dando trabalho na prostituição, nas drogas, esse jovem, Pai querido, Pai amado, que está com a mente perdida, que está, Pai querido, Pai amado, querendo desistir da sua história, essa mãe, Pai querido, Pai amado, que quer desistir da sua casa, ó Deus, visita, muda quadro, muda história, ó Deus, edifica, seja glorificado teu maravilhoso nome, para a glória do Senhor, Pai. Nós decretamos as bênçãos do teu Espírito Santo para este lar, para este homem, para esta mulher, seja qual for a sua situação, para tua honra e glória, para louvor do teu nome, em nome de Jesus. Amém, queridos? Vou te fazer um convite rápido. Anote aí o Aclarimundo de Melo, número 720, Quintino Bocaiúva, tá? Todas as terças, culto de família. Todos os sábados, culto de libertação. E todos os domingos, culto de adoração e louvor a Deus, às 19 horas. Todos os três cultos são às 19 horas, para a glória de Deus. E eu te aguardo lá, tira um sábado, vai lá, um culto de libertação, tem um corredor de fogo, é uma glória. E eu sei que Deus fará algo lindo na tua vida, para a glória de Deus. Vamos louvar? A bênção está perto de você.

0: Deixa eu te fazer uma lembrança de uma mensagem a qual veio meu coração nesse momento. A Bíblia nos fala sobre um período em que uma mulher nas cercanias de Tiro e de Sidom clamava e clamava muito alto a Jesus. A Bíblia nos diz que seus discípulos pedem para que Jesus a dispersa, porque segundo eles, ela estava irritando, ela estava clamando muito alto. E a Bíblia nos fala que Jesus, ao contemplar o pedido dos seus discípulos, ele diz: não é bom tirar o pão dos filhos e lançá-lo aos cachorrinhos. Mas ouça, o próprio Jesus é o pão. O que aquela mulher queria não era outra coisa se não fosse Jesus. E Jesus estava dizendo: eu não posso deixar de ser dos judeus para ser teu. Eu não posso deixar de ser do povo escolhido, eleito, para ser teu. Mas ela diz: eu não quero que tu sejas, eu só quero a migalha, eu só quero a sobra. Raabe pediu a Israel a sobra, pediu a Josué a sobra. Naamã pediu a Elias, a Eliseu, a sobra. Por quê? Porque a sobra faz muita diferença. Nabucodonosor pediu a Daniel a sobra, e a sobra foi o suficiente para milagres acontecerem. Ei, talvez você seja alguém que nem serve a Jesus. Quem sabe tem alguém na família que nem serve a Jesus. E talvez você está pensando que por não servir, o nome do Senhor não será louvado. Mas Deus está me mandando te dizer hoje: olhe para essa mulher que não servia a Jesus. E que Jesus, quando vai falar com ela, diz: não é bom tirar dos filhos e lançar aos cachorrinhos. Mas ela não perde a esperança. Ela não perde o foco. Ela não perde a visão. Ela não sai do propósito. Ela não sai do querer. Ela não sai da vontade. Deus está olhando para mim e para você nesta noite, nesta manhã. Eu não sei a hora que você está ouvindo esse áudio, mas Deus está olhando para mim e para você e está dizendo: eu crio situações difíceis para saber até onde está a tua perseverança. Eu crio situações complicadas para saber até onde você está disposto a continuar no meio das dificuldades. É na luta, é na prova, é na peleja que Deus, o Senhor, ele te chama para glorificar o nome dele. Queridos, tome posse dessa palavra. Oh, meu Deus, tem que eu faça, Arábia. Que coisa linda. Eu queria continuar, mas não posso. Mas vou passar para você o número do meu celular. A gente vai continuar em oração, amém? Me liga. 989-50-8824. 989-50-8824. 989-50-8824. Queridos, muito obrigado pelo teu carinho, muito obrigado pela tua audiência, que Deus possa te abençoar rica e poderosamente. Nos siga lá no YouTube, amém, irmão? PR Jander Silva, e também no Instagram, hein? Arroba Eli Cosméticos RJ. Arroba Eli Cosméticos RJ. Deus te abençoe, como eu sempre disse e sempre vou dizer: eu vou voar!
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Olá, amigos e amigas da Rádio 93 FM. A voz profética entra no teu lar para abençoar a tua vida, para abençoar a tua família, para abençoar este domingo maravilhoso que o Senhor nos concedeu. Estamos alegres porque até aqui nos ajudou o Senhor. É por isso motivo de alegria, motivo de fé, motivo de esperança e saber que o Senhor Deus nos proporcionou mais um dia de vida, mais uma oportunidade de nós mudarmos a história de nossa vida. E eu tenho certeza que este domingo você terá um grande encontro com o nosso Senhor Deus Todo-Poderoso e você verá quão bom, quão maravilhoso é servir e entregar a vida ao Senhor Jesus, sabendo que Ele é poderoso para fazer infinitamente além daquilo que pedimos e pensamos. A voz profética entra no teu lar para abençoar a tua vida e eu profetizo um domingo de glória, um domingo da manifestação do poder de Deus na tua vida. Pode ter certeza, este domingo não será igual aos que passaram. Hoje será um domingo de bênção na tua vida e na tua família, em nome de Jesus. Eu profetizo um domingo abençoado sobre a tua família, sobre a tua vida, em nome do Senhor Jesus. Se você deseja nos conhecer, o nosso Instagram é @INPReino ou através da nossa página no Facebook, Igreja Nação Profética do Reino. Você pode também entrar em contato conosco através do nosso telefone 99-857-3593. Ou se você deseja nos conhecer melhor, vem estar conosco domingo às 19 horas e às quarta-feira um culto profético para a família às 19:30. Nosso endereço é Rua 17 de Fevereiro, número 168, bem aqui em Bom Sucesso. Vem estar conosco, venha vivenciar as maravilhas de Deus. Vamos de uma canção e já voltamos para a glória de Deus.

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2: Graças a Deus, que canção maravilhosa. Eu creio que o Senhor falou o teu coração através deste louvor, até porque Deus habita no meio dos louvores do seu povo. Eu creio que o Senhor fala através das canções, trazendo conforto, refrigério, direcionamento. E pode ter certeza, a voz profética, ela entra na tua vida, ela entra no teu lar, não somente com palavras, mas através de canções, de louvores que são entoados para abençoar a tua vida. Pode ter certeza, o Senhor Deus tem preparado algo especial para ti nesta manhã de domingo, e este domingo será diferente na tua vida. Você viverá um domingo de bênção, um domingo da manifestação do poder de Deus. Vamos ouvir um testemunho e já voltamos para a glória de Deus.
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4: Meu nome é Bruna, eu venho aqui hoje contar um testemunho da vida financeira, no qual o pastor Rogério me deu a direção de estar entrando como afiliado na Shopee para estar vendendo produtos. E aí eu fiquei meio receosa, mas eu falei, não, a direção de Deus, eu vou entrar. E aí fiz todo o procedimento e comecei a postar, divulgar que eu estava vendendo produtos na Shopee. Passou-se

0: E se você crer, se você acreditar, pode ter certeza, o Senhor realizará milagres sobrenaturais também na tua vida.
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0: Eu gostaria de compartilhar com você uma palavra amiga, uma palavra que vai mudar a tua vida, que vai mudar a tua história. No livro de Jeremias, capítulo 29, versículo 11, o Senhor Deus, ele diz através do profeta: porque eu bem sei os pensamentos que tenho ao vosso respeito, diz o Senhor, pensamentos de paz e não de mal, para vos dar o fim que esperais. Olha que coisa maravilhosa, o profeta levanta a sua voz e fala algo importante para a nação de Israel, que eu gostaria que você pegasse essa palavra, porque eu quero profetizar também na tua vida hoje que o Senhor tem algo especial para você, até porque os pensamentos de Deus ao nosso respeito são pensamentos de bem e não de mal. Os pensamentos de Deus ao nosso respeito são pensamentos de nos levantarmos e de nos fazermos vitoriosos, independente da situação ao qual nós nos encontramos ou passamos. Eu sei que são muitas as adversidades, eu sei que são muitas situações difíceis, eu entendo que nós enfrentamos, eu entendo que nós passamos, mas a palavra de Deus diz que o pensamento de Deus ao nosso respeito são pensamentos bons. As lutas, as dificuldades não determinam a nossa história aqui na terra. Pode ter certeza, se Deus tem algo bom para realizar, ele vai realizar, mas só que ele diz, conforme nós esperamos, conforme nós acreditamos. Ele fala aqui no final, para vos dar o fim que vocês esperam, que vocês desejam. Qual o fim que você espera ao teu respeito? O que você tem esperado ao teu respeito? Qual tem sido as suas intenções para o próximo ano ou para o futuro? Conforme você espera, assim você vai viver. Conforme você crê, assim vai ser. Tem pessoas que ficam sempre esperando o mal, sempre acreditando que o mal vai acontecer. Não, não, tira esse pensamento da sua mente, tira esse pensamento da sua cabeça e começa a trazer a existência de coisas boas. Ah, mas o senhor não entende que eu estou passando. Não, não estou falando do agora, eu estou falando do amanhã. O meu agora não determina o meu amanhã. O meu amanhã vai ser melhor do que o meu hoje. É isso que eu creio, é isso que eu acredito e é isso que eu espero. E como eu espero e o pensamento de Deus é bom para o meu respeito, para comigo, vai acontecer. Essa é uma certeza que eu tenho em Deus. Vai acontecer. O que que vai acontecer? Aquilo que eu espero, aquilo que eu desejo, aquilo que eu creio. Então, se você crê, se você deseja o melhor vai acontecer. Mas se você também espera e deseja o pior também vai acontecer. É conforme nós esperamos, é conforme nós acreditamos. O Senhor Deus tem pensamentos gloriosos, bons, aos nossos respeitos. E é isso que eu creio, é isso que eu acredito. Sei que existem dias, momentos, meses difíceis, mas isso não determina a nossa história. E o que você está enfrentando, o que você está passando, não pode determinar a tua história. Creia, o Senhor Deus tem algo maravilhoso para você. Se você acredita, se você crê, vem estar conosco hoje, domingo, às 19 horas, rua 17 de fevereiro. O poder de Deus vai se manifestar, a glória de Deus vai descer e você vai ver que realmente Deus é bom. Nação Profética do Reino é o lugar do teu encontro, é o lugar do teu propósito. Hoje, domingo, às 19 horas, rua 17 de fevereiro, número 168. Acesse a nossa página no Instagram, @INPReino, ou através do nosso Facebook, Igreja Nação Profética do Reino. Entre em contato, 99-857-3593. Já voltamos com oração para agradecer a Deus por grandes coisas que ele tem nos feito.
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2: É momento de orar. Pai, eu entro em tua presença em favor de todas essas vidas que estão ao alcance da minha voz. E eu venho na autoridade que o Senhor tem me dado para repreender todo mal, para paralisar toda doença, toda enfermidade, toda dor, todo sofrimento, toda angústia, toda opressão ou depressão que esta pessoa está enfrentando. Eu neutralizo agora em nome do Senhor Jesus Cristo. Eu repreendo, eu paraliso o mal. Eu neutralizo agora toda ação maligna na vida de todas essas pessoas, em nome do Senhor Jesus Cristo. Eu digo agora: mal, desapareça, sai agora toda a enfermidade, toda a doença, toda a dor, todo o sofrimento, toda a angústia, essa pressão no crânio, essa dor na cabeça. Eu digo agora: seja curado, seja livre deste teu mal, em nome do Senhor Jesus Cristo. Eu declaro agora: câncer, desapareçam, artrose, artrite, sumam, em nome do Senhor Jesus Cristo, e sejam curados, sejam livres de toda a enfermidade, de toda a doença. Eu declaro nesta manhã: sejam curados, em nome do Senhor Jesus. E se você crê, diga obrigado, diga agradeça ao Senhor Jesus, muito obrigado, eu creio na minha cura, eu creio no meu milagre. Pode ter certeza, o Senhor te abençoou de uma forma especial, em nome de Jesus. 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Nosso telefone, 99857-3593, 99857-3593, 99857-3593. Igreja Nação Profética do Reino se encontra em Bom Sucesso, na rua 17 de Fevereiro, número 168. É o lugar do teu encontro, é o lugar do teu propósito, é o lugar que você vai ver a manifestação do poder de Deus. Hoje, às 19 horas, nós teremos um culto especial e eu gostaria que você estivesse conosco para vivenciar o que Deus tem realizado, o que Deus tem feito neste lugar. Tenha certeza, o Senhor Deus é bom e ele vai abençoar e mudar a história da tua vida, em nome do Senhor Jesus. Até lá, um forte abraço, fique na paz e tenha um domingo abençoado, em nome

Olá, povo de Deus, aqui a apóstola Débora Oliver. Estamos muito felizes de estarmos juntos nessa programação. Amém? Queremos glorificar a Deus por essa oportunidade de poder falar do amor de Deus, porque Ele é maravilhoso, Ele é poderoso, invencível, imbatível. Esse Deus que guerreia, que trabalha poderosamente em seu favor, em nosso favor. Eu quero deixar uma palavra de reflexão para a sua vida. Lá em Lucas 18, eu amo essa palavra. Eu amo essa palavra. Exatamente isso. Eu amo essa palavra. Eu quero glorificar a Deus pela vida de cada ouvinte que está aqui nos ouvindo. Que você seja tocado profundamente pelo Senhor, que você seja favorecido, tocado, assim como essa viúva. Em Lucas 18, Jesus contou essa história, essa história aos seus discípulos, como um objetivo explícito de mostrar que eles deveriam orar sempre e nunca desanimar. A parábola da viúva persistente, também conhecida como a parábola do juiz iníquo. Aleluia, que está registrada, claro, em Lucas 18. Queridos, nesse resumo dessa história, nós vamos falar aqui desse juiz. Amém? Que em certa cidade havia um juiz que não temia a Deus, nem respeitava os homens. A viúva, na mesma cidade, uma viúva necessitada, buscava justiça continuamente contra o seu adversário. Aleluia! A Bíblia diz que ela havia um conflito. Por muito tempo, o juiz recusou-se, Bispo Lucas Tavares, recusou-se a ajudá-la, ignorando os apelos daquela mulher vulnerável. E aí a Bíblia diz que, cansado da insistência diária da viúva, porque aquela viúva pressionava, insistia, e a Bíblia diz que o juiz decide fazer-lhe justiça apenas para que ela não o incomodasse mais. Queridos, eu quero trazer uma reflexão muito rápida para a sua vida. Quantos não essa mulher recebeu? E não se importou, porque ela estava determinada a receber um sim, a obter um sim. E nesse dia, eu vim profetizar para a sua vida que você vai receber um sim de Deus. Você vai receber um sim de Deus, porque você vai ter vitória. Deus está te encorajando, Deus está te pedindo, Deus está dizendo que o impossível Ele vai fazer, porque é impossível Deus mentir. Deus não mente, Ele te fez promessas. Ele está dizendo para você: pressione com as forças, porque você vai ter a vitória. Essa é a palavra que eu deixo para a sua vida nesse dia de reflexão para a sua vida. O Senhor está dizendo sim para você. Tem um sim para você. Ouça a nossa canção agora, do nosso novo single, Estou Cuidando.

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0: Que louvor abençoado com o nosso querido cantor Paulo Oliver. A vitória é certa. É isso aí, a vitória é certa com o cantor Paulo Oliver. Contatos e convites: 21 99087-5924. 21 99087-5924. 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
2: É o programa Senhor da Seara, nos seus momentos pedaços. Quero te convidar, se você tem Bíblia, abra comigo Evangelho de Mateus, capítulo de número 14. Eu quero ler contigo, meu irmão, lembrando que aqui você come do maná escondido. Evangelho de João, capítulo de número 14. Quero ler contigo do verso 25 até o verso de número 30. Mas a quarta vigília da noite, dirigiu-se Jesus para eles caminhando por cima do mar. E os discípulos, vendo caminhar sobre o mar, assustaram-se, dizendo: é um fantasma, e gritaram com medo. Jesus, porém, lhes falou logo, dizendo: tende bom ânimo, sou eu, não temais. E respondeu-lhe Pedro e disse: Senhor, se és tu, manda-me ter contigo por cima das águas. E ele disse: vem. E Pedro, descendo do barco, andou sobre as águas para ir ter com Jesus. Mas, sentindo o vento forte, teve medo e começou a ir para o fundo, clamou dizendo: Senhor, salva-me. Vou ler o verso de número 31. E logo Jesus estendeu a mão, segurou e disse: homem de pequena fé, por que duvidaste? Meu irmão, meu ouvinte, é o programa Senhor da Seara. Nesse finalzinho do programa, é 10 minutinhos, mas se Josué parou o sol, você parou bem, está na sintonia da rádio do povo de Deus. Meu irmão, aqui você come do maná escondido nesta manhã. Eu quero meditar contigo dos 7 degraus que Pedro, podemos dizer assim, oscilou. Pedro evoluiu, Pedro subiu, Pedro desceu. Meu irmão, eu quero dizer para você, meu irmão, que o crente não pode andar cambaleando. A Bíblia diz que nós devemos ser firme, sempre firme, abundante na obra do Senhor, porque nós temos uma recompensa, meu irmão. Nós temos que fazer a obra de Deus com excelência, da melhor maneira possível, meu irmão. A Bíblia diz que a vida do justo é como uma luz que vai brilhando, brilhando até um dia ser perfeito. Eu quero chamar a sua atenção que nesse texto, meu irmão, aqui praticamente foi a segunda tempestade que Pedro passou, né? E nós temos lições preciosas dentro desse texto, mas eu quero chamar a sua atenção nessa palavra. Pedro evoluiu e Pedro baixou. Mas evoluiu o quê? Quero chamar a sua visão que na quarta vigília, Jesus, vendo que eles se fatigavam a remar, Jesus não tinha um barco, Jesus não tinha uma planta de surfista, né? Mas a Bíblia diz que Jesus foi andando por cima das ondas. Eu não sei nesta manhã qual é a tempestade que você está passando, mas veja o teu mestre por cima. Jesus foi caminhando por ele por cima das ondas. E eu quero chamar a sua atenção que quando Jesus foi caminhando por cima das ondas, eles tiveram a visão de um fantasma. Tinha uma parábola, né? Um pensamento, que numa noite com chuvas e trovoado no mar elevado, né? E se fosse na madrugada, o fantasma vinha para abraçar, e eles estavam na madrugada, era chuva e tempestade. Agora, meu irmão, a Bíblia diz que quando Jesus vem andando, eles tiveram a visão do fantasma, pensaram que aquela palavra profética, né, de maldição ia acontecer com eles. Mas eu quero chamar a sua atenção, quando eles pensavam que ia aparecer, a Bíblia diz que Jesus falou assim: sou eu, tem de bom ânimo, não tem mais. Meu irmão, eu quero chamar a sua atenção que quando Jesus falou: sou eu, tem de bom ânimo, não tem mais, eles perderam a visão do fantasma. Graças a Deus, meu irmão, nesta manhã, eu não sei se você tem visto o fantasma, se você está na visão do fantasma, mas nesta manhã, saia desta garateia, saia da visão do fantasma. Agora eu quero chamar a sua atenção que o fantasma tinha trazido para ele um espírito de temor. Davi fala no Salmo 56, versículo 3: no dia que eu temer, hei de confiar em ti. Eu não sei se ele temia, mas se ele fosse temer, ele fala: no dia que eu temer, hei de confiar em ti. Quero chamar a sua atenção que Pedro, ele perdeu o espírito de temor e abraçou o espírito de ousadia, o espírito de fortaleza, o espírito de coragem. Meu irmão, graças a Deus, nesta manhã, eu venho pedir também que você saia de perca, que você jogue por terra o espírito de temor, quem sabe por uma operação, quem sabe se alguém está pensando que você vai mandar você fora do teu emprego, meu irmão, nesta manhã, não deixa o espírito de temor tomar conta da tua vida, da tua alma. Agora eu quero chamar a sua atenção que além de Pedro sair do espírito de temor, Pedro abraçou aqui, meu irmão, graças a Deus, ele resolveu colocar a sua fé em ação, ele resolveu fazer o que o mestre fez. Você veja que ele resolveu fazer prova de Jesus: se és tu, manda-me ter contigo por cima. Meu irmão, Pedro estava no barco com medo de morrer afogado. Agora Pedro, por ver Jesus andando por cima daquele mar, ele aqui recebeu o espírito de ousadia, né? Ele quis fazer o que o mestre fazia. Jesus falou que aquele que crê em mim fará obras maiores do que eu faço. Senhor, se és tu, manda-me ter contigo por cima das ondas. Eu quero chamar a sua atenção, meu irmão, guarde essa grande verdade, meu irmão. A fé, ela só se apoia em duas coisas. A Bíblia diz que a fé vem pelo ouvir a palavra de Deus. O livro de Hebreus diz que Jesus é o autor e consumador da fé. Guarde uma coisa: Jesus falou com Pedro, Pedro ouviu a palavra, Pedro viu Jesus, ou seja, ele teve a visão, não, ele ouviu a palavra e teve a visão do mestre, meu irmão. Como eu falei, ele é o autor e consumador da fé. Agora, guarde uma coisa: ninguém pode andar na vida de fé se não foi chamado. Muitas pessoas hoje estão pulando no barco, Jesus não mandou pular. Quantas pessoas têm naufragado no ministério, na obra? Eu sou missionário, me manda para o campo, deixa eu assumir o trabalho, meu irmão, e quando pego o trabalho, meu irmão, é uma desgraça, é uma verdadeira calamidade, enfim, meu irmão. Mas eu quero chamar a sua atenção, guarde essa grande verdade: ninguém pode andar na vida de fé se não foi chamado. Se Jesus não mandou você pular do barco, não pula não, meu irmão, porque você pular, tu vai naufragar, tu vai fazer companhia pro Titanic ou pro Batomush, meu irmão. Mas eu quero chamar a sua atenção que Pedro aqui, o homem que estava com medo no mar, a Bíblia diz que Pedro andou, meu irmão, a um corinho na harpa, que está ruim na harpa, está pela fé que uma vez me foi dada para seguir o cordeiro, andarei de valor em valor, né? Você vê que Pedro aqui, ele pulou do barco, ele até andou sobre as ondas, meu irmão. Você vê que Pedro estava andando, mas de repente o espírito de temor, né? Ele já tinha vencido aquela situação, mas Pedro aqui, meu irmão, por ele ter tirado a visão do mestre, a Bíblia diz que Pedro olhou para as ondas. Meu irmão, vou dizer para você quantas ondas Satanás tem levantado para acabar com a igreja, para acabar com os clientes, às vezes arriscando no pastor, no ministério, na obra. Meu irmão, olha para Jesus, não deixa que nada venha impedir de você. A Bíblia diz que nós devemos batalhar pela fé que uma vez nos foi dada. Tu, porém, na visão de Daniel, ele fala: tu, porém, vai até o fim, que no final tu vai descansar. Agora eu quero chamar a sua atenção que Pedro aqui, ele perdeu a visão do mestre, meu irmão. Ele foi olhar para as ondas, aquele Pedro que andava, de repente o Pedro começou a afundar, o Pedro que deu um grito de fé, agora Pedro caindo, meu irmão, ele clama: Senhor, me socorre. Agora eu quero chamar a sua atenção para a sétima visão desse texto, meu irmão. Que coisa maravilhosa. Você sabe de uma coisa, né? O texto diz aqui no Evangelho de Mateus, capítulo de número 14, eu quero chamar a sua atenção para essa parte final, aqui o versículo de número 33, verso 32: e quando subiram para o barco, acalmou o vento. Irmão, guarde uma coisa: não é porque ele me chamou, não é porque ele te chamou que a tempestade vai acabar, pelo contrário, se ele me chamar e te chamar, aí mesmo que a tempestade vai se levantar. Mas a Bíblia diz que quando ele entrou para o barco, o vento se acalmou. Agora, olha o que, que diz o versículo 33: então aproximaram-se os discípulos, vou repetir o verso 33, então aproximou-se os que estavam no barco, o adoraram, dizendo: és verdadeiramente o filho de Deus, és verdadeiramente o filho de Deus. Meu irmão, lá na primeira tempestade, eles falam: que homem é este que o vento e o mar manda lhe obedece? Mas aqui: és verdadeiramente é o filho de Deus. de Deus, meu irmão. Eu peço a Deus nesta manhã, meu irmão, que a tua visão no mestre venha ser ampliada, meu irmão. É verdadeiramente, é que nem aquela visão dos homens que foram lá, levados pela samaritana. Não é pelas tuas palavras, nós estamos vendo que esse aí verdadeiramente é o Cristo, é o Salvador do mundo. Vamos orar nesse momento, meu irmão, nesta manhã. Eu não sei se a tua fé está lá em cima, se a tua fé está lá embaixo, ou se você precisa ter uma visão do mestre, mas nesta manhã, é amanhã de eu e você andar por cima das ondas sem afundar. Maravilhoso Deus, quero, Pai, quero entregar nas tuas mãos os ouvintes do programa Senhor da Seara, que estão na sintonia da rádio do povo de Deus. Senhor, eu vou te pedir, Pai, nós estamos caminhando para o mês de maio, já por meio do mês, eu vou te pedir nesta manhã, Pai, sabemos que esse ano tem tudo para ser um ano que de muito embaraço, de muitos desligamentos, Pai. Nós estamos num ano que é Copa do Mundo, é eleição, Pai. Enfim, Pai, mas eu vou te pedir nesta manhã que nós possamos, Pai, estar ligado na videira, que nós possamos, Pai, estar como árvore plantada junto do ribeiro das águas, e que nós possamos, Pai, estar atento à tua palavra, à tua casa, Pai, à tua visão, e seguir nesta caminhada. Nós sabemos que eu costumo dizer, né, uma comparação, que o homem é um barco, o mar é o mundo, Satanás é uma tempestade, mas com tudo o barco, com o Senhor Jesus no nosso barco, nós conseguimos passar para outra banda, nós conseguimos vencer a tempestade. Nesta manhã, Pai, não nos deixe da hora da tempestade tirar o foco para de Jesus, que nós possamos olhar para Jesus e, ainda se cair, possamos cair a teus pés e clamar, porque sabemos que aquele que tu chama, tu vela, tu tem responsabilidade de ser conosco, nos abençoa. Nós oramos e agradecemos em nome de Jesus, meu irmão, por aqui, Jericó caiu, fica na paz do Senhor, até o próximo final de semana com o programa Senhor da Série. Você vai comer do Maná.

0: Que o Senhor te abençoe e te guarde, que o Senhor faça resplandecer o rosto dele sobre ti, que o Senhor tenha misericórdia de ti, que o Senhor sobre ti levante o seu rosto e dê a paz. Assim porão o meu nome sobre os filhos de Israel, e eu os abençoarei, e que a graça do Senhor Jesus, o amor de Deus e as doces consolações do Espírito Santo de Deus esteja bem presente na vida de cada ouvinte. Amém.
1: Alegrei-me quando me disseram: vamos à casa do Senhor, faça-nos uma visita à rua Doutor Josias de Freitas, lote 29, quadra 69, bairro Parque Eldorado, Duque de Caxias, telefone 97-683-6011. Amém. Maranata, ora vem, Senhor Jesus.
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5: O povo judaico, por ser milenar, contém muitas histórias para ensinamento das gerações. E há uma história muito interessante que conta que, numa certa ocasião, um rico convidou um famoso rabino para jantar na sua casa e preparou um grande banquete com tudo o que havia de mais precioso e apetitoso. Colocou também as melhores bebidas e ficou esperando à porta da casa que o rabino chegasse. E ali, junto à porta, estavam as talhas de água para purificação, porque nenhum judeu come sem antes lavar bastante as mãos. Aliás, quando o Senhor Jesus estava aqui na terra, várias e várias vezes os fariseus o criticaram, dizendo: por que os teus discípulos não lavam as mãos antes de comer? O povo judeu dá muita importância a esse ritual de purificação. Quando Jesus foi transformar água em vinho, tinha ali 6 talhas que cabiam muitos litros de água. E aquelas talhas eram para a purificação dos convidados. E este homem rico fez a mesma coisa. Colocou as talhas com água para esperar que o rabino famoso lave ali as suas mãos e assim eles participem do banquete. E quando aquele rabino chegou, o homem rico ficou muito emocionado. E depois de lhe dar as boas-vindas, e depois do rabino dizer paz seja nesta casa, o homem rico lhe mostrou as talhas com água para que ele lavasse bastante as mãos e começassem a jantar. Mas o rabino, ele, ao invés de lavar as mãos com toda aquela água, ele simplesmente molhou as pontas dos dedos e já tomou a toalha para enxugar. E o dono da casa, o homem rico, estranhou aquela atitude, porque aquele rabino tinha a fama de ser um homem santo. E como que ele, sendo alguém tão puro, tivesse lavado tão pouco as suas mãos com míseras gotas de água? Então o homem rico, constrangido, disse ao rabino: mestre, há mais água aí, e se precisar, mandarei trazer mais. Por favor, lave melhor as suas mãos. E o mestre, sem dizer uma única palavra, apontou para a janela daquela mansão. E o homem rico olhou na direção que o rabino estava apontando. Ele viu uma senhora idosa, andando encurvada e trazendo na sua cabeça um grande vaso com água. E o homem rico disse para o rabino: que tem? O rabino disse: por acaso não é aquela mulher que desce até lá embaixo para pegar água no poço e trazer aqui para estas talhas? E o homem rico disse: sim, ela é minha empregada há muitos anos. É ela que enche de água essas talhas. E o rabino disse: pois bem, eu não vou gastar esta água, porque pode ser que a economia que eu fiz impeça que aquela pobre mulher, aquela pobre senhora, tenha que descer outra vez para buscar mais água. E quando o homem rico ouviu estas palavras, ele compreendeu, através da boca do mestre, que o importante não é a aplicação do ritual, e sim a misericórdia que cada pessoa precisa ter dos seus semelhantes. Por isso, você que muitas e muitas vezes tem pessoas que te servem, que trabalham para você, não é porque você as paga que você vai abusar delas. Seja comedido, seja comedida. E você, que é filho ou filha, não abuse da sua pobre mãe, fazendo mais bagunça na sala, deixando o quarto desarrumado, sujando um monte de copos, sujando roupas desnecessariamente, lançando no saco de roupa para lavar roupas que ainda não estão sujas. Não abuse. Tenha compaixão das pessoas que estão à tua volta, e você será uma pessoa muito abençoada por causa disso. E Deus te recompensará. Você sabia que Deus se revolta quando vê um rico espoliando o pobre, se enriquecendo em cima da miséria de alguém necessitado, pagando mal, explorando com baixos salários? Deus se revolta com isso. Eu digo isso também a você que tem uma atividade ilegal e se enriquece em cima da desgraça de jovens e pais de famílias. Você que vende drogas ou bebidas alcoólicas, talvez você ganhe bastante dinheiro para usufruir de um apartamento luxuoso, ou de uma lancha, ou de um automóvel importado. Mas quantos pobres e miseráveis estão pagando com sangue pelo teu conforto? A lição que o mestre deu àquele homem rico mostrou que nós não podemos abusar das pessoas. E a palavra de Deus confirma que o Senhor é vingador de todas essas coisas. A palavra de Deus diz o seguinte no livro do profeta Isaías, capítulo 3, versículo 14: o Senhor vem em juízo contra os anciãos do seu povo e contra os seus príncipes. É que fostes vós que consumistes esta vinha. O espólio do pobre está em vossas casas. Que tem de vós que afligir o meu povo e moer as faces do pobre, diz o Senhor, o Deus dos exércitos? Mas esse mesmo Deus que se revolta contra a exploração e o abuso também diz aqui mesmo, em Isaías capítulo 3, versículo 10: dizei aos justos que bem lhes irá, porque comerão do fruto das suas obras. Ai do ímpio, mal lhe irá, porque a recompensa das suas mãos se lhe dará. Há uma recompensa para o justo e há uma recompensa para o ímpio, e que virá diretamente do juiz de toda a terra. E se você for uma pessoa que atende ao pobre e ao necessitado, pode ter a certeza de que você é um bem-aventurado. Salmo de número 41, versículo 1, está escrito: bem-aventurado é aquele que atende ao pobre, o Senhor o livrará no dia do mal. Se você atender o pobre necessitado, Deus também te atenderá. Se você servir o pobre necessitado, o pequenino, Deus também, que é todo poderoso e grande, te servirá. Se você for manso, humilde e valorizar as pessoas que estão à tua volta, Deus também te valorizará. Portanto, não abuse, haja com generosidade, pratique a palavra, ame o teu semelhante, inclusive os mais humildes, e o Senhor, o Deus Todo-Poderoso, ricamente te recompensará.

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3: Olá, muito bom dia, queridos amigos ouvintes da 93 FM. Você está no programa Momentos de Paz e Vida e aqui quem vos fala é o seu amigo de todas as manhãs. Eu sou o pastor Vitor Apolinário. Hoje, manhã de domingo, dia 17 de maio de 2026. E você acabou de ouvir uma linda ilustração do Reino de Deus contada pelo meu pai na fé, o pastor João Ribe Palharim. E a ilustração desta manhã de domingo, ela teve o tema Poupando Água e Pessoas. E eu quero já aproveitar a grande audiência do programa Momentos de Paz e Vida para fazer a você esse convite que certamente vai mudar a tua vida, a tua história, como também a vida e a história de todos os teus familiares. Hoje, domingo, daqui a pouquinho, às 8 horas da manhã, em Santo Jejum, como também às 3 horas da tarde e às 6 horas da tarde, eu, pastor Vitor Apolinário, com toda a fé do meu coração, estarei na sede da Paz e Vida de Niterói, trazendo uma palavra que vai te fortalecer e que vai te direcionar, como também levantando um verdadeiro clamor por você e por toda a sua família. Vou profetizar em nome de Jesus, cura do corpo e da alma, libertação de vícios, restauração de casamentos e, principalmente, a salvação para dentro do teu lar. Não fique de fora, é hoje domingo, 8 da manhã, 3 da tarde e às 6 horas da tarde. O endereço para você comparecer é o seguinte: Avenida Visconde do Rio Branco, número 173, a tradicional, a conhecida Rua das Barcas, bem no centro, bem no coração da cidade de Niterói. A minha participação, ela vai chegando ao fim. Deixo para todos o meu forte e carinhoso abraço. Que Deus te abençoe e que viva o Senhor Jesus.
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1: Alô, meu povo, bom dia! Agora 7h20.
2: Bom dia!

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3: Sou eu mesmo, seu irmão e sempre amigo. Uma ótima manhã de domingo pra você. Domingaço, 17 de maio de 2026. Vamos aqui com a programação, a produção da nossa querida Cristiane Moreira, sempre aí presente, preparando tudo pra gente fazer o melhor pra você, sintonizado aqui na rádio que conquistou o seu, o meu, nosso coração, 93 FM. Um bom dia, tá? Aproveito pra te lembrar, o primeiro dos três estudos que a gente vai liberando sempre ao

aos domingos pela manhã. Você tem aí as 7:30 da manhã, 8:15, 9:15 da manhã, tá bom? Estamos com o pastor Eliseu Fernandes. Ele é o pastor da Assembleia de Deus Vitória em Cristo, mestre em teologia bíblica e vem trazendo o tema influência feminina nas famílias bíblicas. É claro, durante o mês de maio, um mês muito especial, e a gente aproveita aqui e traz esse tema muito relevante, tá bom? Então você pode acompanhar esta série de estudos ao longo da programação, tá? Conto com você também participando. Deixa eu ver aqui, tem brinde? Tem uma camisa da RC Camisa Partiu Culto, tamanho G. É o brinde de hoje, tá? Camisa da RC Camisa, ok? O nome da camisa é Partiu Culto, tamanho G. Então fica aí valendo pra você na promoção. Vem deixando seu alô, seu oferecimento, de onde você escuta a programação da Rádio 93 FM. Manda aí pra gente. Manda pelo nosso WhatsApp ou pelo aplicativo da rádio, tá? A gente fica aqui aguardando sua mensagem e liberando no ar para você. Falando nisso, já quero começar falando com Deus, quero te convidar a orar comigo nesse momento pra gente começar sempre muito bem a programação, tá bom? Vamos lá. Paizinho, obrigado por este domingo, obrigado por mais este tempo que tu nos proporciona, Senhor, para vivermos e fazermos diferente do dia anterior. Que no coração de cada ouvinte haja sempre uma expectativa, uma esperança renovada na tua presença, renovada na tua palavra, renovada em quem tu és, Senhor. Para que nós possamos crer, ter e viver os dias, Senhor, os nossos dias, da melhor forma, sempre conquistando, sempre em vitória, mesmo em meio às dificuldades que não compreendemos, porque entendemos que tu és o Senhor, tens o controle, o domínio e a soberania sobre tudo e sobre todos. Por isso nós te agradecemos, nós reconhecemos quem tu és nas nossas vidas, Senhor. Abençoa cada ouvinte sintonizado na Rádio 93 FM. Obrigado pela oportunidade que tu nos dás aqui neste microfone. Obrigado a cada ouvinte sintonizado, aquele que está acordado já desde cedinho, aquele que está acordando agora, se preparando para a escola dominical na sua igreja, que vai sendo ministrado aqui pela programação na 93. Que cada um tenha um domingo diferente, um domingo abençoado na tua presença. É a nossa oração desta manhã, Senhor. No nome precioso de Jesus. Amém. E que a bênção do Senhor siga contigo, meu querido, minha querida. E é assim que eu quero começar a programação, trazendo a voz de Gabriel Guedes e Nívia Soares, a bênção. Agora 7:24.

0: Boa, tá aí, Sued Silva, reacende a chama, música aqui na programação, antes o louvor de Larissa Santos, é Deus quem vai fazer, e o Samuel Messias aqui no 93 Dominical, trazendo os planos de Deus. 8:34, vamos aqui para um pequeno intervalo.
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2: Não andem ansiosos por coisa alguma, Filipenses 4, verso 6. Há pessoas que carregam o mundo nas costas. A vida lhes é pesada e complicada demais. Problemas são inerentes à vida. Não há problema em ter problemas. O problema é o que fazemos com eles ou o que deixamos que eles façam conosco. Problemas podem tornar-se pesos insuportáveis, a ponto de fazer a pessoa desanimar da vida ou viver sem entusiasmo, sem sonhos, sem vida. Que neste dia você viva mais leve e mais livre de pesos inúteis e conceitos fechados. Destranque a porta do coração e da mente para a ação restauradora de Jesus, o autor e consumador da nossa fé. E viva livre de pesos desnecessários. O amor de Deus nos torna livres para viver com leveza.
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4: Agora 8:37, pastor.

0: Eita aí, Sara Farias, Chame Jesus, tá aí a canção ao vivo, antes o Pastor Lucas cantando Marcas da Vida. Vamos de alô? Deixo aqui o oferecimento da Francia, ela é de Várzea das Moças, faz o oferecimento para todos da Rádio 93 FM, ela é de Niterói, deixando aqui o seu alô, uma ótima manhã de domingo para você, viu, minha irmã? Também quem participa com um excelente domingo para todos nós é a nossa irmã Mires de Caxias, mandando seu alô para a pastora Márcia Teixeira e todos da Igreja Cara de Leão. Deixou recado.
1: Graça e paz, Gilberto Ribeiro. Eu sou Márcio de Barier.
0: Opa!
1: Estou com a minha esposa Selma tomando aquele cafezinho abençoado.
0: Amém, meu irmão. Valeu!
1: Está servido?
0: Oh, meu irmão, daqui a pouquinho estou tomando meu café aqui na rádio mesmo, pode ter certeza. Um abraço e obrigado, viu?
2: Bom dia, aqui é Antônio Carmo, morador da Penha. Quero mandar um beijo à minha esposa Lacir, minha nora Valéria e meu filho Antônio, também no aplicativo, e para todos da rádio.
3: Bom dia, Gilberto, aqui é Cristina de Niterói, um domingo abençoado para você e todos os ouvintes. Vamos, povo de Deus, para casa do Senhor, domingo do Senhor. Tchau, Gilberto.
0: Tchau, minha irmã. 8h48.
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15: Bom dia, Gilberto. Aqui é Patrícia Cachambi. Um bom domingo pra vocês aí da rádio.
0: Obrigado.
15: Manda um beijinho pro meu netinho Ravi.
0: Ok, um bom dia pra você e pro Ravi, tá bom? Deus abençoe.
16: Bom dia, Gilberto Ribeiro. Aqui é Jane de São Gonçalo. Estou aqui, acordei agora, né? Okay, estou me preparando para ir para casa do Senhor. Estou aqui curtindo os louvores que fortalecem a minha fé. Que Deus abençoe esse domingo, te abençoe, meu amigo, nessa jornada, tá? Palavras de vida e de vitória pra gente. Fica na paz do Senhor. Beijo.
0: Beijo, a paz, minha irmã.
17: Bom dia, Gilberto. Bom dia, 93. Aqui é Inês Trota, de Guadalupe.
0: Okay, Inês.
17: Eu quero mandar um abraço para o meu neto, Davi, que hoje completa 16 anos.
0: Opa! Parabéns pro Davi, 16 anos. Maneiro, hein?
18: Bom dia, Gilberto Vieiro. Tenha um excelente domingo, um domingo abençoado, que Deus está nos topando. Aqui é a Sueli Valéria de Duque de Caxias, da Igreja Ásimo. Estamos se preparando para ir para EBD. Um beijo, fica com Deus.
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0: Receba ao vivo a gravação com William Nascimento e a família Cavalcante. Antes, André Aquino cantando com Luma e Eupídio, o som do reino quebra o meu vaso.
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1: Bem, vamos alô, trazendo aqui participação.
2: Bom dia, Gilberto Ribeiro. Bom dia. A93 conquistou meu coração. Aqui é a pastora Miriam. Okay. Quero mandar um abraço para todos os irmãos da Reina de Acari. Uhum. E que Deus abençoe você, Gilberto. Fica na paz.
1: Obrigado, pastora.
3: Bom dia, Gilberto. Aqui é a Eliane, da Tijuca. Uhum. Quero mandar um alô, um domingo abençoado, pessoal da Nova Vida do Morro do Borel. E para você também, tá bom? Vamos para nossa escola dominical. No domingo abençoado. Fiquem com Deus.
1: Amém, Eliane. Obrigado pela participação, tá? Deixo aqui também o oferecimento da Elaine de Guaratiba, oferecendo a todos que estão no plantão do UPA em Campo Grande. É verdade. Um abraço para todos e obrigado pela audiência, tá bom? Deus te abençoe no plantão, viu, Elaine? O Jorge, que é da Taquara em Jacarepaguá, oferece aos irmãos da Advec Taquara, aos homens vencedores do Ministério HV. Deixa beijo para sua amada filhota Larissa. Tá certo, Jorge, mandou bem. O oferecimento segue também da nossa irmã Margarida Tavares. Ela é de Madureira, apaixonada pela 93 FM. Beijo!
4: Bom dia, Gilberto.
1: Bom dia.
4: Miriam Melo de Belfo Roxo.
1: Ok.
4: Um maravilhoso domingo para todos nós. Que Deus nos abençoe.
1: Amém.
4: Fé no Pai que o inimigo cai.
1: Opa.
4: Beijos.
1: Beijos, valeu.
5: Pai, Gilberto, aqui é a Diaconisa Maria Soares da Igreja Assembleia de Deus Mistérios Fante, Águas Vivas, Pantanal, Caxias, pastor Valdeci, pastora Fátima. O próximo oferecimento vai para todos os locutores, todo o meu ministério, todos os ouvintes da melhor
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0: Bem, tá aí fechando a sequência, Isaac Marins, Deus Vai Prover. Ainda Cailane Frauches abrindo a hora, a canção Deus do Secreto, aliás, No Secreto, aqui na programação. 9h14, vamos liberando para você o terceiro e último estudo 93 deste domingo. Para você que está acompanhando, nós estamos com o pastor Eliseu Fernandes, ele que é da Assembleia de Deus Vitória em Cristo, trazendo o tema Influência Feminina nas Famílias Bíblicas. A gente aproveita aqui para te lembrar que o Estudo 93 permanece para você dentro das plataformas, tá bom? Onde é que você encontra? Spotify Brasil, Deezer Brasil, Apple e Amazon Music. Então você pode procurar por lá que você vai encontrar para ouvir quantas vezes você quiser, onde você estiver, tá bom? Fica aí a dica para você que de repente perdeu um ou outro desses três estudos que a gente libera no domingo, ou ainda uma série inteira, né? Afinal de contas, nós estamos aqui a cada mês trazendo sempre uma série nova. Então vamos seguindo. Pastorzão Eliseu Fernandes, da Assembleia de Deus e Vitória em Cristo, no Estudo 93.
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2: Olá, eu sou o pastor Eliseu Fernandes da Igreja Devec, sede, e vamos dar continuidade ao tema Mulheres no Antigo e no Novo Testamento. Pela reflexão de hoje, que Eunice possa nos elevar a Deus em uma reflexão. Analisando seu perfil com profundidade, Eunice tem uma fé que sobrevive ao ambiente. Se nós tivermos fé apenas dentro de quatro paredes de um culto, isso não é fé. Dentro das quatro paredes, nós podemos aprender a edificar a fé, de verdade. Mas viver a fé, só pode vivê-la em ambientes desfavoráveis. Viver com um marido grego, no caso de Eunice, não significa um ambiente favorável. Ela não depende apenas de cima, de uma cultura ao seu redor. No mundo greco-romano, onde a mulher fazia parte apenas dos objetos que pertenciam ao homem, ela cria, então, uma contracultura sem brigar com seu marido, com seu esposo. Ela é uma mulher sábia, ela sabe como lidar com seu marido não crente. Ela cria uma contracultura dentro do lar e do ambiente. Primeiro, a sua própria missão de mãe, gerando um filho e perpassando um legado. Timóteo certamente via em sua mãe a mesma fé que em tantos momentos de oração e necessidade no futuro ele precisou ter nos desafios do dia a dia. Há um efeito que Eunice traz sobre a minha vida e a sua vida, uma influência silenciosa. Nos ensina que a fé não impõe, não determina, não subjuga os outros. Todavia, a fé se transmite pela convivência. Como Jesus disse, brilhe a vossa luz diante dos homens, que eles possam ver a vossa luz e glorifiquem o vosso Pai que está nos céus. Que a nossa fé gere luz, que a nossa fé gere espiritualidade visível. O mundo pode ditar valores e regras, é verdade. A cultura pode ditar isso. Contudo, dentro de casa, Eunice ditava valores espirituais. Uma mãe com a fé não fingida é maior do que um seminário teológico. Uma mãe com a fé não fingida é maior do que muita coisa. Maior do que um grande auditório que possa nos ouvir. Enquanto o mundo tenta destruir o nosso legado, como tentou destruir a Timóteo, e diz o texto lá em Hebreus 13, está solto o nosso irmão Timóteo. O legado de Eunice não é apenas de herança e bens materiais, todavia herança de princípios. Se pudesse nessa manhã dar um conselho a cada ouvinte, eu diria, viva por princípios, não por emoções. Viva por fé, não por sentimentos. Não estou aqui dizendo que chorar ou ter sentimento ou emoções é algo ruim, não. É algo natural, algo humano. Mas grandes líderes, e para que nós possamos formar grandes líderes, precisamos que esses líderes tenham raízes profundas na palavra de Deus, que possam ser moldados pela Sagrada Escritura. A fé autêntica é igual um perfume. Não se vê, mas se sente no ambiente. Eunice torna-se exemplo de constância, de fé e legado contra uma cultura mundana que se opõe a Deus.
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0: graça e paz. Angeletinha Runa, domingo abençoado para todos nós, Gil. Cheio da presença do nosso Deus. Manda um alô para toda a minha igreja, Assembleia de Deus, na Itaoca.
1: Beleza. Um abraço. Abraço para você, para todos da Assembleia de Deus da Itaoca e para você. Um ótimo domingo, tá bom, Ângela? Ainda o Cristiano de Itaipu, Belfort Roxo, deixando o oferecimento a todos que estão ligados na rádio que conquistou o nosso coração. Domingo abençoado para você também, Cristiano. Letícia Vitória.

0: Aí o Ministério Avivá, cantando Canção do Apocalipse, Letícia Vitória ao lado do Rei, Maria Marçal abrindo a sequência, deixa 9:31.
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7: Tia Ju, qual é a palavra de hoje?
8: E a mensagem de hoje está lá no Salmo 73, o verso 24. Tu me guias com teu conselho e depois me recebe na glória. Talvez, amados e amada irmã, você levantou hoje meio atordoado e meio a tantos problemas. Mas saiba de uma coisa, Deus, ele te guia, ele nos guia, ele não nos deixa só. Quer promessa dele? Olha que coisa linda. No Salmo de Asaf ele diz: tu me guias com o teu conselho e depois me recebe na glória. A palavra de Deus, ela é rica em conselhos, ela traz resposta para tudo. Você que tem vivido momentos difíceis, adote ler a palavra de Deus. Um versículozinho. Todos os dias. Deus abençoe e não se esqueça, Deus se importa com você.

0: Abençoado seja o nosso domingo, família 93. Dolores, de São Pedro Aldeia, agradecer a esse Deus maravilhoso o livramento que deu a minha filha Caroline. Eu agradeço muito a Deus por tudo que tem feito e tudo que vai fazer. Abençoado seja o nosso domingo, uma semana linda e maravilhosa para todos nós. Em nome de Jesus, amém.
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0: Aí na voz de Ruth Daiane a canção, foi a última música da hora, viu? A música O Céu se abre com a adoração, Fernanda Brum, Que Sua Glória Fez Comigo, e Alessandro Vilas Boas, Som do Reino, cantando Carpinteiro.
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0: Com certeza. 9:59.
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8: Tem compaixão de mim, Senhor, porque eu me sinto debilitado. Sara-me, Senhor, porque os meus ossos estão abalados. Também a minha alma está profundamente perturbada. Mas tu, Senhor, até quando? Volta-te, Senhor, e livra minha alma. Salve-me por tua graça, pois na morte não há recordação de ti. No sepulcro, quem te dará louvor? Estou cansada de tanto gemer. Todas as noites faço nadar o meu leito, e minhas lágrimas o alago. Meus olhos de mágoa se acham amortecidos, envelhecem por causa de todos os meus adversários. Apartai-vos de mim, todos os que praticais a iniquidade. Porque o Senhor ouviu a voz do meu lamento, o Senhor ouviu a minha súplica, o Senhor acolhe a minha oração. Envergonhe-se e sejam sobre modo perturbados todos os meus inimigos. Retire-se de súbito, cobertos de vexame. Salmo 6, 2 a 10.
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1: Sou eu mesmo, seu irmão e sempre amigo aqui na programação, 10h03, trago alô, tá? Lembrando que no final desta hora a gente vai liberar no sorteio uma camisa da RC Camisa. Partiu Culto, é o nome da camisa, tá? Tamanho G, pra você que tá acompanhando. Camisa da RC Camisa, Partiu Culto, tamanho G. Vamos lá. Começo com o oferecimento da Ana Carolina, tá chegando aqui pelo nosso aplicativo da 93. Ana Carolina de Oliveira Lucas Mendes. Grandão nome, né? Tá mandando seu oferecimento de Colatina no Espírito Santo. O alô segue para toda a sua família. Valeu, Ana Carolina. O Marcos Adriano da Costa também faz o seu alô. Ele deixa aqui a participação. Um oferecimento para todos da Batista Point Connect. Ladeira do Tabajaras em Copacabana. Beleza, tá dado o recado. Um abração, Marcos Adriano. Também a participação da Gabriela de Pilar, Duque de Caxias. Para todos os ouvintes da rádio mais amada do mundo, 93 FM. Muito obrigado. Tá bom, Gabriela? 10h04, a gente traz.

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1: Esse foi Vitor Santana, tá aí cantando João 20 pra sempre. Ainda na sequência, o louvor de Thalita Roberta foi Milagre, Midian Lima, Medley Corinhos de Fogo, Mariana Góes, Porta Aberta, e abrimos com a Sara Beatriz, O Medo Não Vai Me Parar. Agora são 10h27, trago aqui o oferecimento de Meire e Isaías, são de Campo Grande, oferecendo aos ouvintes e para geral, né? Ligada aqui na rádio que conquistou o meu, seu, nosso coração, 93 FM, alegrando todos os dias. Um abraço para vocês dois, hein? Meire e Isaías. Segue também o oferecimento para todos da Primeira Igreja Batista em Sarapuí, ao pastor Carlos e o pastor Luciano, também o João, o pastor João. O abraço ainda veio do Alexandre Freire, da Vila Sarapuí, Duque de Caxias. Um bom dia para você, mano. Trago o oferecimento da Bárbara do Mutuapira, São Gonçalo. Está deixando o oferecimento aos ouvintes da comunidade evangélica Terceiro Céu.
2: Bom dia, Gilberto. Quem fala aqui é Deise Maria, senador Camará.
1: Bom dia.
2: Tudo bem com você?
1: Claro.
2: Estou passando aqui para te desejar um domingo abençoado para todos nós, tá? Quero ganhar essa camisa, hein? Porque na paz, Deus abençoe.
1: A paz, minha irmã. Valeu, tá? Para quem não sabe, estamos sorteando uma camisa da RC Camisa. Partiu Culto é o nome da camisa, tamanho G. Fica aí valendo, hein? Agora 10h28.
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3: Estamos de volta.

0: Senhor está de pé. 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

0: quase nascimento, simplesmente sobrenatural. Marine Friesen, que Jesus seja o nome, o Samuel Messias e a Midian Lima cantando A Promessa Está de Pé. Ó, seguinte, hein? Daqui a 5 minutinhos a gente começa a fazer o sorteio da camisa da RC Camisas. Partiu Culto, tamanho G, tá bom? Essa é a camisa. Partiu Culto, tamanho G. Camisa da RC Camisas, valendo aqui pra você. Então você corre, deixa seu alô, ainda dá tempo pra gente incluir você nesse sorteio, tá? Resultado sai antes do final do 93 Dominical de hoje, meu filho. Vamos que vamos.
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Bem, gente, tá aí Paulo Neto cantando Não Foi Por Acaso. Antes, o louvor de Cassiane Recompensa, Rose Nascimento, Simplesmente Sobrenatural, Marine Friesen, Que Jesus Seja o Nome, abrimos com Samuel Messias e Midian Lima, A Promessa Está de Pé. É hora do resultado do sorteio, tá? Você que tá acompanhando a gente sabe que nós estamos liberando uma linda camisa. É isso aí, aqui na 93 FM, você que tá acompanhando, temos uma camisa da RC Camisas, Partiu Culto, tamanho G. Olha aí, quem se deu bem? Antônio Carlos Leandro, morador de Paciência. Antônio Carlos Leandro, de Paciência, se deu bem, participando aqui com a gente, faturando a camisa na participação, tá? Lembrando aí, a gente sempre aqui aos domingos trazendo a sua participação pela 93 FM, onde quer que você esteja, você pode participar com a gente, tá? Só para conferir, o telefone do Antônio Carlos é o 985 final 28, só para não ter dúvida. Se deu bem, tá? Tá levando então a camisa. Faltando 4 minutinhos para as 11, eu vou encerrando por aqui com o Eliseu Alves, a música Me Ama. Já já, Cláudia Matos no comando da programação a partir das 11 da manhã com o pedido em dobro. Então você já pode vir pensando numa música bem bonita e mandando para cá, tá bom? 96803-8319, aliás, uma não, manda duas. O pedido é em dobro. Vale para você a partir de agora. Eu encerro com essa. Me Ama.

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6: Bom dia, bom dia, bom dia. Pra você que tá conectado com a 93 FM de qualquer canto do planeta, de perto, de longe, de onde você estiver. Bom domingo, hoje, 17 de maio de 2026. É o seu aniversário, ó. Quero te mandar um beijo, então. Manda mensagem pra gente, 96803-8319. E também manda seu pedido musical a partir de agora, pedido em dúvida. Você pede duas músicas dentro da nossa programação, tá? Músicas que tenham aqui na 93 FM e músicas de artistas diferentes. Pode pedir por áudio de até 15 segundos ou mensagem de texto, tá bom? E aí você manda seu beijo, seu alô pra quem você quiser. Agora é o seguinte, se não der tempo, fica triste não, porque logo na sequência tem o Domingo Show. E aí vale o seu oferecimento, tá bom? Ó, quem tá aqui ligado na 93 FM. Oi, Claudinha, beijo. Deus abençoe a todos. Gostaria muito de pedir no pedido em dobro duas canções lindas demais. Get Worship, Novo Dia e Thales Roberto, Mesmo Sem Entender. Ai, eu amo essa música, gente. Thales, Mesmo Sem Entender. É a Aline de Vigário Geral. Aline, beijo pra você, minha linda. Deus abençoe sua vida, tá? E um domingo abençoado na presença do nosso Deus. Mesmo quando a gente não entende nada, às vezes fica tudo assim tão turvo na nossa frente, né? As coisas não dão certo, tudo vai caindo por terra, a gente fica sem entender nada. Mas lá na frente, a gente entende a boa, perfeita e agradável vontade de Deus. Bom dia! Mesmo

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2: Sequência linda demais aí da Aline Vigário Geral. Duas músicas e dois cantores, dois intérpretes que estarão já na Marcha para Jesus. Você já tá colocando aí na sua agenda, próximo sábado. Thales Roberto, ela pediu aí mesmo sem entender, e Get Worship. Essa música é linda demais, um novo dia. E os dois estarão lá na Praça da Apoteose, num grande momento de louvor e adoração, atos proféticos, onde todo o povo de Deus estará marchando rumo, ali, né, da Presidente Vargas, rumo à Praça da Apoteose. Você não pode ficar de fora, já agita aí a galera da sua igreja. Alô, você pastor, já monta a caravana geral, hein? Quero ver todo mundo ali na Marcha pra Jesus, hein? 23 de maio, próximo sábado, a partir das 14 horas, concentração ali na Presidente Vargas, altura da Avenida Passos. Vai ser incrível, gente. Vai ter Midian, Samuel Messias e muito mais. Você não pode ficar de fora, hein? Fica atento aí às redes sociais da Marcha para Jesus. Eles vão estar dando aí todas as informações, como ir, por onde ir. E é sempre bom, né? A gente sempre também orienta por aqui na Rádio 93. Vá de transporte público, ou de ônibus, ou de metrô, ou de trem, tá? Que é super, muito mais fácil, tá certo? 11:16, deixa eu ver quem tá por aqui. Fala comigo!
3: Bom dia, Claudinha Matos.
2: Oi!
3: Aqui é a Fabiana de Éden.
2: Oi, Fabi.
3: Gostaria de pedir Gabriela Rocha, Toda a Terra, e Fernandinho Santo para Sempre. Eu ofereço para todos vocês da rádio, para toda a minha família e para minha igreja, MVC, Pastor Paulo Henck.
2: Opa, manda um beijo pro Pastor Paulo Henck, um beijo enorme para você. Mas, ó, Santo para Sempre, quem canta é Gabriel Guedes, tá? Mas eu substituí aqui para você, tá bom, meu amor? Beijo! 11:16, você continua pedindo a sua música, a sua sequência preferida. São duas músicas na programação da 93 FM. Manda aí, 96803-8319.

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2: Esse é o seu pedido em dobro. É o momento que você manda na programação da 93 FM. Quer pedir música? Então manda aí 96803-8319 e manda seu beijo também pra quem você quiser. Próximo pedido, chegando aqui com a gente. Deixa eu ver. O oferecimento, acho que é Valdevino. Ele não colocou o bairro, mas eu acredito que seja de Nilópolis. Ele tá pedindo aqui a música Raridade com Anderson Freire. E uma saudade com a comunidade de Nilópolis, Não Adeus Maior, e oferecendo para todos os ouvintes da rádio, que conquistou os nossos corações. Querido, obrigada. Beijo enorme pra você. Deus abençoe, tá bom? E pra você que tá conectado com a 93, hora da gente recordar, matar as saudades, né? Com a comunidade de Nilópolis, Não Adeus Maior.

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2: 93, a rádio que conquistou nossos corações. Para você conectado aqui com a gente, obrigada aí pelo carinho de sempre. Tamo junto, hein? Vamos até as 4, aliás, às 3 horas da tarde. Você conectado com a gente em todo lugar. Anderson Freire, você conferiu no aí Raridade do ano de 2013. Parece, não, parece que foi ontem, né? E antes, a anterior, foi a comunidade evangélica de Nilópolis, saudade de 1996, não há Deus maior. Agora no Rio 11:38, você continua aí pedindo sua música, mandando seu alô pra quem você quiser. Próximo pedido agora, deixa eu ver aqui, vai da... E Claudinha, Adriana. Oi, Adriana, tudo bom? Adriana ali da Vila da Penha. Tá pedindo também uma saudade com o grupo Logos, Portas Abertas. E Eixela Jesus, o Brasil te adora. E oferecendo para todos os ouvintes e equipe da 93 FM. Obrigada, querida. Beijo enorme. E a gente volta a matar a saudade. Essa música também é um clássico, né, gente? Grupo Logos, Portas Abertas.

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2: Noventa e três, a rádio que conquistou nossos corações e fechando com chave de ouro nosso pedido em dobro. Chegando aqui o pedido da Raquel, lá de Santa Cruz, pedindo Samuel Messias, Você Não Vai Parar. E na sequência, Fernanda Brum, Onde o Fogo Não Se Apaga, oferecendo para todos ligados na 93, especialmente pro maridão Ricardo. E para você que tá ligado com a gente em casa, no trabalho, pelas ruas da cidade, dando carona pra 93, bom dia, obrigada aí pela audiência, pelo carinho, tá? Na sequência, vem Domingo Show. Fica triste não, se não deu tempo de ir o seu pedido musical, mas vale o seu oferecimento, tá bom? Na sequência, tem muitas promoções pra você, fica ligado, já já um show de prêmios do Domingo Show. Beijo, volto já.

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Brasil, meu Rio. A gente continua juntinho aqui nesse domingo maravilhoso, hoje dia 17. Bom domingo pra você, bom domingo pra você que tá aqui com a 93 FM, você que tá trabalhando que nem eu, né? Pra quem tá agora chegando no plantão ou pegando agora aí no trabalho ou trabalhando desde cedo, né? Um beijo, um alô todo especial pros nossos amigos que trabalham dirigindo, ouvindo a 93 FM. Beijo pra você, taxista, motorista de aplicativo, você rodoviário, você motorista de van também, em todo lugar, ouvindo a 93 FM. Beijo pra você, obrigada pela audiência. Continua juntinho com a gente, mandando seu beijo e o seu alô pra quem você quiser, tá certo? Ó, no programa de hoje a gente tem super prêmios de montão pra você. Fica ligado, vem aqui com a 93 FM e continua ligado com a gente, tá? Quem tá aqui conectado é a Marcela, o Fabiano, tá? O Jurandir da Pavuna também tá ligado aqui com a 93 FM. A Fabiola de Bangu, minha vizinha, hein? Oi, Fabiola. Beijo, querida. Deus abençoe. Quem mais tá aqui ligado na 93 FM? Deixa eu ver. Marcela tá por aqui também. O Valdemir e Rosângela do Turiaçu ouvindo a 93 FM. Beijo, família linda. Ó, a Cíntia Polo de Nova Friburgo tá oferecendo pro filho Daniel e pra neta Eloá. Beijos pra essa netinha linda que tá completando 6 aninhos.

0: Sofia Vitória, Bodas do Cordeiro, antes de Lino Marçal, Mídia Lima, Você Não Imagina e muito mais. 93. É 93 com você pertinho. E você de longe, onde estiver, conectado com a 93. Obrigada pela audiência, ó, você que tá ouvindo a gente pelo aplicativo. Obrigada aí pela audiência ou pelo site também, tá? Falando aplicativo, a gente tá com um novo aplicativo, tá? 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Agora, 12:26. Quem tá por aqui? Deixa eu ver, ó. Ligado com a 93 FM é o Maciel Quintiliano, mandando um beijo enorme para sua esposa Quintiliano, os filhos Juliana e Lucas, com muito carinho, e o seu filhão, o pirata Quintiliano. Quando ele botou filhos na sequência, eu falei assim, menino, mas não teu filho é pirata? Ele me explicou, não, é o filho peludo, é o pet dele. Beijo pra família Quintiliano. Obrigado, querido, pelo carinho. Tamo junto, hein? Fernando Santos também tá ligado com a gente. Tá mandando um abraço pras irmãs do Congresso Mulheres Vivendo o Vinho Novo do Ministério Internacional Filadélfia, ali em Santa Cruz da Serra. Alô, povo de Santa Cruz da Serra. Um beijo enorme. Claudinho, ofereço pra todos os irmãos da ICNV, ali de Paracambi, pra família e também pro grupo dos Pratinhos. É a Val de Paracambi. Vocês são bênçãos. Obrigada, Val. Claudinho, um beijo enorme pra você. É a Rosa dos Ventos, é isso? Como é que é? Ah, não, é o Daniel Agapito, de Rosa dos Ventos, em Nova Iguaçu. Obrigada pelo carinho, querido. Fátima Rocha também tá ligado com a gente em Rio do Ouro. A Leide de Macaé. Márcia de Ricardo de Albuquerque também tá ligadinha com a gente, mandando parabéns pro seu filhão, Patrick. Tá aniversariando hoje, parabéns pra você, Patrick. Beijo.
1: Boa tarde, Claudinha. Boa tarde, família. Boa 93. Tarde. Marilene de Belfor Roxo. Quero desejar um domingo abençoado para todos, oferecendo o próximo louvor para todos os membros da Igreja Cepé de São João de Meriti. Uhum. E para minha filha Nani, que tá ligada na melhor. Beijo, Claudinha.
0: Beijo, querido. E beijo pra Nani também. Olha, a Kelly do Caju também tá ligada com a gente. Já sabe o esquema, né? Áudio de até 15 segundos. Passou disso, já é podcast. Tá bom? A gente só coloca no ar áudio de até 15 segundos ou mensagem de texto. De repente, seu áudio não for, dá uma olhadinha aí, né? De repente não ultrapassou o tempo limite, tá? Ou mensagem de texto para 96803-8319. 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Ó, para quem tá afim de ir na marcha já totalmente, né, uniformizado. Então participe das promoções durante toda a semana. 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Agora, 12:29, intervalo, já já tô de volta.
2: 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Ou seja, pegou 10 no banco e está devendo 30, por exemplo. 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

Agora, 12:42. Olha, um beijo todo especial pra galera que tá ligada na 93. A Anne de Tomás Coelho tá ligada com a gente. Marinês do Centro também tá aqui. A Leide de Macaé mandando um alô pro seu primo, o Felipe, com muito carinho. Angélica também tá ligada com a gente lá de Saracuruna. Mandou alô, daqui a pouquinho eu boto no ar, tá bom, Angélica? E Fabiola de Campo Grande também aqui conectada. Pastor Lucas, o lugar à mesa. Falando em mesa, você que tá aí já se preparando para almoçar ou já almoçando, ouvindo a 93, participe do nosso momento gourmet, hein? Valendo R$100 de consumação da Maricota Confeitaria e Café. Final do mês, você já sabe, né? Quem ganhar cada finalista de cada domingo volta no final do mês, no último domingo, concorrendo a uma air fryer de presente da Maricota. Qual dia eu quero participar? Como é que faz? Pelo nosso WhatsApp 968038319, é só você colocar hashtag Momento Gourmet, coloca por escrito seu prato. O que você está preparando hoje de gostoso aí? Ah, hoje é um prato simples, não tem problema. Coloca hashtag Momento Gourmet por escrito. O que está rolando de gostoso na sua casa? Vou colocar dois ouvintes ou duas ouvintes para falar comigo ao vivo e daqui a pouquinho a gente vai conferir as nossas duas finalistas, as concorrentes de hoje. E aí você, ouvinte, vai escolher o seu prato preferido. Olha que ainda dá tempo, hein?

0: Ana Carla com essa linda canção, Quando Eu Chorar. Antes, na sequência, teve também Paulo César Baruco em cena, Clamo Jesus. Pastor Lucas, Um Lugar à Mesa e muito mais. Agora, 12:53. Ó, Neide de Honório tá ligada aqui com a 93 FM. Gabriela do Pilar, ali em Caxias também. Beijo, Gabi. Ah, deixa eu ver quem mais tá aqui ligada na 93. Marcelo Goulart, Rogilson, Francisco do Jacarezinho, ouvinte antigo da gente. Beijo, Rogilson, Deus abençoe.
1: Bom dia, Matos, aqui é a pastora Miriam da Reina Jacareí. Quero mandar um abraço para todos os irmãos da Reina Jacareí, pro irmão Joel, aqui do salão, aqui do Gilson Pneu. Que Deus te abençoe, Claudinha. Beijo.
0: Beijo, querida. Deus abençoe. Ricardo Teixeira, lá de Paciência. Ô, Ricardinho, sumido, menino. Um beijo para você. Tá voltando do culto abençoado nessa tarde linda, Claudinha. Alô pro povo da Igreja Internacional da Graça de Deus, em Senador Vasconcelos. E abraço pros meus pastores, Adriano e pastora Paula, também para toda a família. Ó, daqui a pouquinho tem nosso Momento Gourmet. Mas deixa eu explicar que eu acho que o pessoal ainda não entende. Momento Gourmet, quando você coloca aqui pelo WhatsApp, 96803-319, o seu prato e a hashtag Momento Gourmet, a produção vai entrar em contato contigo. Então, se o teu telefone tocar e for um número que você não conhece, não deixa de atender, não. Que é a 93 batendo aí na sua porta pra te abençoar, menino. Olha você perdendo a benção. E teve gente colocando aqui Momento Gourmet, oh, eu quero participar, e a gente tá ligando, a pessoa não tá atendendo, né? Então, você aí que fez um arroz fresquinho, com feijão, peixe fritinho na hora, saladinha de legumes, atende abençoada, tá? Quem vai estar aqui conectada com a 93? Ah, e outra coisa, não bota por áudio não qual é o cardápio, tem que ser por escrito, tá? Já já a gente vai estar escolhendo, já tem uma pessoa aqui, a gente vai escolher já a nossa segunda ou segundo participante de hoje do nosso Momento Gourmet. Quem mais está aqui ligado na 93? Fala comigo, oi!
2: Boa tarde, Claudinha, aqui é Carlos Alves Cabulhantes, eu estou ligado aqui na minha loja Na Melhor, que a rádio conquistou meu coração.
0: Fui. Ô, querido, obrigada. Obrigada pela audiência. Beijo pra você.
3: Boa tarde, nossa amiga locutora Claudinha Matos. Desejo pra você e pra todos que estão ligadinhos na Melhor, que essa rádio conquistou nosso coração. Um domingo abençoado, iluminado. Que Deus é com nós, quem será contra nós? Aqui é a Sueli Valéria de Duque Caxias, da Igreja Rádio. Um beijo,
0: opa,
3: Claudinha.
0: Opa, Sueli, beijo enorme, sua linda.
4: Boa tarde, Claudinha linda, aqui é Edinaldo de Paracambi.
0: Oi, Edinaldo.
4: Gostaria de oferecer o próximo lugar pro meu pai João e sua esposa Elizabeth de Lages, Paracambi, pastor Marcelo, missionária Lucineide do Jardim Nova Era, Costa Verde, pro meu esposo Carlos Santana e todos vocês já melhor.
5: Boa tarde, Claudinha. Oi. Graça e paz, minha querida. Um domingo abençoado para todos nós. Um beijo pro meu esposo Jean. Estamos aqui ligadinhos na Melhor. Amém. 93, é a Melhor.
0: Oh, um beijo pra você, Angélica, todo o povo aí de Saracuruna e pro Jean também, hein? 12:56, ó. Já, já tem Momento Gourmet, então ainda dá tempo. Bota aqui 96803-8319, hashtag Momento Gourmet. E diz qual é o prato que tá rolando aí na sua casa.

0: adore ao Rei dos Reis, ao Senhor Jesus. 93. Ô, coisa boa, que domingo abençoado. Olha, muita gente mandando alô, pedindo música. Aqui, ó, gente, agora pedi, tocou só mais tarde, tá? Mas você pode oferecer 968038319. Uma galera saindo do culto da igreja. Outros já saíram mais tempo, né? Tá agora dando carona pra 93, pra você que saiu daquele culto abençoado. Recebeu de Deus, né? O Senhor falou contigo, não falou? Você tá rindo naquele sorrisinho, porque ó, foi lá dentro do coração, né? Tem vezes que é resposta, tem vezes que é tapa na cara. Jesus tá na gente, né? Daquela puxadinha, mas seja qual for a palavra, exortação de amor, seja qual for, é sempre uma palavra de acordo com aquilo que a gente necessita pra nossa vida. Eu tenho certeza que foi bênção pra você, né? E pra você que tá dando carona aí pra 93, obrigada pela audiência, ó. Já, aqui no nosso Momento Gourmet, vou ter aqui a participação da Rose dos Santos e daqui a pouquinho tem a Ellen Queiroz também. Fica ligado, é a 93 te fazendo companhia no Domingo Show.
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5: Deixa eu ver essa palavra do pastor. Revoltadíssimo com Satanás. A gente, é assim que tem que ser a vida do crente, tá? A gente não pode se conformar com esse mundo, não, mas a gente tem que se transformar pela renovação do nosso entendimento. Que a gente possa, né, experimentar boa, perfeita, agradar a vontade de Deus. Tem que acordar, meu filho, querendo ser matador de demônio mesmo. Isso aí, derrubando gigante. 1:06, bora lá pro nosso Momento Gourmet?
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5: E eu vou falar primeiro com a Rose dos Santos, ouvinte assídua nossa, a Rose lá de Bom Sucesso. Oi, Rose!
7: Oi!
5: E aí, minha querida, tá nervosa?
7: Tô nervosa.
5: Fica calma, é tranquilo, você já sabe como é que funciona. Rose, você é de qual igreja?
7: Eu sou da Assembleia de Deus de Bom Sucesso, Alvorada.
5: É o pastor Jaime?
7: Pastor Jaime Soares, mas meu pastor é Raimundo.
5: Ah, você fica ali na Alvorada, né? Manda um beijo. Isso. Pro pastor Raimundo e todo o povo aí da sua igreja, tá bom?
7: Ah, manda sim, meu amor.
5: Minha linda, o que que você preparou de gostoso aí no seu almoço de hoje?
7: Ó, hoje eu tenho um arrozinho fresquinho, com feijão temperadinho na hora, com peixinho frito, uma salada de legume e um suco natural.
5: Que delícia, hein? Olha isso. Hoje, Rose resolveu ir para o peixe, né? Peixe frito. Tá certo. Rose, você vai ser hashtag 1, tá? Agora vai lá, capricha, pede voto pro seu peixe frito. Vai lá.
7: Oi, eu sou a Rose de Bom Sucesso. Vote em mim. Hoje é um peixinho frito.
5: Hashtag 1. Não pode perder a hashtag, é o teu número que vai fazer com que você seja votada, mulher. Beijo, Rose. Ó, agora a gente vai falar com a Ellen Queiroz, de Vigário Geral, que tá com a gente. Ellen, querida, boa tarde.
8: Boa tarde, Pai do Senhor Jesus.
5: Ih, chegou animada também igual a Rose. Ô, Ellen, e você, de qual igreja, meu amor?
8: Assembleia de Deus de Parada de Lucas.
5: Parada de Lucas, duas da Assembleia de Deus, olha aí, feite.
8: Eita, agora.
5: Ai, ai, hoje a batalha vai ser entre... Mas a batalha no bom sentido, batalha dos pratos, na realidade. O Eli, só dá uma baixadinha aí no seu rádio pra não dar microfonia. Isso, abaixa um pouquinho. O Eli, você vai me ouvir pelo celular, então não se preocupa, tá? Em colocar alto pra você ter retorno. Pelo contrário, o retorno do rádio tem delay, senão você vai se enrolar toda. O Eli, e você aí, em Vigário Geral, o que, que você preparou de gostoso hoje?
8: Hoje o prato aqui em casa é arroz, poutinho, feijão fresquinho, bem temperadinho, uma batata frita, frango a passarinho, e salada e um suco natural.
5: A outra foi de suco natural também, né? Vocês têm que contrabalançar a fritura. Mete um peixe frito, suco natural. Bota frango a passarinho, suco natural. Tá certo. Olha, o prato maravilhoso, hein? Ai, menina. Ó, duas coisas que me pegam. peixe frito, que eu amo peixe, né? E frango a passarinho. Então hoje tá difícil, hein? Hoje tá difícil pros ouvintes também. Wellen, agora é com você, tá? Vai lá, capricha. Você é hashtag 2. Capricha e pede voto aí pro seu frango a passarinho. Vai lá.
8: Pode deixar. Boa tarde, os ouvintes. Meu nome é Ellen Queiroz. Vote. Hashtag 2. Frango a passarinho. Vamos com tudo. Uhul!
5: Eita, Glória. É isso aí. Ellen e Rose, seguinte, agora vocês vão lá nos grupos de vocês do WhatsApp, vai na família, nos amigos, pede voto, tá bom? Rose, você é hashtag 1, peixe frito. E Ellen, hashtag 1, peixe frito. E Ellen, hashtag 2, frango a passarinho, tá bom? E você, ouvinte, vai votar no seu prato preferido. Boa sorte, meninas!
8: Obrigada!
5: Beijo, aberta a votação a partir de agora. E você, hein? Você vai preferir ir no peixe ou no franguinho, hein? Frango a passarinho. É contigo. Duas pedidas maravilhosas de almoço para um domingo, né não? E até 1h50 a gente corre com a votação, tá bom? 1h50 a gente encerra e logo depois vem o resultado. Você que é ouvinte já sabe como é que funciona, né? É só votar no seu prato preferido pelo WhatsApp. 968038319, viu, meninas? Se vocês falarem aí, fizer campanha pra vocês aí, com a galera, é pelo WhatsApp, votação em tempo real pelo WhatsApp, não pelo Instagram. Aí é só a pessoa que votar em vocês colocar o número da respectiva hashtag ao prato. O peixe frito é hashtag 1 e o frango a passarinho, hashtag 2. Vota e vota muito!
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5: E a gente segue assim. Agora 1h11.

0: ama ao vivo e F-Hop Music. Daqui a pouquinho você vai ouvir mais uma sequência incrível e você continua votando 96803-8319. É o nosso momento gourmet no ar. Todo domingo, a partir do meio-dia, você tem aí a Batalha dos Pratos. Dois ouvintes ou duas ouvintes entram no ar, cada uma defendendo seu prato. Hoje temos a Rose de Bom Sucesso com peixinho frito dela. Se você gosta de um peixe frito, vai no hashtag 1. E Ellen Queiroz de Vigário Geral com frango a passarinho. Isso mesmo, então, se você prefere o frango, vai na hashtag 2. Ainda continua a votação. Votação aqui, ó, em tempo real. Por onde? Pelo WhatsApp. É só você... Você que já tem adicionado aí o nosso WhatsApp, inclusive você ouvinte que tá ouvindo aí a 93, tá curtindo, tá, né? Tá participando, tá se divertindo com o Domingo do Sol, mas você pode abençoar a vida de uma delas, isso mesmo. Seu voto faz a diferença, cada voto conta. Você já não tem o WhatsApp da 93, então corre aí, pega o WhatsApp e bota aí, só isso, hashtag 1, peixe frito, ou hashtag 2, que é o jogo da velha, né? Frango a passarinho, vota no seu prato preferido. Intervalo, já já tô de volta com o seu Domingo Show.
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7: O ciclo da vida começa com o nascimento do filho esperado, mas o seu marco se dá com o selo do pacto entre Deus e o homem, a Brit Milá. A promessa de Deus exige uma resposta ativa dos seus destinatários. 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
10: Olá, amados, a paz a todos. Quero trazer uma palavra para você que está escrito no Salmo 23, que diz: o Senhor é o meu pastor e nada me faltará. Deitar-me faz em verdes pastos, guia-me mansamente a águas tranquilas, refrigera minha alma por amor do seu nome. Ainda que eu andasse no vale da sombra da morte, não temeria mal algum, porque tu estás comigo. A tua vara e o teu cajado me consola. Amigo, eu quero dizer para você que está ouvindo essa palavra: deixa Deus guiar os teus passos. O Senhor é contigo, não temas. Se ele te corrigir, receba a correção dele, porque a vara dele é para correção. Se ele te consolar com o cajado, deixa ele te consolar. Deus sabe dos nossos caminhos, dos nossos propósitos. Ele quer te fazer mais do que vencedor. A palavra já diz: o Senhor não vai deixar te faltar nada.

0: creia nisso, renova-se, Deus é contigo.
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3: E pelo 968038319, você continua também participando e mandando seu beijo, seu alô, além de votar no nosso momento gourmet, tá? Ó, quem tá ligado aqui? Super ligadinha, Eliane da Tijuca, oferecendo para o missionário Pedro Paulo e todos os irmãos da Nova Vida do Morro do Borel. Juliano, lá de Guarulhos, em São Paulo, também tá ligado com a gente. Nilce Brant de Saquarema, também ligada na 93 FM.

0: Mendonça, Paulo Neto. Covardia. Ao vivo. 93. Ó, tem mais gente ligada na 93 nessa tarde abençoada. Ó, já vou encerrar as votações, hein? Quem tá ligada com a gente aqui, olha, queria mandar um beijo pro meu esposo, presbítero Cleiton, dizer que eu amo demais. Tamo ligadinho na 93. Priscila de São João de Meriti. Silvia Werneck de Tanguá, mandando um alô para a irmã Silvia Maria. E também todos da Assembleia de Deus Central, Bandeirante 1, pastor dirigente Rafael do Ministério de Vendas das Pedras. Abraço aos ouvintes também, aos obreiros e todos os pastores da Vitória em Cristo, Claudinha, lá na Taquara, André de Vilar dos Teles. Claudinha, hoje o churrascão rolando aqui, hein? É o Fábio Lira de Paciência, Igreja Comunhão Pentecostal Rara. Sueli de Campo Grande também tá ligadinha na 93. Cirlei Leandra preparou um frango à parmegiana lá pra galera da casa dela. Sou do bairro do Jardim Palmares e o prato hoje aqui, Claudinha, é feijão, arroz, farofa, carne assada e batatas coradas. Mauricéia, arrasou, hein, amiga? Beijo. Davi de Belfor Roxo também preparando um churrasquinho maravilhoso pra toda a família. A Ângela de Irajá fez pra neta que foi visitá-la hoje um bobó de camarão. E você, já votou no seu prato preferido? Já vou encerrar a votação, hein? Hashtag 1, peixe frito. Hashtag 2, frango a passarinho. Quem mais tá ligada na 93?
1: Claudinha, já que a minha neta apareceu aqui ontem, foi surpresa pra mim, devido a um probleminha, manda um alô pra ela, tá bom? É, Hanani, beijos!
0: Beijo, Hanani, beijo pra você, querida. Beijo, Neide.
2: Boa tarde, Claudinha. Aqui é Cristina Niterói. Uma tarde abençoada e domingo pra todo mundo. Claudinha, tô aqui na correria, Claudinha, fazendo um salpicão. Uma família abençoada que Deus me deu.
0: Amém.
2: Tchau, Claudinha.
0: Tchau, meu amor.
2: Boa tarde, Claudinha. Aqui é Cristina de Niterói.
0: Opa, já botei a Cristina agora, uma seguida da outra.
3: Oi, Claudinha. Boa tarde. Aqui é o Claudinho. Cláudio Márcio de Abreu, de Nova América. Quero mandar um beijo pros meus pais, Getúlio e Dulce, minha filha Isabel, e também pra Carmen.
0: Tá certo, um beijo pra Carmen e pra você também, tá?
4: Boa tarde, Claudinha, que fala aqui é Desde Maria, Senhora do Camará. Estou passando aqui pra desejar uma semana abençoada pra todos nós, tá?
0: Amém.
4: Quero participar do sorteio, tá?
0: Tá certo, beijo enorme, Deise.
5: Bom dia, Claudinha, aqui é a Rose de Bom Sucesso.
0: A Rose que tá participando, inclusive, com a gente agora, esqueci de tirar o áudio dela. Quem mais tá aqui? Fala comigo.
6: Boa tarde, Claudinha, graças a Paz, aqui é a Renata de Alce.
0: Oi, Renata.
6: Um grande abraço pra você, cada um dos ouvintes, família 93, e pra minha irmã Silvana, garida presidente Vargas, que está de folga hoje, juntamente comigo, ficar com Deus, uma tarde abençoada.
0: Pra você também, meu amor.
7: Boa tarde, Claudinha. Quero oferecer o próximo louvor aí pro meu esposo Tiago, para todos da igreja Nova Vida, em Jardim Catarina. E um domingo abençoado para todos nós, para todos os ouvintes. Eu sou a Marilene, fiquem todos na paz. Tchau.
0: Paz, Deus abençoe, querido. Olha, o irmão Gilcinho tá oferecendo para sua esposa Alexandra e toda a família 93. A Sônia Calegaro, da Barra do Piraí, também tá aqui ligada na 93. Nosso querido Chiquinho ciclista tá indo visitar o filhão Diego lá de Caxias, vai almoçar com ele, hoje é aniversário do Diego, parabéns Diego, Deus abençoe. Mônica do Jardim Palmares também tá aqui conectada com a 93, a Ana de Mesquita também, o Ricardo Batista de Bangu também, mandando um grande abraço para todos ligados na 93 FM, aliás, o Kleber Ricardo, beijo Kleber, Deus abençoe. 1h49, a gente continua com muito mais música. Você oferecendo para quem você quiser. Que toca no seu coração. Toca na 93. Já, encerradas as votações. Corre que ainda dá tempo, hein? Hashtag 1, peixe frito. Ou hashtag 2, frango a passarinho. Já, resultado.

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1: Agora no Rio, 1h55. Para um rápido intervalo comercial e daqui a pouquinho, logo depois do break, a gente vem com o resultado do nosso Momento Gourmet de hoje, hein? Já encerramos as votações e você votou em quem, hein? Já já resultado. Você já sabe como é que funciona, né? Vou ligar o Vive a Cores para a ganhadora de hoje. Então, fique ligado!
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1: 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Agora 2 e 2, bora lá, resultado.
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1: Ah, o Momento Gourmet, eu amo esse momento. Agora eu vou ligar, hein? Vou ligar ao vivo e a cores pra nossa ganhadora de hoje. Hoje, duas ouvintes abençoadas, ouvintes assíduas da 93. A Rose dos Santos de Bom Sucesso, que concorreu aqui com peixe frito, tá? Hashtag 1. E a Ellen Queiroz, de Vigário Geral, com a hashtag 2, com frango a passarinho. Vamos ver quem, o que que deu, o que que o povo escolheu? Tô ligando pra ela, pra ganhadora. É bom quando são duas mulheres, quando eu falo ganhadora, eu não tô dando, né? Spoiler. Tá tocando.

0: acredito. Deve estar almoçando, esqueceu do resultado.
1: Deixe a sua mensagem na caixa postal.
0: Eu acho que ela tá... Deu uma viajada, ó. Gente, lembrando, tá? Resultado da promoção eu dou agora, ligando. Vou ligar mais uma vez, tá? Claro que ela não deixa de ganhar, mas... Não entra no ar, né? Vamos ver. Agora vai. O Senhor da Glória. É só desligar, esperar eu te ligar, tá bom? Vamos lá de novo.

0: agora está ocupado. Mas enfim, vamos lá, resultado da nossa promoção. Vou tentar mais uma vez? Vou tentar mais uma vez, tá? As nossas duas concorrentes, por favor, deixem o telefone. 9. E agora? Aí sim, né? Muito bem, parabéns, Rose dos Santos. Matou até a surpresa, né? Ou não, né? Pela reação dela. Rose, faturou o nosso momento gourmet de hoje, minha linda. Não vou nem perguntar se tá feliz. Tá feliz, né? Rose, parabéns, ó, você ganhou R$100 de consumação da Maricota Confeitaria e Café. Tu mora pertinho da unidade da Vila da Penha, ali no Largo do Bicão. Vai lá, deliciar, um bom café, degustar as guloseimas que tem lá. E você leva quem você quiser, tá bom? E ó, você volta no final do mês concorrendo à Airfryer. Será que vai levar? Então, ó, você pode participar com o mesmo prato, tem gente que ganha com o mesmo prato repetindo, ou já elabora um pro dia 31 de maio, que é a nossa final desse mês do Momento Gourmet, tá bom, Rose?
1: Tá bom. Obrigada.
0: Meu amor, aproveita, capricha e oferece pra quem você quiser.
1: Oi, muito obrigada, quero agradecer a todos que voltarem. Ai, muito obrigada, um beijo pro meu aniversário.
0: Você faz aniversário quando?
1: Dia 22.
0: 22? Semana que vem, né?
1: Sim.
0: Tá certo. Já pensou? Já vai ganhar, fechar o mês com um presentão desse?
1: Ai, poxa, que presente. Obrigada.
0: E vou falar que assim, geralmente quando a gente chega no final, né, e já tem a votação, a gente encerra a votação e quando eu dou o resultado, às vezes a gente dá uma parcial, diz, olha, puru e tal. Meu amor, quando chegou 1h50 e eu encerro, realmente, a gente segue aqui as regras certinhas, bateu 1h50, você e a Ellen tinham empatado.
1: Meu Deus, sério?
0: E aí, pelas regras, próximo voto que entrasse, né? Que é o que a gente faz para o desempate. O próximo voto acabou sendo a hashtag 1. Por isso que eu sempre digo para todos os participantes do Momento Gourmet, cada voto conta. Então, quando você mandar aí pedir, fazer a campanha, falar com a galera. Gente, vota, mas vota agora. Não deixa pra votar depois, não. Tem que ser até 1h50. E um votinho acabou fazendo a diferença.
1: Ai,
0: parabéns,
1: obrigado,
0: hoje. E você
1: Deus.
0: Quer mandar beijo pra quem?
1: Quero mandar um beijo pra minha querida vovózinha. Se dizer, mãe, eu te amo muito pra todos que votaram, velho. Toda minha família toda. Ai, tô com meu filho. E pra você, Grazi, amo você.
0: Tá bom, meu amor.
1: Vida, tá
0: ó,
1: bom?
0: Segura aí na linha, não desliga não que eu já falo contigo, tá?
1: Tá bom, tá
0: beijo.
1: Bom.
0: Beijo! Todo mundo que tem fôlego louve ao Senhor, tá aí junto com Lucas Agostinho, Samuel Messias e Eliezer de Tarsis. 2:08.

0: Agora 2h37, Drops, tudo é teu ao vivo. Antes, na sequência, teve Paulo Neto e Cleiton Queiroz, O Céu Te Vê. E nesse momento o Senhor te vê também. Marine Frisa em Santo Pra Sempre. 2h37, já, daqui a pouquinho tem Fornalha, mas antes tem mais alô chegando por aqui. Quem tá ligado na 93, fala comigo.
1: Boa tarde, Claudinha. Boa tarde, Rádio 93 FM. Sou o evangelista Carlos Demônio de Maricá. Quero deixar um abraço para todos. Quero deixar a paz do Senhor para toda a igreja. Tive o enorme prazer de conhecer você e o Gilberto aí na busca de uma camisa. Quero deixar um abraço aqui do povo de Maricá para todos aí, em nome de Jesus.
0: Amém, querido. Um abraço aí para Maricá, tá?
2: Oi, Claudinha. Boa tarde. Boa aqui tarde. É o Claudinho, Cláudio Márcio de Abreu. Oi, de Claudinho. Nova América. Quero mandar um beijo para os meus pais, Getúlio e Dulce, minha filha Isabel, e também para Carmen.
0: Tá certo. Um beijo para ela, tá? Evani de Piedade também tá ligada aqui na 93.
3: Boa tarde, Claudinha Matos, graça e paz. Tarde maravilhosa de domingo. Amém. Eu saindo do trabalho daqui de Niterói, indo pra casa, mas ligado no domingo show. Amém? Um abraço pra você e pra todos. Boa semana, Deunilson Oliveira.
0: Valeu, Deunilson.
4: Boa tarde, Claudinha. Aqui é a Patrícia de Auma. Claudinha, eu viajei pra Recife, cheguei quarta agora. Uhum. E eu trouxe umas comidas de lá e vou fazer hoje. É a carne de sol.
0: Ó, que maravilha.
4: Claudinha. Uma delícia. Hashtag quero participar do Momento Gourmet. Beijo.
0: Vamos ver se vai na próxima, tá? Solange de Boiúna e Jacarepaguá tá aqui animadíssima pra ir pra Marcha pra Jesus. Vai com a amiga, com a esposa do sobrinho dela também. Vai ser a primeira vez, hein? E eu vou fazer que nem você falou, Claudinha. Eu vou orar pelos meus propósitos, pela minha saúde, fortalecimento espiritual, libertação da minha família. É isso aí. Gente, olha. A Marcha para Jesus é mais do que um evento com shows, para você ver o seu artista preferido, curtir uma boa música. Não, gente, é um ato profético para toda a nossa cidade do Rio de Janeiro. Nós, como povo de Deus, marcharmos, nos mobilizarmos. A gente, ao longo da Bíblia, né, em quase todos os livros, seja no Novo, no Velho Testamento, ações proféticas, o quanto o povo marchava, principalmente no Velho Testamento, quando iam para a batalha, o povo ia marchar e ia declarando a vitória para o Senhor Jesus. Os levitas à frente, marchando e louvando ao Senhor. E assim também nós vamos marchar. Eu já marchei várias vezes com meus pedidos ali dentro do meu sapato, meu tênis. E eu ia pisando, marchando e declarando a minha vitória. Pisando contra toda a potestade, contra todo o principado. E você que quer aí lutar pela sua família, conversão do seu esposo, ou da sua esposa, dos seus filhos, talvez afastados do caminho do Senhor, estejam conosco dia 23 de maio na Marcha para Jesus. 93 FM vai estar lá, com o estúdio lindo ao vivo e a cores, e você não pode ficar dessa grande festa da família de Deus.
5: Boa tarde, 93 FM, aqui fala Reginaldo, da comunidade da Mangueira, da Igreja de Jardim de Arimateia. Quero ganhar essa camisa aí, pra ir pra Marcha para Jesus.
0: Opa! Tá concorrendo.
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0: Ô, minha linda, obrigada pelo carinho.
7: Boa tarde, Claudinha, pelo aplicativo aqui em Ourinhos, Williams Quintal. A 93 conquistou o nosso coração, estamos na melhor.
0: Amém, beijo pra você.
8: Tá, Claudinha, que é parceira de Campo Grande, quero dizer que tô ligadinha na melhor, hein? Quero oferecer o próximo louvor pra todos vocês aí da rádio.
0: Obrigada, um beijo pra você também.
9: Boa tarde, Claudinha. Aqui é a Maria do Baldeador. Ô, Maria. Manda um alô aí pra mim, Claudinha.
0: Mando, Maria, querida do Baldeador. Beijo enorme pra você, tá? O Erivaldo de Duque de Caxias tá mandando um alô pra Islen Kézia, as suas filhas, e uma tarde abençoada pra todos ligados na 93. Intervalo comercial, já tô de volta, hein? E você, quer participar do Fornalha? Tá valendo camisa da marcha, copo da 93 e Bíblia King James, gente. Olha que presentão, hein? É só colocar pelo WhatsApp hashtag Fornalha. Eu volto já.
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17: Marcos 8:34. E chamando a si a multidão com seus discípulos, disse-lhes: se alguém quiser vir após mim, negue-se a si mesmo e tome a sua cruz e siga-me, porque qualquer que quiser salvar a sua vida, perdê-la-á. Mas qualquer que perder a sua vida por amor de mim e do Evangelho, esse a salvará. Perder a vida pelo Evangelho é colocar a vida sua na vida dos outros. É sair do seu conforto para ir até o local mais assolado pela escassez, pela falta d'água, talvez pela falta de amor. Perder a sua vida significa: minha vida não tem valor, não tem sentido, se a vida do outro não faz sentido. Jesus deixou essa dimensão que a nossa vida só é vida de amor quando é amor para o próximo. Um minuto da palavra pode salvar a sua família.
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0: Agora 2h59, chegando os momentos finais. 93. Do nosso domingo show, chegando os últimos oferecimentos também. Beijo pra você que tava com a gente desde cedinho. Obrigada aí pela audiência, pelo carinho de sempre, tá? Deixa eu ver quem tá aqui ligado na 93. Beijo pra o Ricardo de Coelho Neto, Fábio Lira de Paciência, mandando beijo pra esposa Thaís Lira. Quem mais tá aqui ligado? Solange da Bolina, eu já falei. Silvana e Gilvan, que também estão ligados na 93 FM. A Daniele de Marechal Hermes também tá aqui ligada com a gente. Renata Silva também. E agora a gente vai chegando nos momentos finais, fechando com o nosso Fornalha.
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2: Mas sabrá que mesa que a bicho né? Entraram na fornalha e não tiveram medo. Mas sabrá que mesa que a bicho né?
0: Coisa boa. Deixa eu ver quem vai entrar na fornalha junto comigo, mas deixa eu ver se ela tá preparada mesmo. Alô?
3: Oi, Claudinha, tô aqui.
0: E aí, quem tá falando?
3: Aqui é a Patrícia de Campo Grande, Estrada do Mendanha.
0: Patrícia. Patrícia, tá nervosa, Patrícia?
3: Olha, um pouco. Eu tô nervosa um pouco.
0: Ó, já vou te adiantar que tá fácil e tem opção, hein? Se deu bem.
3: Tá bom, quando tem opção é bom, né?
0: Pois é, olha só. Eu vou te fazer 3 perguntas, cada pergunta você vai para uma etapa. Se você já errar na primeira, já era, perde tudo. Tá. Mas se você acertar pelo menos uma, aqui você errar, um prêmio você leva, tá bom?
3: Tá bom, então,
0: tá bom. Vamos lá, ó, valendo uma blusa da Marcha para Jesus, caneca da 93 e também a Bíblia King James. Vamos lá?
3: Vamos.
1: Pergunta número 1.
0: Pergunta número 1, olha, facinho, quero ver se você é boa de história, geografia, essas coisas.
3: Tá bom, um pouquinho.
0: Pouquinho? Ih, senti firmeza nesse pouquinho não, hein? Você mandava bem na escola ou mandava mal?
3: Claudinha, já tem tanto tempo que eu já tenho mesmo, que eu não lembro de muita coisa mais não, Claudinha.
0: Então vamos de Bíblia, a gente já começa com a pergunta número 1, que é Bíblia.
3: Tá bom, tá bom.
0: Quem foi jogado na Cova dos Leões? Se tu perde essa, pastor vai te colocar no banco, hein?
3: Eu já até sei, Claudinha.
0: Quem foi jogado na Cova dos Leões? Letra A, Daniel. Letra B, Josué. Letra C, Sadraque. Ou letra D, Natanael. Tempo.
3: Daniel.
0: Foi Daniel?
3: Foi Daniel.
0: Tem certeza?
3: Absoluta, foi Daniel.
0: Nessa você não vai dar mole não, né?
3: Não, Daniel com certeza.
0: Muito bem, acertou. A referência bíblica para você que tá ligado com a gente aí está em Daniel 6:6. Daniel foi jogado na Cova dos Leões. Próxima pergunta.
1: Pergunta número 2.
0: Qual é o único alimento que nunca estraga? Existe um alimento que não estraga de jeito nenhum, tá? Qual é esse alimento? Letra A, é o queijo. Letra B, mel. Letra C, leite. Ou a letra D, rabanada. Tempo.
3: Mel.
0: Quer nem o tempo.
3: Mel.
0: Ó, hoje tá facinho, hein? Olha, as nossas produtoras hoje deram muita facilidade pra você. Agora é a última. E essa não tá muito fácil não, hein?
3: Tá bom, vamos.
1: Pergunta número 3.
0: Quero saber de você qual país inventou o papel, tá? Qual país inventou o papel? Esse, se você estudou um pouquinho na história, é fácil, tá? Letra A, Japão. Letra B, Indonésia. Letra C, China. Ou a letra B, Coreia. Tempo.
3: China.
0: China?
3: China, foi China.
0: É?
4: Tá quente.
3: Sim, foi China.
4: Vai ser.
0: Será?
3: Sim, foi China.
0: Menina, mas você, olha, chegou todo humilde. chegou prometendo nada, mas entregou tudo.
3: Ah, obrigada, Claudinha. Eu falei, tenho muito da Senhor, me ajuda, ele me ajudou.
0: Patrícia, minha linda, parabéns, tá? Você faturou aí Bíblia, camisa da Marcha pra Jeová, tá com a gente na marcha, né?
3: Amém, sim, se Deus quiser.
0: Isso aí, dia 23 de maio, e quero ver você lá na Praça da Apoteose. E também, caneca da 93, aproveita, capricha e manda seu beijo pra quem você quiser, vai.
3: Eu quero mandar um abraço, um beijo pra todos vocês aí da para todos os ouvintes, para o meu pastor Roberto Carlos, para a sua esposa Samara, meus filhos Arthur e Paulo, meus esposos Carlos, e dizer que eu amo e amo vocês.
0: Amém. E a gente também ama você. Obrigada por todo o carinho, tá? Por ter sempre estar com a gente. Segura aí, tá? Na linha que eu vou falar com você fora do ar pra te explicar direitinho como você faz pra pegar seus prêmios. Beijo! Tchau! É isso aí, foi mais um Domingo Show no ar da sua 93 FM. Obrigada pelo carinho, obrigada pela companhia de sempre, pessoal. Beijo! Tamo junto na próxima semana. E não esqueçam, hein? 23 de maio, próximo sábado, Marcha pra Jesus. Beijo!
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2: Graça e paz, amadas ovelhinhas em Cristo Jesus. O contexto de Lucas 9, 37 a 56, quando Jesus desce do monte da transfiguração e toda aquela glória para o sopé no vale, com os enfrentamentos que ele teria diante dele, dos discípulos, nos mostra a necessidade do confronto espiritual, a necessidade do enfrentamento com as limitações, as barreiras que às vezes queremos fazer vista grossa, estamos indispostos a enfrentar os sofrimentos, inclusive os sofrimentos alheios. Não negligenciemos o poder da oração no vale. É no vale que o poder de Deus vai se manifestar. Transformação em Cristo não acontece apenas lá em cima do monte, no êxtase espiritual, mas é na paciência com o erro do outro e é na firmeza de seguir o propósito de Deus, mesmo diante do sacrifício e do sofrimento. Deus é maior.

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1: É o Domingão abençoado aqui na 93 FM. Muito, muito, muito boa tarde para você ligado aqui com a gente. Alô, alô, família 93. Uma tarde maravilhosa na graça, na paz e no amor do nosso Senhor e Salvador Jesus Cristo. Estamos juntos e por aqui mais um top acústico. Pois é, 93, as melhores do top acústico, as melhores do acústico 93, melhor dizendo. E é claro, em um só programa. Até às 17 horas, o melhor do louvor, adoração. E é claro, para você que está ligado aí, você que está nessa tarde abençoada de domingo, dia 17 de maio, o ano é 2026. Tudo bem aí? Tudo na paz? Tudo na bênção? Em casa, você que está aí no seu local de trabalho, né, junto com a família, se preparando para daqui a pouco aí ir para a igreja, né? Ou se estiver também no trabalho, de repente, por algum motivo não puder ir, vamos ficar juntos aqui com o melhor do louvor e adoração. E claro, você pode mandar o seu alô, tá? Pelo nosso WhatsApp 968038319. 968038319. E a gente já começa muito bem o nosso encontro com Luiz Arcanjo. O chão vai tremer ao vivo.

0: melhores do Acústico 93. Você acompanhando Fernanda Brum, A Tua Glória Faz ao vivo. Ainda André Leono, Teu Reino ao vivo. E abrimos a sequência. Luiz Arcanjo, Chão Vai Tremer ao vivo pra você aqui com a gente na. É claro que com muita alegria aí na sua maravilhosa e abençoada companhia. Você que nos acompanha também pelo chat do aplicativo, tá? Grande abraço aí pra você. Deus abençoe. 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Aquele abraço aí pra você, pode participar também, mandando aquele alô super especial, você que está aí, pode estar no Rio de Janeiro, pode estar no estado do Rio, pode estar em qualquer lugar aí, qualquer estado do nosso Brasil e do mundo aí também, hein? Pois é, tá conectado com a gente aí através do aplicativo, que bom então, manda pra cá, e você também pode participar pelo nosso WhatsApp, que é o 968038319, 968038319. Deixa eu aproveitar aqui a oportunidade também, mandar um grande abraço para um amigo que está comemorando mais um ano de vida hoje. É meu amigo Cristiano Santos, grande comunicador, né? Um grande amigo, um comunicador de primeira e uma pessoa maravilhosa, homem de Deus, e hoje comemorando aí com a família e amigos, né? Estivemos ainda há pouco com ele aí e muito feliz em comemoração aí pela passagem do seu aniversário. Gratidão muito a Deus, tá, Cristiano? Deus abençoe a sua vida em todas as áreas, não somente na sua, mas em toda a sua família também, meu irmão. Ó, daqui a pouquinho também tem mais participações aí, você pode mandar o seu alô, 968038319.
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0: Aí a gente segue com William Nascimento, O Tempo ao vivo, agora 4:25.

0: Domingão abençoado é aqui na 93. William Nascimento, Tempo ao Vivo. Só musicão aqui no Top Acústico, hein? Volto já com muito mais aí pra você ligado aqui com a gente. 93. Agora 4:30.
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1: Muito bem, tá aí pra você então. Essa foi Anderson, aliás, Anderson Freire, né? E Paola Carla, o Mapa do Tesouro ao vivo. Ainda abrimos com Elane Martins, Fiel a Mim ao vivo. Participações acontecendo. Deixa eu dar boa tarde aqui.
2: Olá, Marcelo Machado, tudo bem? Sou a Márcia Cristina de Araruama, aqui ligadinha na melhor, na que conquistou meu coração, nosso coração. Passando aqui para te desejar uma ótima tarde de domingo a todos da minha igreja, Assembleia de Deus do Bairro Japão, em Araruama, e pro meu irmão Márcio. Domingo, Marcelo.
1: Maravilha, aquele abraço para você também, viu, Márcia? Um abraço aí para todos de Araruama e toda a sua família. Meu nome é Alanderson Macedo, sou de Saquarema, Rio de Janeiro, amém. Pessoal de Saquarema, Araruama, todo mundo ligado aqui na melhor. Mandar um abraço a todos da 93 e ouvintes, e que o amor incomparável do nosso Deus possa inundar nossas vidas. Amém, Alanderson. Aquele abraço aí para você e todos aí ligados com a gente em Saquarema.
3: Boa tarde, meu lindo. Aqui quem tá falando é a Rose de Bom Sucesso. Gostaria de deixar um grande beijo pra minha querida mamãe Dilson. Mãe, eu te amo muito. Pra toda a minha família, Davi, Sula, Beth. E pra vocês aí, amo vocês. Beijo, tchau.
1: Valeu, Rose. Rose de Bom Sucesso. Abração aí pra você e todos de Bom Sucesso. Agora, 4h46. A gente segue com Bruna Carla Maranata.

Acabamos de ouvir essa linda canção, linda demais, com Bruna Carla Maranata ao vivo. Aliás, ouvimos Gisele Nascimento, né? Michele Nascimento, Douglas Nascimento, Terremoto ao vivo. Aí sim, antes, ouvimos Bruna Carla Maranata ao vivo. Pra você ligado aqui com a gente na 93 FM, nessa tarde mais abençoada, nessa tarde maravilhosa. E é claro, nessa companhia, que é a sua companhia, você que está ligado aí com a gente. Ó, o pessoal de Maricá, o pessoal que está ligado aqui com a gente. Em Niterói, Icaraí, o pessoal de Barreto, valeu, Deus abençoe a vida de vocês, tá? Mandando aquele abraço super especial também pro pessoal que tá ligado com a gente na Baixada Fluminense, o pessoal de Belfor Roxo, pessoal de Nilópolis, Nova Iguaçu, pessoal que tá ligado com a gente em São João de Meriti, alô, alô, São João de Meriti, Deus abençoe a todos aí também, pessoal de Comendador Soares, pessoal de Magé também, Duque de Caxias, é muita gente ligada aqui com a gente na 93 FM, tá? Deus abençoe a sua vida muitíssimo. Bom, rapidamente aqui vamos para a última do nosso top acústico de hoje, Leia Mendonça, advogado fiel.

0: É Alê Mendonça, advogado fiel, ao vivo aqui na 93. Maravilha. Bom, gente, o Top Acústico vai ficando por aqui, tá? Volta, se Deus quiser, domingo que vem, a partir das 16h. Mas não sai daí não, porque agora vem som da adoração e a gente vai aproveitar esse momento super especial também, estarmos juntos em adoração, sentindo a presença de Deus. E o nosso domingo é aquele domingo mais abençoado do seu rádio. Fica aí então, porque tá bom demais ficar na 93 FM, tá? Daqui a pouquinho tô de volta.
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0: Agora 7:04.
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2: Fala, povo de Deus, ouvinte amado, querido, gente boa demais, de domingo a sexta-feira conosco, nesse horário nobre, o melhor horário da Rádio 93. Você viu o que tá dizendo? Tá todo mundo falando, a rádio que conquistou meu coração, que alegria. Hoje é domingo, dia do Senhor, dia de estarmos juntos, porque domingo sem culto é semana sem graça. Então venha, vamos participar juntos, adorar o Senhor, glorificar o nome dele, falar das bondades, das misericórdias, do grande amor de Deus, o quanto Deus tem feito, o quanto Deus tem realizado de milagres, porque se não fosse o Senhor que esteve ao nosso lado, ora diga Israel, se não fosse o Senhor que nos guardou, que nos protegeu, os nossos inimigos já nos teriam engolido há muito tempo. Sabe que estamos vivos? Sabe por que estamos desfrutando da graça? É bondade, é misericórdia, favor e merecido. Eu quero profetizar um domingo de bênçãos para você. E a nossa missão é gerar vencedores.
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5: Alô, alô, Rio de Janeiro, muito, muito, muito boa tarde, 5h07, tudo bem aí? Começando agora esse momento super especial, está começando o programa que toca o céu e conecta você com a presença de Deus.

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1: E nesse clima de adoração, exaltação ao nosso bom e maravilhoso Deus, a gente segue com esse momento super especial. Aquelas canções, aqueles louvores que você está acostumado a cantar na igreja, aqueles louvores que marcam aí, né, momentos especiais na sua vida, e com certeza você vai viver isso aqui a partir de agora com o melhor do louvor, adoração, e é claro, inclusive, você pode participar aqui com a gente, porque vai ter também, no final do programa, antes do término aí do som da adoração, teremos a última da hora. O que é isso, Marcelo Machado? A última da hora, gente, é o seguinte, é a sua experiência. A última da hora vai ser a sua experiência, sabe? Aquele louvor que você estava ouvindo, aquele louvor que em um momento da sua vida, de repente você começou a adorar, ouviu um louvor, começou a adorar e teve uma experiência maravilhosa com Deus. Então, conta pra gente e eu vou colocar no ar aqui. Grava aí um áudiozinho rapidinho aí de uns 30 segundos, sabe? Contando essa história aí de uma forma maravilhosa e a gente vai compartilhar com os nossos ouvintes e você vai dizer qual foi o louvor e a gente vai tocar junto aqui. Tendo aqui, a gente vai tocar com certeza. Então, você pode mandar aí 968038319, 968038319. Bota assim, ó, Marcelo, a última da hora, e conta aí a sua experiência com Deus e a gente vai colocar aqui no nosso programa. Vamos compartilhar essa bênção, essa experiência maravilhosa que você teve com Deus através desse louvor aí que marcou a sua vida, então, tá bom? Bom, também a sua participação está valendo aqui no Som da Adoração. Atenção, eu vou estar sorteando duas pessoas, cada uma vai ganhar uma camisa da Marcha para Jesus. Então pode participar a partir de agora pelo 968038319 e você vai estar concorrendo aí então a uma camisa. Duas pessoas serão sorteadas, você pode faturar, quem sabe aí, uma camisa para a Marcha para Jesus aí, que vai acontecer no próximo sábado, dia 23 de maio. E a gente começa muito bem assim, ó. Fernandinho, Galileu, 5:10, boa tarde pra você.

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0: Vai pra você então, esse foi o Ministério Nova Jerusalém, Rocha Fiel, linda canção. Começamos com Fernandinho Galileu. 93. A sua participação aqui no Som da Adoração tá valendo aí. Tá valendo uma camisa. Duas pessoas serão sorteadas, tá? E vai ganhar, cada uma vai ganhar uma camisa da Marcha para Jesus. E você pode participar, pode mandar aquele alô super especial, tá? Mandando aqui, ó, alô, Marcela Machado, boa tarde. Domingão abençoado, um final de domingão abençoado. Você e sua família, obrigado. Sou ouvinte dia e noite da Rádio 93 FM. A melhor é o Marcos de Campo Grande. Valeu, Marcos. Aquele abraço aí pra você, tá, meu irmão? Boa tarde, Marcelo. Que Deus abençoe a família e todas as famílias. Bom trabalho, bom domingo. Um abraço aí a todos. É a Solange de Boiúna, Jacarepaguá. Um abraço, minha irmã. Deus te abençoe também, tá?
1: Boa tarde, Marcela. Aqui é Cristina. Oi. De Niterói. Oi, Cristina. Uma tarde de domingo abençoada para você e todos os ouvintes. Marcela, amém. A programação tá ótima. Estou aqui preparando meu cafezinho, ouvindo a melhor. Oh, que alegria do Senhor, nossa força, Marcelo.
0: Valeu,
1: tchau.
0: Cristina. Deus te abençoe, minha irmã. Que cafezinho cheiroso.
2: Alô, Marcelo Machado. Oi. Aqui é a Zenilza de Itaguraí. A gente está desejando uma ótima tarde de domingo para você e todos os ouvintes, né? O Senhor vem se fazer presente nas nossas vidas.
0: Amém.
2: Amém. Que Deus abençoe cada ouvinte, cada locutor. Fica na paz.
0: Amém, minha irmã. Deus abençoe também a sua vida, tá?
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0: Agora a gente segue com Thalita Roberta. Foi milagre. 5:22. Na tarde mais abençoada do seu rádio.

Sai pra você então, Emaús, Ministério Morada e Poema Music, pra você ligado aqui com a gente. Ainda Thalita Roberta, Foi um Milagre.

0: Agora 5:32.
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0: É por isso que eu digo que você não está apenas ouvindo rádio, você está vivendo um momento de adoração. Tá aí pra você essa canção linda demais. Yahvé ao vivo com Josiane Fernanda Brum, ainda André William. Vou seguir com fé e abrimos a sequência com a comunidade evangélica de Nilópolis. Cria em mim. 93. Para você que está ligado, participando aqui com a gente, mandando aquele alô através do nosso WhatsApp 968038319. Tá aí, ó, fala comigo.
1: Boa tarde, Marcelo Machado. Isso aqui é Deise Maris, alô, Camará. Você que me deseja um domingo abençoado para todos nós. Que na paz Deus abençoe. Eu quero essa camisa.
0: Opa, minha irmã, tá concorrendo aí, viu? São duas pessoas que estão concorrendo aí, estão, pode faturar uma camisa, né? Não é só uma pessoa que vai ganhar, não. Cada uma vai ganhar uma camisa da Marcha para Jesus. Então participa aí pelo nosso WhatsApp, tá? 968038319. Mandando alô aqui, participando também ao Jorge da Taquara, Jacarepaguá. Tá ligadinho aí? Vamos de som da adoração. É isso, meu irmão. Crendo nas promessas e planos do Senhor para as nossas vidas. É isso. Sabendo que Ele é bom o tempo todo, né, meu irmão? Abraços aí para você também. Ele tá mandando sempre aquele abraço especial para sua linda filha e amada Larissa. Deus abençoe também, né? Os homens também da Advec da Taquara, os homens vencedores, Deus abençoe, tá? Um abraço aí, meu irmão. Abraço aí também pro Fernando de Niterói, tá ligadíssimo aí com a gente. Mando também um abraço pro Fábio Azevedo, ele é de Padre Miguel. Um abraço aí para você, meu irmão. Deus abençoe você, a sua família, todos aí da Estrada da Água Branca, Cancela Preta, conheço aí, hein? Conheço essa área aí, ó, Conjunto da Marinha 6 de Novembro, aproveitando, mandando um abraço aí pra irmã Nelly do Conjunto da Marinha. Pois é, tô ligado. Boa tarde, Marcelo, estou aqui sempre sintonizada na rádio mais ouvida e amada do mundo. É a Gabriela de Pilar, de Duque de Caxias. Valeu, Gabriela, Deus abençoe muitíssimo aí a sua vida. Continue participando aí, mandando o seu alô. Agora chegando Gabriela Rocha, a Ele a Glória. É só aqui na 93, agora 5:52.

0: creio, Sara Farias. Pode orar pela gente, sim. Essa canção é linda toda a vida. Sara Farias, eu posso orar por você. 93. Ainda ouvimos Gabriela Rocha, a ele a glória. É isso, minha gente. Esse momento especial de adoração, de presença. É isso, não é só louvor que sobe, é presença que desce. Você tá adorando, você tá aí na sensibilidade dessa presença gloriosa. Pra você que está ligado em casa, você que está ligado no seu trabalho, olha, bom trabalho aí pra você, tá? Que está o som da 93, trabalhando nesse domingo, faz parte, né? Estamos juntos nessa, tá? Deus abençoe muitíssimo a sua vida. 93. Aquele rápido intervalo, 6:03.
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0: É o ministério sopro de Deus, há um clamor. Ainda Isaías Saad, bondade de Deus. E abrimos com Midian Lima, Shekinah, marcando presença aqui na nossa programação. 93. A sua participação tá valendo aí uma camisa da Marcha para Jesus. E são duas pessoas que vão faturar, hein? Cada uma vai ganhar uma camisa. Todos que estão participando, como fez aqui, ó. Deixa eu ver aqui, boa tarde. Dá um abraço aí para todos os ouvintes e para todos os obreiros e todos os pastores na Vitória em Cristo, na Penha. É o André de Vilar dos Teles. Ele bota sempre André Brunitão, mas é o André. É isso. Boa tarde, Marcelo. Boa. Ellen Salles, da Ilha do Governador, manda um alô aí pra mim, para o meu esposo Fernando Melo. Alô, Fernando! E todos do Ministério Águas Cristalinas. Aquele abraço, tá? Pra todos do Ministério Águas Cristalinas. Valeu, Ellen. Abraços aí pra você. Boa tarde, Marcelo. Tô aqui me preparando para ir para a igreja, mas ligada na melhor. Raulmira de Ramos. Deus abençoe, meu irmão. Um grande abraço.
1: Boa tarde, Marcelo Machado, aqui é irmão Wagner de Niterói, manda abraços para minha família, meus parentes, meus irmãos da igreja, vai ter começo, fui de manhã na igreja com muitas bênçãos, e de noite, daqui a pouco eu vou na igreja, vai ser mais bênção ainda, é isso aí, para a glória de Deus, no nome de Jesus, amém.
0: Valeu, meu irmão, aquele abraço aí para todos de Niterói.
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0: Ah, bora tomar café, vamos tomar junto. Pérola, beijo no coração. Samantha, beijo pra vocês também. É bênção pura sem mistura. Essa é a maravilhosa família. Ô, família abençoada 93 que estão

0: adoração.
1: E claro que você segue participando aqui com a gente, tá? Pelo nosso WhatsApp 968038319, agora 6:22.

0: Viva a adoração de todo o coração. Linda demais essa canção, hein? Ainda Eliseu Alves e André Aquino, Sou Casa. Na programação da melhor. Agora 6:32.
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0: Esse é o Samuel Messias, Todavia Me Alegrarei. Ainda Adelino Marçal, Sonhe Grande. E abrimos com Laura Sueglis, Santo Espírito, para você ligado aqui na 93 FM. 93. Participando com a gente, mandando aquele super alô, a Jacira de Duque de Caxias tá sintonizada aí com a gente. Valeu, minha irmã. Abraços aí também pro David Alves de Campo Grande, também ligadíssimo aqui na Melhor.
1: Oi, Marcelo Machado.
0: Oi.
1: Tô curtindo a Melhor nessa tarde de domingo maravilhosa.
0: Aí sim.
1: Sueli Rosa da Tijuca, um abraço e um beijo pra toda a minha família. Aqui da Tijuca, meu maior, do meu filho, meu neto, pra minha igreja de Fogo de Missões. Beijo.
0: Outra pra você, abençoada, Sueli da Tijuca, Sueli Rosa da Tijuca.
2: E ela também, que você... Oi, Marcelo. Machado. Estamos aqui coladinho na Melhor.
0: Opa!
2: Curtindo o nosso domingo. Eu desejo ganhar uma camisa.
0: Amém, meu irmão. Tá concorrendo aí. Marcelo Machado, boa noite. Sou Luzi, Lizete Furtado. Ela tá ligada com a gente no bairro Penha. É, tá no sorteio aí, minha irmã, tá? Tá concorrendo a camisa da Marcha para Jesus. Duas pessoas vão faturar uma camisa, hein? Olha aí. Maravilha, meu irmão. Um abraço aí pra você. Boa noite, a parte do seu, Marcelo. Sou a Gaci, menino de Macedo, do bairro Penha também, tá ligado aqui com a gente. É, tá também concorrendo, meu irmão. Aquele abraço aí pra você. A Lúcia, da Igreja Assembleia de Deus, Casa de Davi. Casa de Davi tá ligada com a gente. Um abraço para a missionária Jaqueline, pastor Everaldo, do bairro Nova América, em Nova Iguaçu. A paz, minha irmã. Deus abençoe também. É isso, minha gente. Daqui a pouquinho tem a última da hora, tá? Aquele testemunho e aquela música que marcou a vida da pessoa, que ela teve uma experiência maravilhosa enquanto adorava ao Senhor, tá? Aqui ligado na Melhor, ligado na rádio que conquistou meu coração.
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0: Agora chegando Marine Friesen.

0: aí pra você então, essa é a Marine Prison. Que Jesus seja o nome ao vivo, aqui no Som da Adoração. E agora chegou o momento da...
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0: Bom, minha gente, quem teve uma experiência maravilhosa com Deus enquanto adorava foi a Solange da Boiúna, em Jacarepaguá, de Jacarepaguá. Ela vai contar essa história pra gente, fala com a gente.
2: Louvor que marcou minha vida foi o Comunidade de Zona Sul com Fiarei, que há 11 anos atrás eu tive um tumor no ovário. Graças a Deus foi benigno. Solange da Taquara, Jacarepaguá. Um abraço a toda a equipe e família.
3: Levante suas mãos, adore o Senhor.

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3: Muito bem, tá, então, essa foi a última da hora, né? O relato aí, a experiência da Solange da Boiúna. Essa linda canção Confiarei com a comunidade da Zona Sul. Bom, minha gente, tá na hora de revelar aqui quem faturou então a camisa da Marcha para Jesus, participando aqui do Som da Adoração. Atenção, hein? Faturou então a camisa José Jorge Rosas da Tijuca, tá certo? Final de telefone 9597, faturou então aí uma camisa e também, como são duas pessoas, a Deise Maísa, de Senador Camará, final de telefone 5433, tá? Faturaram então José Jorge Rosas da Tijuca, final de telefone 9597, e a Deise Maísa, de Senador Camará, final de telefone 5433, cada um faturando então uma camisa da Marcha para Jesus, tá certo? Bom, minha gente, Som da Adoração vai ficando por aqui, tá? Volta domingo que vem, logo após Top Acústico 93, às 5 da tarde, tá bom? Então tá certo, mas continua com a gente, porque agora vem aí Recordações 93. Então a gente vai viajar no tempo, reviver momentos super especiais. Já já eu volto.
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3: Não queremos, porém, irmãos, que sejais ignorantes com respeito aos que dormem, para não vos entristecerdes como os demais que não têm esperança. Pois se crermos que Jesus morreu e ressuscitou, assim também Deus, mediante Jesus, trará em sua companhia os que dormem. Ora, ainda vos declaramos por palavra do Senhor, isto nós, os vivos, os que ficamos até a vinda do Senhor, de modo algum precederemos os que dormem. Porquanto o Senhor, mesmo dada a sua palavra de ordem, ouvida a voz do arcanjo e ressoada a trombeta de Deus, descerá dos céus. E os mortos em Cristo ressuscitarão primeiro. Depois nós, os vivos, os que ficarmos, seremos arrebatados juntamente com eles, entre nuvens, para o encontro do Senhor nos ares. E assim estaremos para sempre com o Senhor. Consolai-vos, pois, uns aos outros com estas palavras. 1 Tessalonicenses 4, 13 a 18.
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Uma ótima noite pra você, ligado aqui na 93 FM. Agora chegou aquele momento especial em que a gente vai viajar no tempo, reviver momentos especiais, lindas canções que marcaram época e que até hoje a gente sente aquele quente na alma, aquele calor na alma, aquela presença gostosa de Deus. Lembrando de que Deus abençoou de forma tremenda em momentos em que a gente estava ouvindo e que marcou aí a sua vida, marcou a minha vida. Vamos viajar juntos? Então tá certo, a gente começa muito bem aqui com o Grupo Logos, expressão de louvor, linda demais, hein? Recordando, revivendo, é aqui na 93 FM, 968038319, pode mandar aquele alô especial, tá? Fica à vontade, uma ótima noite aí pra você.

0: aí pra você então, recordando Marta Valéria, O Vento Sopra, ainda PIB de Trindade, Deus é Maior e Grupo Logos, Expressão de Louvor, abrindo então essa maravilhosa sequência. 93. Mandando aqui abraços, participando com a gente nessa noite abençoada, a Solange de Del Castilho, alô Solange, um abraço aí pra você, tá? O Elvis também tá ligado com a gente em Brás de Pina, oferecendo pra Júlia, ela tá fazendo aniversário, é isso? Um abraço aí, feliz aniversário, né? Para a Júlia. Bom, abraços aí também, participando aqui com a gente, a Sueli da Silva.
1: Oi, meu amigo Marcelo, boa noite.
0: Boa noite.
1: Tô em casa, tô aqui deitadinha, né? Não fui pra igreja hoje porque estou dodói, mas estou aqui ligadinha na programação, tá bom? Manda um alô pra mim. Beijo, Sueli da Silva, da Assembleia de Deus em Cerâmica.
0: Ô, minha irmã, boa noite aí pra você, Deus te abençoe. E que o Senhor possa estar te curando aí, tá bom? Fica aí ligado com a gente, se edificando, adorando, ouvindo lindas canções, recordando, é isso. E depois tem mais, né? Tem palavra, tem programação com oração, com palavra, louvor, enfim. É isso, é a 93 FM abençoando você que está também no seu local de trabalho, você que por algum motivo não pôde ir, tá? Deus abençoe a sua vida, fica com a gente aqui, que tem coisa boa demais ainda pra gente ouvir e recordar. Agora, 7h24, a gente segue com essa aqui, ó. William Nascimento, Deus vai na frente. E vai mesmo, né? Uma ótima noite pra você. 968038319. Pode mandar esse alô, fica à vontade.

0: Tá bom demais, hein? Recordando com o Ministério Coinonia, reina hoje, ainda William Nascimento, Deus vai na frente. Agora 7:31.
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Tá aí essa linda canção, linda recordação, Grupo Life, Ensina-me. Ainda Cassiane, Varão de Fogo, e abrimos com Marina de Oliveira, Holy. Pra você ligado aqui na 93 FM, na melhor. 93. Olha, uma ótima noite pra você, meu amigo do volante, você que está aí chegando de repente, né, em casa, vindo do trabalho, um abraço pra você, você que está a trabalho aí também, você é motorista de aplicativo, taxista, motorista de ônibus, de van, aquele abraço aí pra você, tá? Deus abençoe a sua vida, curtindo aí o som da 93 FM, a rádio que conquistou meu coração nessa noite mais que abençoada, no domingo mais abençoado, aqui na 93 FM, é claro, na sua maravilhosa companhia. Você que está trabalhando aí, o pessoal dos deliveries, né? Pessoal que já está aí a todo vapor, recebendo os pedidos, já preparando, já mandando o motoboy entregar. Aquele abraço aí para os motoboys também, Deus abençoe. Para você que, aquele pessoal sabe que também trabalha nas pracinhas, que tem aquele ponto, né? Com aquela barraquinha. Deus abençoe, tá? O pessoal dos caldos aí, dos hambúrgueres, né? Deus abençoe, tá? Um ótimo trabalho aí, um ótimo domingo. Você tá aí trabalhando, sendo abençoado com o som da 93 FM, abençoando a gente também. Deus abençoe grandemente a sua vida, a todos que estão ligados. Você que está aí, ó, meus amigos vigilantes, porteiros, um abraço para vocês, todos os plantonistas, né? Um grande abraço aí, ótimo trabalho. E a gente segue aqui recordando, tá? A gente segue aqui com lindas canções, matando a saudade, e agora a gente mata a saudade com essa aqui, ó. Comunidade Evangélica Internacional da Zona Sul, Cantai-lhe Salmos. Agora 7:48.

Tá aí pra você então, esse é o Grupo Sonoros, Terra Prometida, ainda Yoshua, Velha História, abrimos com a Comunidade Internacional da Zona Sul, Cantai-lhe Salmos. É, minha gente, passa rápido, né? Chegamos ao final do nosso encontro aqui no Recordações 93. Deus querendo, volta no próximo domingo a partir das 19 horas, tá? Olha, gente, grande abraço, desejo a você um ótimo final de domingo, uma semana maravilhosa e abençoada por Deus, que você seja surpreendido por Deus, tá? E continue na sensibilidade da presença dele. Desejo bênçãos sobre bênçãos na sua vida, para você e sua família nessa semana que se inicia, tá bom? E amanhã começa aí, né? Já pela manhã com a nossa querida Márcia Cartier, o programa Café com Crente, né? E eu volto às 15h, Deus assim também permitindo, no 93 Radical. Gente, vem chegando o programa da Primeira Igreja Batista do Recreio, programa de louvor, oração, adoração, palavra, é bênção aqui na 93 FM. O seu domingo ainda não acabou, tem bênção, tem palavra e Deus vai falar com você e edificar a sua vida, tá? Aquele abraço do Marcelo Machado, Deus abençoe todos, fiquem todos na paz. Tchau, tchau.

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3: Bem-vindo à Igreja do Recreio. Boa noite, irmãos. Que bom que você chegou aqui. Fale com quem está perto de você. Deus vai te abençoar essa noite. Que o Espírito Santo fale profundamente ao seu coração. Vamos adorá-lo na beleza da sua santidade. Aleluia. Vamos com as palmas assim, ó. Tchau, tchau.

louvado, seja glorificado. Você pode aplaudir ao Senhor. Querido, nós vivemos dias aqui nessa conferência e nós fomos impactados por um evento onde os jovens da nossa igreja proporcionaram para nós dias incríveis, onde a presença do Senhor foi real, onde nós recebemos palavra, um chamamento, palavra sobre igreja, palavra sobre unidade, palavra sobre posicionamento. E um dos versículos que permeou todos esses dias foi Atos 2, que diz: ao cumprir-se o dia de Pentecostes,

da casa. E apareceram distribuídos entre eles línguas como fogo. E pousou uma sobre cada um deles. E a palavra diz assim: todos ficaram cheios do Espírito Santo. Todos ficaram cheios do Espírito Santo. Nós estamos aqui em unidade, com o mesmo coração, pedindo ao Senhor que se abram os céus. Senhor, que o teu reino venha neste lugar. Então que você abra a sua boca nessa noite, que você declare ao Senhor a sua santidade. Assim como

nós vamos fazer uma reflexão sobre três personagens. Quem é que veio com a expectativa que Deus fale ao seu coração? Quem veio com a expectativa que Deus fale ao seu coração? Eu não vou pregar sobre um famoso. É famoso aos nossos olhos, não aos olhos de Deus, né? Os profetas maiores são chamados de profetas maiores porque eles escreveram mais, só isso. Não é porque eles são mais importantes. Então a gente está muito acostumado a ouvir exemplos como Jeremias, Isaías, Paulo, Ezequiel, Mateus, Davi, Pedro. Os personagens que nós vamos usar neste domingo, tanto agora como às 11 e também às 19, são pessoas que talvez você nunca ouviu. Ou se ouviu, ouviu muito pouco. Agora, nós vamos pregar sobre legado e o legado que eles deixaram. Nós vamos falar do legado que deixou um homem chamado Apeles. Não sei quantos aqui já ouviram falar neste homem na Bíblia. Nós vamos falar do legado que Lloyd deixou. Não sei também se você já ouviu falar sobre Lloyd. Esse é um pouquinho mais conhecido. Nós vamos falar sobre o legado de Jessé. Mas vamos começar, irmãos, e pela introdução, essa palavra foi muito falada porque foi o tema geral. Quem veio aqui em algum momento viu, era o tema geral do encontro da UBLA e foi muito bom. Mas o que é o legado? E a gente precisa nessa introdução começar a fazer uma diferença entre o legado e a herança. Nós somos habituados, e esta também é uma característica da cultura que nos colonizou, da cultura portuguesa, a que nós deixemos uma herança para os nossos descendentes, para aqueles que vêm depois de nós. É interessante como isso difere de cultura para cultura, mas uma coisa que o povo brasileiro pegou ao longo da história, que é uma característica da cultura, da herança portuguesa, é exatamente a questão da casa própria. É um estudo muito curioso. A herança, presta muita atenção, é aquilo que você deixa para a pessoa, para o outro, para os seus filhos, seus netos. Aí você pergunta assim: mas pastor, isso é válido? Perfeitamente válido e com base bíblica. O livro de Provérbios fala que feliz é aquele que deixa herança aos seus filhos. Não é errado deixar uma herança, alguma coisa do nível, e quando nós pensamos em herança, estamos pensando em algo no nível material, alguma coisa que possa abençoar aos nossos filhos e aos nossos netos. Se você pode, porque há muitas pessoas que não podem, não tem nem para ela, como que elas vão deixar alguma coisa? Mas aquele que pode, não há nada contra. Então, herança é aquilo que você deixa para o outro, mas o legado não. E nós aprendemos isto essa semana, que o legado é aquilo que a gente deixa no outro, dentro do outro. E meus irmãos, o legado é muito mais importante do que a herança. Nós sabemos o quanto deixar uma herança para um filho, para um neto, é fundamental. Mas é muito mais importante, guarda isso no teu coração, deixar para os teus descendentes um legado. Como é que eu passo um legado aos meus descendentes? Eu posso passar um legado aos meus descendentes de várias formas. Como, por exemplo, quando a Bíblia diz: ensina a criança no caminho que deve seguir. Isso é deixar um legado. E a criança cresce e se torna um adolescente, você continua ensinando. E ela cresce e se torna uma pessoa jovem, você continua ensinando. E aquele seu filho se casa e não acaba o seu trabalho de ensino. O trabalho de um pai, de uma mãe, é sempre. Quer o filho ouça ou não, mas o seu dever é ensiná-lo biblicamente os caminhos de Deus. E deixa eu dizer uma coisa, apesar dele ter sido ou estar casado, a sua responsabilidade como pai e mãe não se encerrou. Você será pai e mãe até o último dia da sua vida. E depois da sua morte, ele tem por obrigação, todos os filhos, todos que são filhos aqui, e os pais estão vivos ou não, temos por obrigação honrar a memória dos nossos pais. E pedir a Deus que Deus nos livre, nos abençoe, nos faça perdoar os pais
que não foram bons para os seus filhos. Nós temos pais que marcaram e deixaram um legado negativo. E aqui tem um detalhe dessa palavra, que esta semana, Tuta, nós estudamos muito esta palavra, mas esse ponto não foi mencionado em mensagem alguma. Eu fiz uma citação apenas na quarta-feira, que é a qualidade do legado. E dizer aos irmãos que todos que estamos aqui deixamos um legado. Até o ser humano, a pessoa mais desviada, mais bandida, como se diz na gíria, ela deixa um legado. A questão é qual é a qualidade deste legado. Portanto, vamos fazer aqui nessa introdução uma breve recapitulação. Legado é o que deixamos no outro. Legado é muito mais importante do que herança. Conquanto sabemos que a herança é muito importante para aqueles que podem deixá-la. Mas eu conheci, irmãos, por exemplo, muita gente que não teve na sua vida qualquer condição de deixar uma herança, mas deixou legado. Aí você pergunta, pastor, como é que eu vou determinar, ou como é que se determina a qualidade de um legado? Se legado é aquilo que eu deixo dentro de uma pessoa, dentro de um filho, de um neto, de amigos, porque o legado não se deixa apenas, não se marca apenas na família. Você, por exemplo, vai deixar um legado para os seus colegas de trabalho. Você, jovem, vai deixar um legado para aqueles que estudam na sua universidade. Qual é a marca que você vai imprimir neles? Qual é a lembrança que eles vão ter de você? Como é que eu vou fazer com que este legado seja abençoador para o outro? Como que eu posso deixar um legado que seja um legado de graça, divino? Como que eu vou apurar a qualidade do meu legado? E eu disse aqui há pouco, há muitas pessoas na história da humanidade que deixaram um péssimo legado. Que a lembrança e o que imprimiram na vida e no coração de um outro foram coisas muito ruins. É claro que na hora da morte ali, aquele momento que a gente se depara com a morte, todo mundo fica bonzinho, né? Mas a gente sabe que depois, quando o equilíbrio emocional vem, quando aquele momento emotivo passa, quando a força do luto diminui, você sabe muito bem qual foi o legado que aquela pessoa deixou. Eu só posso trazer um bom legado ou levar um bom legado a um outro, guarde no seu coração, se a base da minha vida está em Cristo, e realmente em Cristo. É Cristo que qualifica o legado. É Cristo que nos faz entender o que é amor. Irmãos, pode ser o melhor poeta, o escritor mais hábil em qualquer língua, em qualquer idioma, só conhece o amor na profundidade do que ele é, quem conhece a Deus, porque a Bíblia diz, Deus é amor. Só conhece a verdadeira felicidade em Cristo. Portanto, eu estou afirmando aos irmãos que aquilo que vai qualificar o meu legado é a presença do Senhor. E a presença do Senhor, e ter a presença do Senhor é uma decisão. Eu agora entro no nosso personagem, que é Apeles. Você vai conhecê-lo agora, só há uma única frase sobre este homem em Romanos 16, versículo 10. Romanos 16, 10, Paulo está escrevendo uma das suas 13 cartas, está no fim da carta aos Romanos. Aliás, o livro de Romanos se tornou um compêndio teológico, né, de tão profundo. Mas quando chega no final da carta, do capítulo 16, Paulo vai fazer um agradecimento e uma lista com o nome de 26 pessoas. Dentre essas 26 pessoas, haviam 6 mulheres. E ele diz uma frase profunda e impactante sobre este homem chamado Apeles, que talvez você nunca tenha ouvido falar. Ele diz o seguinte: Apeles aprovado em Cristo. Olha que coisa forte, repete comigo: Apeles aprovado em Cristo. Vamos lá, igreja, todo mundo. Apeles, só as meninas, vamos lá. Apeles, nós homens, Apeles aprovado em Cristo. Toda a igreja de novo, igreja digital, vamos lá. Você quer
uma classificação, uma qualidade, uma exaltação, um adjetivo, uma colocação melhor sobre a vida de alguém? Não precisava dizer mais nada. Se no nome, no lugar do nome de Apeles, tivesse o meu nome e o seu nome. Paulo o qualifica, dentre esses 26 nomes, como um homem aprovado. Olha o legado que Apeles deixa na história. O legado de Apeles é tão forte, é tão importante, que hoje, depois de mais de 2000 anos, essa carta foi escrita por volta do ano 50, a carta aos Romanos, nós estamos aqui citando Apeles. Não conhecemos, não sabemos muita coisa, é a única frase sobre ele, não temos qualquer informação dele ter deixado uma herança, mas ele deixou um legado. E todos nós que estamos aqui diante da palavra de Deus agora, eu tenho certeza que no seu coração você quer deixar um legado em nome de Jesus. Um legado para os seus filhos, um legado para os seus netos, um legado para os seus amigos, um legado para os seus grupos de relacionamento. E podiam dizer qualquer coisa de nós, de mim ou de você, mas que fantástico, extraordinário. Se alguém dissesse o seu nome, o meu nome, e declarasse que nós somos aprovados em Cristo. Sim ou não, igreja? O que é que estamos deixando no outro? O que é que estamos deixando nos nossos amigos, nos colegas de trabalho, nos colegas de curso, nos irmãos da igreja, dentro da família? Mas aqui eu faço uma outra observação com base bíblica. Assim como nós diferenciamos herança de legado, eu quero fazer uma diferenciação entre uma pessoa

Esta frase talvez faça você entender o porquê de tantas aberrações, complexidades que nós estamos vendo nos dias de hoje. E você vai perguntar: pastor, por que que Deus usa pessoas que ele não aprova? Eu vou te dar apenas duas respostas. Primeiro, porque ele usa quem ele quer. Ele é um Deus soberano, sim ou não, igreja? Ele é um Senhor. Ele usou a mula de Balaão. Ele usou a boca de pessoas que não eram dignas. Ele usou atitudes de Senhor. Ele usou a mula de Balaão. Ele usou a boca de pessoas que não eram dignas. Ele usou atitudes de pessoas que não eram coerentes. Deus soberano usa quem ele quer, porque ele é o Senhor. Nós temos que entender esta frase na nossa cabeça e no coração: ele é o Senhor, ele é o Senhor. Mas há uma segunda explicação do porquê que Deus usa pessoas que não aprova. Com isso ele vai quebrando a nossa vaidade, a minha e a sua. Sabe por quê? Porque a gente pensa muitas vezes que Deus nos usa porque nós temos méritos. Ele me usa porque eu sou bonzinho, ele me usa porque eu fiz isso, porque eu fiz aquilo, enquanto que o que a Bíblia nos ensina é que Deus nos usa porque ele é o Deus da graça. É pela graça, é por um favor imerecido. Nenhum de nós que está aqui ou na igreja digital temos méritos para sermos vasos usados por Deus. Deus nos usa pela sua misericórdia. Você concorda comigo? Dá um aleluia, glória a Deus aí, para não dormir também. Então essas duas explicações faz a gente entender muita coisa. Por que que Deus usa pessoas que ele não aprova? Primeiro, porque ele é soberano. Segundo, porque é graça de Deus. Isso não exclui o fato de que eu e você temos que andar na linha, em santidade de vida. Isso não exclui a minha e a tua responsabilidade. Agora, irmãos, eu fiquei pensando em alguns exemplos da Bíblia, de gente, por exemplo, que fez coisas aparentemente certas e que foram reprovadas por Deus. A Bíblia é cheia. Eu cataloguei alguns aqui, mas tinham muitos outros, como, por exemplo, Jonas pregou e foi reprovado. Jonas foi um pregador e foi reprovado. Deus o repreendeu. Ananias deu a sua oferta, deu, levou uma parte do dinheiro do campo que vendeu, foi reprovado. Caim ofereceu sacrifício, foi reprovado. Esaú, depois de toda a questão com seu irmão Jacó, começou a chorar diante de Deus, mas foi reprovado. Geazi era servo, mas foi reprovado na sua visão. O governador Félix, no livro de Atos, é um dos momentos em que um governante é apresentado como alguém que temeu a Deus, mas foi reprovado. A mulher de Ló saiu de Sodoma, mas ela foi reprovada. Nós temos pessoas que oram muito, como os fariseus, e foram reprovados. O que vai como se apurando a nossa vida. Qual é o legado que nós estamos deixando? E por que que Apeles, este homem que só aparece nessa frase, não mais em nenhuma parte da Bíblia, por que que ele é chamado de um homem aprovado? É óbvio que o texto, não temos aqui condições de fazer algo expositivo com a vida de Apeles, porque não há outra informação sobre Apeles. Mas nós temos, gente, na Bíblia, evidências muito claras do que é uma pessoa aprovada. E certamente eu vou mencionar só algumas características de uma pessoa aprovada por Cristo, aprovada em Cristo, características que estão na Bíblia, que certamente algumas delas ou todas elas haviam na vida de Apeles, e por isso ele é citado desta forma como um homem aprovado. Então anote no coração aí algumas características que a Bíblia diz que pertencem a pessoas aprovadas. Primeira, é gente que tem conversão genuína. Irmãos, a questão da conversão a Cristo, a mudança de mente, a metanoia, a transformação, é muito pessoal. Aliás, a Bíblia não nos confere

0: competência para julgarmos a conversão de ninguém. A única coisa que a Bíblia diz é que pessoas convertidas, elas vão dar frutos, elas vão apresentar características na vida de pessoas convertidas. A conversão tem que ser genuína. E sempre nós temos que fazer esta indagação ao nosso próprio coração, da experiência que nós tivemos com Cristo. Às vezes a gente quer caracterizar a experiência de uma pessoa com Cristo, aí vem a Bíblia e conta que o ladrão da cruz foi para o céu. Aí a gente fica meio perdido. Ele não fez isso, ele não fez aquilo, ele não fez aquilo outro, ele sequer se batizou, não teve tempo. A primeira característica de uma pessoa provada é que ela tenha realmente tido uma experiência de conversão. Que ela nasceu de novo. Que ela hoje é selada com o Espírito Santo. A segunda característica que nós encontramos na Bíblia, de pessoas que foram aprovadas, é intimidade com Deus. Eu vou citar só dois aspectos da intimidade com Deus. Primeiro eu vou usar o exemplo de Ana, aquela mulher que orava. Aquela mulher que chorava na presença de Deus, aquela mulher que levava as suas dores, aquela mulher que não se conformava com a sua esterilidade, e ela compareceu à presença de Deus, no templo do Senhor, clamando ao Senhor, misericórdia do Senhor. E a Bíblia diz que isto agradou a Deus, e Deus ouviu a oração de Ana. Ana estabelece um momento e um tempo de intimidade. Gente, Deus se agrada que nós tenhamos intimidade com Ele, relacionamento. Nós repetimos isto aqui, de várias maneiras, em várias mensagens, o tempo todo. E aí você, meu irmão, minha irmã, olha para a tua vida e veja se você tem desenvolvido intimidade, porque como é que uma pessoa, gente, vai ter intimidade com Deus, se não fala com Ele? Você só tem intimidade com alguém porque você dialoga, porque você abre o coração, que você confia, sim ou não, igreja? Uma pessoa convertida agrada a Deus. A conversão genuína. Uma pessoa que tem intimidade agrada a Deus. Ainda dentro do ponto da intimidade, eu quero dizer uma outra característica dentro da intimidade com Deus, que o Senhor aprova. Que é exatamente o conhecimento, a leitura e o ouvir de Deus na sua palavra. Vejam, os dois pilares basilares que qualquer criança está aprendendo no Recriança, qualquer adolescente está aprendendo nos cultos de adolescentes, e que nós ouvimos aqui toda hora. Às vezes é porque a gente ouve toda hora, vira paisagem, né? Vira paisagem. A gente ouve tanto uma coisa que daqui a pouco aquilo não tem mais significado. Mas olha o que o apóstolo Paulo disse para Timóteo: apresenta-te a Deus como obreiro aprovado. Olha o texto de Paulo a Timóteo fazendo conexão com Apeles. Olha de novo a Bíblia falando sobre a aprovação de Deus. E agora a aprovação de Deus no conhecimento, na leitura e na vivência da palavra. Apresenta-te, Timóteo, a Deus como obreiro aprovado, que não tem do que se envergonhar, e maneja bem. Maneja bem a palavra da verdade. Irmãos, eu não vou me estender sobre intimidade com Deus, eu vou ficar só com esses dois exemplos. Você não pode ter intimidade com Deus, eu não posso ter intimidade com Deus se eu não tenho o básico da minha devocional, que a gente tanto comenta aqui, que a gente tenha as nossas orações diárias, que a gente tenha a leitura da palavra. E hoje nós vivemos dias tão difíceis, né, gente? Hoje é uma discussão não só no nosso meio, mas é uma discussão mundial, inclusive com a preocupação dos governos sobre a questão e o problema do uso da internet. Eu não vou me aprofundar nisso agora, mas como as redes sociais tomam tempo da vida de muita gente. Como essa situação, isso é científico, não é mais uma opinião, se tornou um vício cerebral. E alguns estudos mais profundos dizem que esse vício equivale no cérebro ao mesmo vício das drogas, gerando as mesmas reações. E aí a gente fica pensando o seguinte: quanto tempo eu podia estar investindo, orando um pouco mais, deixando no meu filho um legado melhor. E o diabo, através das redes sociais, me rouba o tempo de oração, me rouba o tempo da palavra. Então, a primeira característica de uma pessoa provada é conversão genuína. A segunda é intimidade. E intimidade se faz com diálogo. E quando eu falo diálogo com Deus, eu falo em alguém que fala e escuta. Terceira característica de uma pessoa aprovada, que está na palavra de Deus. São pessoas que têm integridade, como teve, por exemplo, Estevão, aquele que morreu apedrejado. Eu quero dizer uma coisa sobre Estevão. E por que eu estou usando Estevão? Porque o relato de Atos sobre a morte de Estevão, o discurso de Estevão antes de morrer, o que ele falou e o que ele fez na hora que morreu ou que estava morrendo. Ele é apedrejado, eu não faço nem ideia do que é uma pessoa morrer apedrejada. As dores de um ferimento, os ossos quebrados, a carne rasgada por pedras, destruindo o corpo até que aquela pessoa venha a óbito. Deve ser um negócio, é um negócio inimaginável. Aquele homem que fora escolhido para ser diácono, auxiliar do ministério da igreja, porque era um homem cheio do Espírito Santo, era um homem, diz a Bíblia, cheio de fé, ele morre dizendo o seguinte: Senhor, ele repete as frases de Jesus, ou a frase de Jesus: Senhor, perdoa-lhes, não lhes imputes este pecado, eles não sabem o que estão fazendo. O testemunho de Estevão é de um homem íntegro. E tem muita gente que confunde, pessoal, o que, que é integridade? Integridade não é ser perfeito. Deus não é ingênuo, óbvio. Ele sabe que não tem ninguém perfeito. Que todos nós estamos na carne. Todos nós somos pecadores. Mas é impressionante como este homem cheio do Espírito Santo, ele é íntegro. Ele mesmo na hora da dor, e é aqui que a gente vê a integridade, na hora da dor, na hora do sofrimento, na hora que a bênção não vem, tem gente que quando a bênção não vem, se revolta com Deus, abandona Deus, não quer mais servir a Deus, se ira com Deus. Eu gosto muito, sempre citei aqui um livro que muito me marcou pelo seu título, pelo seu conteúdo, de Philip Yancey, quando ele escreveu Decepcionado com Deus. Quantas vezes, porque Deus não atende o que a gente quer, como se Deus fosse o nosso servo, nós fazemos as nossas malcriações. Já ouvi alguém dizer: ah, eu parei de dizimar porque Deus não me atendeu, não entendeu nada, não entendeu nada. Gente que dentro da igreja não abre a boca para louvar, porque está chateado com Deus. A integridade de Estevão, que foi fiel a Deus, coerente com Deus, mesmo quando não foi abençoado, Deus não interrompeu o apedrejamento, ele sentiu dor até morrer, e Estevão se transformou um legado na história. Eu disse três coisas até agora. Apeles foi um homem, o que, igreja? Apeles foi um homem aprovado por quem? Por Deus. E eu estou usando características de um homem aprovado segundo a escritura: conversão genuína, intimidade com Deus e integridade. Quero lhes trazer uma quarta característica. Pessoas aprovadas por Deus são pessoas que amam e que se colocam sempre para servir ao reino de Deus. Não é servir aqui as pessoas. As pessoas podem ser o meio pelo qual ela vai servir a Deus. O serviço que você presta a Deus é a Deus. E eu sempre vi na escritura que gente que coloca o avental, e esse termo vem daquela passagem quando Jesus está lavando os pés dos discípulos, mas a Bíblia diz assim, no Evangelho de João: e ele colocou o avental. Colocar o avental é posição de servo, é posição de escravo. Irmãos, Deus se agrada de pessoas que servem de coração, que amam a Deus, que não servem por barganha, não servem pensando assim: o que eu vou ganhar com isso? E o que eu vou ganhar com isso, turma que está hoje na recepção da igreja? O que vocês vão ganhar com isso? O que vocês vão ganhar com isso, músicos? O que vocês vão ganhar com isso, cantores? Serviço a Deus é um serviço, tem que ser de coração. E Deus sabe Quem faz de coração ou quem faz barganhando? Farei para receber, farei por causa disso, farei porque eu quero aquela bênção. Não, coloca o avental em nome de Jesus. E Jesus disse uma coisa muito importante: meu Pai trabalha até agora e eu vou trabalhar também. Essa é a motivação de Jesus. E por fim, uma pessoa aprovada por Deus, ela tem fidelidade na hora da aprovação. São essas as características que eu percebo numa pessoa aprovada. Eu podia tirar outras da escritura, mas eu tirei estas. É na hora da provação. Tanto é que a própria palavra provação nos ensina. Provação é passar por uma prova. Há duas coisas que Deus nos permite passar: pela tentação e pela provação. São duas coisas diferentes. Ser tentado é ser provocado a se desviar. A Bíblia diz que só duas coisas nos tentam: a nossa carne e o diabo. E que Deus não tenta ninguém, mas Ele permite. A outra coisa que Ele permite é a prova. E a Bíblia é cheia de textos de que, ao ser provado, e se formos aprovados, nós crescemos, nós desenvolvemos a nossa fé, nós melhoramos, nós amadurecemos. Apeles foi aprovado em Cristo. Por falta de informação bíblica, eu não posso dizer a você se essas cinco características que eu citei, ou uma, ou duas, estavam na vida de Apeles. Mas uma coisa eu tenho certeza: as cinco características que eu mencionei aqui são características de pessoas aprovadas na Bíblia por Deus e Cristo Jesus. Que Ele nos abençoe. Que esse legado deixemos aos nossos filhos, deixemos aos nossos netos, deixemos a quem convive conosco. De uma pessoa amanhã citar o seu nome, como Paulo citou: ah, sabe fulano, cicrano, aquele irmão, aquela irmã, ele deixou muito mais do que herança, ele deixou muito mais do que uma casa, que às vezes só dá confusão, ele deixou muito mais do que dinheiro no banco, ele deixou um legado. Ele deixou um legado de intimidade, de conversão, de força na tribulação. Ele deixou um legado de serviço a Deus. É isso, gente. Essa é a palavra de Deus para nós hoje. Essa é a palavra do Senhor para a tua vida. Busque o Senhor e queira com Deus deixar um legado para essa geração e para as próximas. Há um texto de Hebreus muito importante que diz assim: mesmo estando morto, ainda fala. Sabe como é que uma pessoa fala estando morta? Pelo legado. Qual é o legado que você vai deixar? Qual é o legado que você está deixando? E uma das coisas mais importantes, a principal: Apeles, o aprovado em Cristo, não tem legado melhor. Vamos ficar em pé? Vamos orar? Pastor Miquel vai estar aqui. Nós vamos estar pedindo a Deus que Deus tenha misericórdia de nós, pastor. Feche seus olhos e ore ao Senhor. Diga para Ele: Pai, me ajuda, me abençoa na minha mente, nos meus sentimentos, para que eu deixe um legado que te agrade. Peça a Deus para que o que você vai imprimir nos seus filhos, nos seus netos, nas pessoas que viveram com você, seja muito mais, meu irmão, minha irmã, do que uma herança, do que dinheiro. Mas que amanhã, mesmo você já tendo partido desta vida, a tua vida ainda fale.
1: Os meus olhos viram a salvação.
0: Senhor Deus, abençoa a cada um de nós.
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0: Senhor Deus, nos ajuda a deixarmos um legado na vida daqueles que convivem conosco.
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0: Senhor Jesus, ajuda-nos para que tenhamos esta qualificação de Apeles, aprovado em Cristo.

0: Vai com Deus, Deus te abençoe. Eu convido você depois a conhecer o legado de Lloyd e o legado de Jessé. Deus te abençoe, meu irmão, minha irmã. Vá em paz, deixe um legado em Cristo.
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